0: Ai, meus amores, fechando mais uma sequência abençoada. Esse é o nosso Tocando Corações. Nessa noite abençoada, obrigada pelo carinho da audiência. Tá na hora do intervalo, rapidinho. Tocando Corações, volta já.
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2: Estamos de volta com o nosso Tocando Corações, noite especial. Bom demais saber que você está acompanhando a nossa programação. Que o Senhor te abençoe poderosamente, seus projetos, que seus sonhos sejam realizados, que o Senhor abençoe a sua vida, a sua família. Nossos contatos liberados para você participar, fica à vontade. Meu Instagram, Denise Fernandes Locutora, à sua disposição. Denise Fernandes Locutora, à sua disposição. Chegando mais uma romântica, uma excelente noite.

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tocando corações nessa noite maravilhosa. Obrigada pelo carinho da audiência, para você participar, deixar aqui o seu recadinho apaixonado para o seu mozão, para aquela pessoa especial na sua vida. Fácil demais, através das nossas redes sociais. Estou aqui para atender você com muito carinho. Estou pronta para te atender com muito carinho. Seguindo por aqui, chegando mais uma de amor. Ótima noite.

0: Muito bem, meus amores, fechando mais uma lindíssima sequência, e com ela o nosso Tocando Corações fica por aqui. Desejo que você tenha uma noite linda, uma noite abençoada. Te espero amanhã com o nosso Tocando Corações. Beijos, tchau, tchau.
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3: O cantor americano Mike Posner anunciou que se converteu ao cristianismo e foi batizado após experiências que considera sinais de Deus. O artista, de 38 anos, contou que entregou a vida a Cristo há cerca de um ano e decidiu tornar pública essa nova fase. Posner relatou ter sentido

0: sentido a presença de Deus durante um culto e recebido palavras proféticas de dois amigos cristãos sobre aspectos pessoais. A partir dessas experiências, passou a ler o Novo Testamento, estudar teologia e buscar uma relação mais próxima com a fé. O batismo aconteceu em um lago há algumas semanas e o cantor afirmou que não queria esconder do público essa transformação. Para ele, seguir o cristianismo envolve buscar uma vida marcada pelo perdão, pela compaixão, pela graça e pelo amor ao próximo. A mudança também chegou à carreira musical, incluindo uma nova versão de seu conhecido sucesso sobre Ibiza. Na letra reescrita, Posner aborda escolhas do passado, o desejo de formar uma família e a decisão de entregar sua vida a Deus. A gente volta já já com mais notícias no Radar Cristão.
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3: Olá, tudo bem com você? Tudo tranquilo por aí? Tô chegando com o nosso Hora da Vitória.
4: Luiz Pires!
3: Eu mesmo comunicando com muito amor, com muito carinho. E aí, como é que você tá? Tudo na paz, tudo na graça. Então tá bom demais. Uma ótima quinta-feira pra você. E é mais um programa que eu começo com muito amor, com muito carinho pra você. André William canta pra gente. Presença insubstituível.

0: Maria e Brenda e Suelen Lima cantaram pra gente Abba Pai. E assim, ó, a gente vai fechando por aqui o nosso primeiro bloco. Vamos para os nossos apoiadores. Eu volto já, viu, gente? Vai embora, não me espera, que é bem rapidinho. Segura aí.
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2: Olha, eu quero te contar que um senhor já idoso, sem filhos, sem nenhum tipo de herdeiro, resolveu fazer um banquete para os seus funcionários. Ele era muito rico. Então ele um dia convidou todos os seus funcionários para um almoço e realizou então um grande banquete. E quando todos já estavam acomodados, ele colocou em cima da mesa alguns envelopes com uma certa quantia em dinheiro e uma Bíblia. E disse aos funcionários: olha, além do almoço, eu tenho um presente para vocês, mas eu quero que vocês escolham o presente que vocês querem. Eu tenho uma Bíblia e tenho também uma certa quantia em dinheiro. O primeiro a se manifestar foi o jardineiro da casa. Ele disse: olha, para que que eu quero uma Bíblia? Para que que eu quero ler uma Bíblia? Eu vou ficar com o dinheiro. O homem então compreendeu e depois foi a vez da cozinheira. Ela disse: olha, se fosse uma revista de fofoca, até que eu ficaria. Mas para que eu quero uma Bíblia? O homem também compreendeu e então ela ficou com a Bíblia. Depois veio o copeiro da casa. Ah, tantos livros para ler, por que eu vou ficar com uma Bíblia? Vou ficar com o dinheiro. Aí por último chega um garoto que tomava conta dos animais da fazenda. E o anfitrião então ele fez questão de se antecipar. Ele disse: olha, ninguém quis a Bíblia. Suponho que você também não vai querer, porque você tem muitas necessidades no seu dia a dia, né? Ele disse: sim, senhor, eu tenho. Mas eu prefiro a Bíblia. Eu prefiro a Bíblia porque a Bíblia é lâmpada para os nossos pés. E ela tem a palavra de Deus, que é algo que a gente precisa o tempo todo. O copeiro da cozinha logo se exaltou e disse: burro, escolhe o dinheiro. Ele disse: a minha vontade era escolher o dinheiro. Mas eu sei que esse não vai durar muito. Então ele escolheu a Bíblia. E quando ele escolheu a Bíblia, o patrão mandou que ele abrisse a Bíblia. Dentro da Bíblia estava um envelope com uma quantia em dinheiro 10 vezes maior do que aquela que os colegas receberam. Estava no outro envelope também um testamento onde aquele senhor deixava tudo o que ele possuía para quem pegasse a Bíblia. Então, o que que a gente aprende com isso? Nem sempre o dinheiro pode vir na frente. O dinheiro é bom, em partes. Ajuda a pagar nossas contas. A gente consegue se manter, se sustentar. Mas a gente não pode colocar o dinheiro como centro das nossas atenções. Buscai primeiro o reino de Deus e a tua justiça. É isso que Jesus nos ensina.

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6: Já voltamos com o nosso Hora da Vitória. Luiz Pires! Eu mesmo comunicando com muito amor, com muito carinho. Olha, muito obrigado pela tua companhia, pela tua audiência e, é claro, pela amizade também. Tudo de bom pra você, Deus abençoe. É muito bom saber que você tá aí ligado, ligada na nossa programação. E pra você que tá de aniversário hoje, meus parabéns, felicidades, tudo de bom. Que o nosso Papai do Céu te cubra com muita paz, com muito amor e, é claro, com muita saúde também. Tudo de bom pra você, Deus abençoe hoje e sempre. Vamos agora com o nosso Salmo Diário.
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8: Salmos 74. Por que, ó Deus, nos rejeitastes para sempre? Por que a tua ira arde contra o rebanho do teu pasto? Lembra-te do povo que há muito tempo adquiriste, da tribo que resgataste como a tua herança. Lembra-te do monte Sião, onde residias. Dirige os teus passos para as ruínas perpétuas. O inimigo devastou tudo no lugar santo. Teus inimigos rugiram dentro do teu lugar de reunião. Levantaram ali seus estandartes como sinais. Eles eram como homens empunhando machado contra uma densa floresta. Destroçaram com machados e barras de ferro todas as figuras entalhadas. Puseram fogo no teu santuário. Profanaram o tabernáculo que leva teu nome, lançando-o por terra. Eles e as suas descendências disseram no coração: todos os lugares de reunião de Deus nesta terra serão queimados. Não há mais sinais para vermos. Não há mais nenhum profeta e nenhum de nós sabe quanto tempo isso durará. Até quando, ó Deus, o adversário continuará a te insultar? Será que o inimigo tratará o teu nome com desprezo para sempre? Porque retens a tua mão direita, retira-a do teu peito e põe um fim a eles. Mas Deus é meu rei desde os tempos antigos, aquele que realiza atos de salvação na terra. Tu agitastes o mar com a tua força, despedaçaste a cabeça dos monstros marinhos nas águas, esmagaste as cabeças do Leviatã. Tu o deste como comida ao povo, aos habitantes dos desertos. Abriste fontes e torrentes, secaste rios que fluíam continuamente. O dia pertence a ti também pertence a noite. Fizeste a luz e o sol, fizeste todos os limites da terra. Fizeste o verão e o inverno. Lembra-te dos insultos do inimigo, ó Deus, de como um povo tolo trata o teu nome com desrespeito. Não te esqueças para sempre da vida do teu povo afligido. Lembra-te do teu pacto, pois os lugares escuros da terra encheram-se de antros de violência. Que o oprimido não vá embora desapontado. Que o humilde e o pobre louvem o teu nome. Levanta-te, ó Deus, e defende a tua casa. Lembra-te de que o insensato te insulta o dia inteiro. Não te esqueças do que os teus inimigos dizem. A gritaria dos que te desafiam sobe continuamente.

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0: Viagens entre montanhas e florestas podem ser reduzidas para cerca de 30 minutos ou uma hora de avião. Ao chegar às comunidades, os missionários passam a conviver com os moradores e compartilhar a mensagem cristã. A iniciativa busca superar não apenas as distâncias geográficas, mas também aproximar do Evangelho populações que muitas vezes nunca tiveram contato com a mensagem bíblica. A JARS mantém atualmente 48 aeronaves e também utiliza barcos, navios e veículos terrestres para sustentar as missões. O trabalho alcança países como Quênia, Uganda, Camarões, Gabão, Peru e Brasil, onde a organização também atua por meio de barcos no Rio Amazonas. A gente volta já já com mais notícias no Radar Cristão.
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2: Já voltamos com o nosso Hora da Vitória e chegou o momento de recordar, de cantar com os louvores do passado que se fazem presentes e muito presentes em nossas vidas. Como sempre, uma recordação toda especial, uma seleção caprichada passa por aqui e eu te convido a cantar comigo, a participar comigo, a pedir o teu louvor aqui através do meu direct. Me segue lá no Instagram, @luispiresradialista, @luispiresradialista. Peça o teu louvor, que eu vou ficar muito, mas muito feliz com a tua participação, com o teu pedido musical por aqui. Trago Banda Alfa para cantar pra gente. Nós te adoramos.

0: novo som, cantou pra gente, pra você. E assim, ó, a gente vai fechando por aqui mais um bloco do nosso programa. Gente, eu volto já, me espera, que é só o tempo dos nossos apoiadores. E já já eu tô de volta por aqui, segura aí.
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5: Mateus capítulo 6. A oração dominical. Portanto, vós orareis assim: Pai nosso que estás nos céus, santificado seja o teu nome, venha o teu reino, faça-se a tua vontade assim na terra como no céu. O pão nosso de cada dia dai-nos hoje, e nos perdoa as nossas dívidas, assim como nós temos perdoado os nossos devedores. E não nos deixeis cair em tentação, mas livrai-nos do mal. Pois teu é o reino, o poder e a glória para sempre. Amém. Porque, se perdoardes aos homens as suas ofensas, também vosso Pai Celeste vos perdoará. Se, porém, não perdoardes aos homens as suas ofensas, tampouco vosso Pai vos perdoará as vossas ofensas.
6: Jesus hoje nos ensina a rezar, a orar, e nos ensina a oração do Pai Nosso. E ele diz, categoricamente, que o perdão é a chave de tudo na nossa vida. Se perdoamos, também seremos perdoados. Se praticamos o perdão, Deus, ele se compadece de todos nós. Jesus, ele deixa bem claro que o perdão é a chave de tudo o que precisamos para alcançar as graças diante de Deus.

glória se você é essa geração. Eita, que eu sinto a presença aqui, irmão. Uma presença. Você não vem aqui em vão. Jesus quer te encher aqui. Há uma presença de Deus aqui. Há uma presença de Deus que te toca. Há uma presença de Deus, Maurício, aqui neste lugar. Uma presença que toca. Uma presença que renova. Deus vem te encher, irmão. Deus vem te encher. Deus vem te tocar. Deus vem te batizar. Deus vem te renovar. Ele veio.

0: Você é a geração que Deus chamou pra ser diferente, jovem. Você é a geração que onde chegar vai impactar. Porque Deus te chamou. Olha pra essa pessoa que tá do teu lado e fala: Deus te chamou pra ser soldado e pra andar na contramão do mundo. Levante a sua mão e adore a Deus aí.
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4: O versículo de hoje a gente encontra na carta do apóstolo Paulo aos Romanos, capítulo 8, versículo 18, vem nos dizer assim, ó: considero que os nossos sofrimentos atuais não podem ser comparados com a glória que em nós será revelada. Hoje o apóstolo nos deixa bem claro que a glória será revelada, que Deus, ele tem planos para todos nós. Não importa o que a gente passa hoje, não importa o que você passa, não importa o que eu passo, não importa o que a gente venha passar de provação, de decepção. A nossa glória, o que Deus tem preparado para cada um de nós, é muito maior. E hoje, o apóstolo Paulo nos dá essa injeção de ânimo.
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5: No nosso momento de intercessão de hoje, vamos pedir por todos aqueles que se encontram desanimados, deprimidos. Vamos pedir ao nosso Papai do Céu que ilumine cada um, cada pessoa, cada filho, cada filha, que dê a alegria, a vontade de viver, de seguir, de tocar a vida em frente. Peça também por todas as suas necessidades, por tudo aquilo que você precisa hoje. Coloque nas mãos do nosso Papai do Céu, peça a Ele e peça com muita fé. Peça em nome de Jesus. Vamos trazendo mais louvores para você. Quem canta pra gente é o Jessé Aguiar. Alívio. Alívio.

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1: Já voltamos com o nosso Hora da Vitória.
2: Luiz Pires!
1: Eu mesmo comunicando com muito amor, com muito carinho, e eu quero te agradecer, tá? Nós chegamos no último bloco do nosso programa e a palavra é obrigado. Obrigado pelo teu carinho, obrigado pela tua audiência. Onde quer que você esteja, com quem quer que esteja, tudo de bom, Deus abençoe. É muito bom saber que você está aí ligado, ligada na nossa programação. É muito bom saber que você nos acompanha por aí todos os dias, todo santo dia, tá? Muito obrigado. Deus abençoe você hoje e sempre. Vamos trazendo a nossa última sequência de hoje. E quem chega e canta pra gente é o Leandro Borges. Tudo isso vai passar.
3: Eu quero que você abra os ouvidos do seu coração, porque eu escrevi essa canção pra ele. Essa é uma canção para o seu coração. Receba essa palavra em nome de Jesus.

0: Talvez você esteja ouvindo essa canção no seu dia mais difícil. Eu tô aqui para te lembrar que você não está sozinho. O salmista disse que, ainda que eu ande pelo vale da sombra e da morte, eu não temerei mal algum, porque o Senhor está comigo.
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0: Coloca a mãozinha no coração e você vai cantar isso agora, só que é pra você mesmo.
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0: que é o nome desse Deus?
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Sabrina Ribeiro cantou pra gente Dias e Noites. E assim, ó, a gente vai fechando por aqui o nosso Hora da Vitória, agradecendo ao nosso Papai do Céu por mais um dia de trabalho, pelo dom da vida, da comunicação e da alegria. E a você, meu muito obrigado pelo teu carinho, pela tua audiência, tá? Olha, um forte abraço, tudo de bom, fica com Deus, porque com Ele nós iremos e sem Ele nada seremos. Tchau, tchau. A gente se fala, se Deus quiser.

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2: Uma mulher foi resgatada pelos bombeiros após o pastor de sua igreja perceber que ela estava desaparecida havia 3 dias, em Bacabal, no Maranhão. Conhecida como Vavá, ela foi encontrada desacordada e bastante debilitada dentro de casa. O pastor Ari estranhou a ausência da fiel e, sabendo que ela sofre de epilepsia e pode ter desmaios, decidiu procurar ajuda. Sem informações sobre o paradeiro de Vavá, ele acionou o corpo de bombeiros para entrar na residência e verificar a situação. Os bombeiros arrombaram a casa e encontraram a mulher caída ao lado da cama, desidratada, desorientada e sem conseguir falar. A equipe suspeita que ela tenha sofrido uma convulsão antes de permanecer desacordada no local. Vavá foi retirada da residência e encaminhada ao Hospital Socorrão, onde recebeu atendimento médico e permanece em recuperação. O resgate ganhou destaque pelo cuidado do pastor, que percebeu o desaparecimento da fiel e procurou ajuda a tempo de encontrá-la com vida. Encerramos mais um Radar Cristão. Eu sou Jéssica Mendes, volto amanhã com mais notícias para você. Deus abençoe e até lá.
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Amém, queridos, louvado seja Deus, eu quero cumprimentar todo o povo corajoso com a paz gloriosa do nosso Jesus de Nazaré, aonde você estiver sintonizado nessa programação, que a paz e a graça e a misericórdia do Senhor esteja com você, aonde você estiver acompanhando a Rede Continental de Rádio, seja no Brasil, no exterior. Eu sou seu irmão em Cristo, pastor Sebastião Nunes, te fazendo companhia por esta rede de rádio abençoada, né? Você que estava aí ouvindo o Lindinho da Continental, você que acompanha de longa jornada toda a grade de programação da rede de rádio, que a paz do Senhor Jesus esteja com a senhora, dona de casa, com o senhor, comerciante, você que aí é motorista, você que tem um trabalho informal, você que acorda pela madrugada, né? Para ouvir a programação, que a paz do Senhor esteja com você, viu? Olha, nós sabemos que Deus não dorme, viu? Conhece o deitar e o levantar de todos, sabe o motivo também do programa Templo do Senhor Jesus Cristo na face da terra. O Senhor nos traz a sua palavra, porque a palavra de Deus é lâmpada para nossos pés, viu? Você que está acompanhando o programa aí, ó. O evangelho do Senhor, sabendo ele dessa geração, da sua existência, da matéria que se foi gerada, colocando Deus, soprou nas narinas do pó da terra e colocou ali o seu espírito, sabendo da sua existência, Deus, ele nos traz da sua palavra como manual a ser vivida em nossa vida. Talvez você que está aí deitada ouvindo o programa, vamos lá. Ele fala no Salmo 40, fala da expiação pelo pecado, fala da os ouvidos, né? Holocaustos que ali se faziam. Aí eu pergunto para você, minha irmã, qual seria o sacrifício que você teria que fazer diante de Deus hoje? Qual seria o sacrifício, meu irmão, que você teria que fazer diante do Senhor? Se você achar que é teu dinheiro, você está completamente enganado. Se você achar que o sacrifício maior a ser feito, viu, seria o que tu tem, você se enganou. Tem muitos, tanto agora, nesse século, que se fazem de cegos perante o Senhor para fazer sacrifício daquilo ou por vidas, quando na verdade não estão vivendo da lei. Esses que estão vivendo pela lei, são muitas leis, né? Muitas e muitas leis. Então, se você está em Cristo, você está vivendo pela graça. E a graça, ela é tão grande, que não precisa ir longe para enxergar o tamanho misericórdia. Se você está aí, com os ouvidos abertos, que está aí ouvindo esse programa, está vivo, está na terra dos viventes, está acompanhando, está trabalhando, ou até mesmo despertou aí para o novo dia, para o homem, isso já é graça. Já é a graça do Senhor sendo entregue em tuas mãos. No meio de muitos, a gente vê que falta a paciência, ou às vezes a impaciência toma conta da vida de muitas pessoas. Mas não por não saber esperar em Deus, é porque o tempo, as coisas que o mundo traz todos os dias, trazem para essas pessoas, seja ela de alto escalão ou poder aquisitivo maior ou menor, trazem para o ser humano, o mundo oferece rapidez nas coisas, rapidez em oferecer algo rápido, como se o tempo que o mundo oferece
Como se esse tempo é o mesmo tempo de Deus. Tem até pessoas que estão acompanhando esse programa agora, que acham que o tempo que Deus tem com elas é o mesmo que o mundo oferece. É o mesmo que já viveram no mundo. Por exemplo, viver uma vida no mundo, uma vida de prostituição, uma vida de namoro rápido, uma vida de enganação, vivendo na bebeção, na bebedice de cachaça, de baladas. Aí quando se voltamos a Deus, dizendo: Senhor, agora o Senhor é meu refúgio e fortaleza, agora o Senhor Jesus é que vai andar comigo, aí o tempo que aquela pessoa estava tendo ali no mundo, acha que com Deus é a mesma coisa. E tem até pessoas que estão acompanhando esse programa, que querem casar as coisas do mundo com as coisas de Deus. Estão dentro da igreja louvando a Deus, até orando ao Senhor, mas quando sai dela, vai ser uma prostituta do mundo, vai ser um idólatra das coisas do mundo. E quando nós falamos, eu digo aqui, que a idolatria, ela não tem nada, não é somente por imagem, não é somente a pessoa estar dentro de uma igreja adorando imagem, adorando santo que não tem boca, não é somente isso não. Tem pessoas que caem para o lado da idolatria para idolatrar o homem, idolatrar a mulher, idolatrar o carro, idolatrar o horário, o trabalho. Ah, hoje eu ganhei tanto, amanhã eu vou ganhar mais. Hoje eu ganhei tanto, amanhã eu vou ganhar mais. Roubam a casa de Deus. E o Senhor vai requerer dessas pessoas tudo aquilo que foi tirado da obra dele. Vai. Ah, você acha que Deus vai requerer de você após a morte? Hã? Após a morte, para aqueles que não têm saber espiritual, tem uns que passarão da morte para a eternidade, outros passarão da morte para a segunda morte, para a vergonha, e Deus ainda vai requerer em terra, na terra, ainda vai requerer, requerer de você, que gosta de roubar a igreja, gosta de reter o que é de Deus, tá? Que fique claro que há o Filho de Deus, o Senhor Jesus disse assim, ó: dê-o de César o que é de César, e o de Deus o que é de Deus. Quem falou isso? O próprio Senhor Jesus, né? Por que que ele falou isso? O que que você acha? O que que você acha? Aí você tá aí, ó: eu queria que as coisas acontecessem, eu quero um Deus bom. O Deus que te oferece as coisas do mundo com mais praticidade, viu? Você que não tem visão espiritual, que vai te oferecer as praticidades do mundo, que te alimentava como o mundo tem alimentado a muitos, esse traz para você, com muita facilidade, aquilo que você deseja. E quando nós falamos de, meu irmão, você que está acompanhando o programa, quando nós falamos de eternidade, vamos lá. Quando nós falamos de eternidade, nós temos que lembrar que o que nós plantamos aqui é o que nós vamos colher. Se você, aí que está me ouvindo, está plantando discórdia, tu vai colher da mesma proporção. Deus não vai tirar um milímetro. Da mesma forma que você que rouba a igreja também. Da mesma forma que você que está aí se dizendo se é um pregador, né? Um levita, né? Mas a tua vida está voltada somente à ganância das coisas terrenas, Deus vai também requerer de você. Porque o Senhor é tão justo e maravilhoso que Ele não vai deixar ninguém passar despercebido em nada. Os olhos do Senhor não deixam nada despercebido. Talvez você que está me ouvindo aí, ó, tem falado mal do outro irmão, você tem plantado somente semente de discórdia. Se perguntar o Senhor a ti hoje, qual é a obra que você tem feito? O que que você vai dizer? Hã? O que que você vai dizer? Você só tem
a reclamar, dizer: Deus, esse Deus é muito pesado. Esse Deus é muito pesado, né? As coisas de Deus não é dessa maneira, né? Então precisa ler Bíblia. Precisa ler Bíblia porque o caminho estreito é que conduz à salvação. E Deus, muitas vezes, coloca muitos, permite, na verdade, permite que muitos entrem pela porta estreita e seja grato por passar por ela. Muitos entram dentro do estreito, tá? Não é porque Deus tem prazer ali, na dor, no sofrimento, né? Não, meu irmão. Entram no estreito, muitas vezes, é porque procuram a deuses estranhos, as coisas do mundo, plantando todo dia a semente da discórdia, a semente da falácia. Tem muitos que estão fazendo isso, que já não se pregam mais por amor a almas, só por amor ao dinheiro, não se pregam mais por amor a vidas, não se oram mais com a intenção daquela vida ser liberta, daquela pessoa obter uma resposta da parte do próprio Deus. O que mais fazem dentro de igrejas hoje em dia, o que mais fazem isso é propósito. Propósito que favorece a própria igreja, não a vidas, não ao espiritual. Então tem muitos que estão acompanhando esse programa hoje, que pelo deserto que caminharam, e pela experiência que cada um tem, viu? Tem gente, ó, que foi mãe e não era pra ser agora, mas foi. Tem gente que não era pra estar com a pessoa, mas tá. Tem gente, ó, aqui tem a senhora que tá aí, tá dormindo com um homem, hoje tá casada com um homem, mas esse homem não é o teu. A senhora tá morando casada com alguém que não é o teu, né? A senhora, em vez de ter uma visão espiritual, que amante, como é que Deus vai destruir um casamento para construir outro casamento? É? E tem até aquela pessoa que, em vez de ouvir o que o Senhor tem para a vida dela, coloca muitas vezes, sabe o quê? Deus na parede diz: não, não quero desse jeito, porque o mundo, eu sofri daquele jeito, então do jeito que Deus está querendo para mim, não quer. Então a pessoa está tão cega espiritualmente, que não entende que até o que passou, até o que Deus tem para a vida da pessoa, é algo diferente, é algo novo. Meu irmão, vamos lá. Minha irmã, está acompanhando o programa aí, Templo do Senhor Jesus? Eu tenho falado com muitas pessoas, tenho orado por muitos. Esse programa é um programa de oração, de propósito, de revelação, ó. Tu acha mesmo, você que está acompanhando esse programa, você acha mesmo que Deus está olhando para você pelo que você tem, né? Você acha mesmo que Deus vai entregar em tuas mãos de qualquer maneira o que tu deseja? E tem até pessoas que abandonaram o casamento e foram dizer para Deus: Senhor, eu quero apresentar esse homem aqui ao Senhor, para o Senhor abençoar. Deus não está aí, não tem bênção, vai trazer para você maldição, que vai passar de você pelo erro teu e vai cair sobre os teus filhos ainda. E se você acha que sai de mim favorece a mim mesmo, deixa eu falar uma coisa para você: tudo que sai de mim vem pelo Espírito de Deus. Jamais eu vou sentar aqui para falar algo para agradar a mim mesmo, né? Para agradar a mim mesmo. Deus, quando me levantou, fui ungido ali, separado duas vezes, ungido, tá? Deus me separou para fazer o que? O ide. Eu sou pastor de monte e propósito a Deus.
Tem gente que, por exemplo, quer vencer financeiramente, mas nunca honrar a obra, honra pessoas. Ó, o senhor que está ouvindo o programa, presta atenção aqui, ó. Você está dando honra a pessoas. Você não tem feito ID. Você pode juntar aí 10, 20 pessoas dentro da tua casa, mas isso que você está fazendo, está dando honra a pessoas. Tu ainda não passou pela experiência ministerial. Não porque Deus não quis, né? Porque a vontade do Senhor é de você estar na sua presença e cada vez mais cheio da sua presença para ser usado por muitas vidas. Mas o que, que você faz? O que, que você ganha? Você ajuda pessoas, viu? E não a obra. E não adianta você querer, ah, vovô, eu estou fazendo para as coisas, para as coisas aqui, porque a placa, os irmãos da igreja estão fazendo a obra. Tem obra nenhuma sendo feita. Vocês estão adorando a si mesmo. Estão aí, ó, reunidos, aí adorando a si próprio. Ah, esse louva bem. Ah, esse louva mal. Ah, estamos reunidos aqui, né? Vocês estão adorando a si próprio. Cadê a obra? Quantas vidas foram alcançadas só na tua família? Diga! Quantas pessoas foram alcançadas aí na tua família? Então não tem obra. Qual é a obra? Aí tem gente que acha que não, eu vou para Jesus agora. Vamos lá. Agora que o programa começou. Agora que o programa começou. Que dizem assim, ó, eu vou para Jesus agora, mas eu quero um Jesus que me aceita sendo homossexual, né? Jesus ama o homossexual, abomina o homossexualismo, tá? Deus, vamos lá, vou trazer algo que bem simples e reto. O sol, você tá aí, você tá me ouvindo de dia? Ou durante o dia? Esse sol só brilha para quem serve a Deus, meu irmão, né? Só brilha para quem serve a Deus? Não, brilha para todos. Assim como Deus amou a todos. Deus amou o mundo, que enviou seu filho para que o mundo, para todo aquele que nele crê, não venha perecer. Não abasta, meu irmão. Ó, vamos lá. Pastor, eu estou vivendo aqui uma vida de enganação. Mas eu estou indo para a igreja, eu estou na religião, eu estou, porque no, na religião do catolicismo, eu falava hoje isso, aqui mais cedo, Deus, o Senhor Jesus não ensinou ninguém a adorar a imagem, ninguém, Jesus, o Senhor, não mandou ninguém estar debaixo de imagem, nem no madeiro ele está, Jesus não está no madeiro. Não ensinou ninguém, Jesus, a adorar a imagem. Não ensinou ninguém a fazer isso. Quem ensinou isso foi o homem. E a gente vê os pregadores de hoje em dia. A gente acompanha os ministrantes de hoje em dia. Eles não estão preocupados em trazer a verdade. Eles não trazem pastores, bispo, apóstolos, diz apóstolos, não trazem. Não trazem palavra de libertação. Não trazem mais, só traz assim, ó, Deus faz isso, Deus faz aquilo. Revela ali, mas não traz a verdade. Eles retêm o que é para ser falado e trazem para a pessoa somente aquilo que favorece ali a placa. Esse é o evangelho dito por homens. Não traz a palavra, o evangelho do arrependimento, que é esse. É o que o Senhor Jesus deixou. O evangelho do arrependimento. Do arrependimento. A senhora que está me ouvindo aí, presta atenção. Eu falo senhora, viu? No sentido mulher. É, sentido educado. Ah, pastor, não tem essa idade, então tá bom. Vou falar, você que é mulher, que está acompanhando esse programa,
Né? O que tem de apresentar a Deus? Só os teus pecados? Para apresentar a Deus, é só os teus erros que você tem a apresentar? A tua vida inteira, entra ano, sai ano, o que você tem para apresentar é pecado. Ó Deus, eu quero apresentar meu erro. Ó Deus, eu quero apresentar isso, aquilo, outro. Né? Sendo que você é um instrumento, a obra. Deus, ele te gerou no ventre da tua mãe. Gerou com o propósito da terra. E por mais que o mundo tenha cegado a muitos, mas Jesus, o Senhor, nos diz, ó, tem bom ânimo, eu venci o mundo, vós também vencerá o mundo, eu venci, por que você não vai vencer? Claro que vai. Mas muitos não conseguem ter essa paciência de esperar no Senhor. Porque a vida, viver uma vida de meretriz, ó, viver, porque eu estou falando isso aqui, Deus quer que eu fale a verdade, que eu traga dessa maneira. Senhora que está ouvindo aí, ó, viveu a vida inteira de prostituição, aí quando você está caminhando para Jesus, sobre você, sabe o que é que vem? A impaciência. Porque você quer que as coisas aconteçam na tua vida num período de 15 dias, de 30 dias, é, 3 meses, 1 mês. Você quer que Deus faça mudança? Ó, vou fazer aqui uma, vou fazer uma comparação para você aí. É, atenção. Você acha mesmo que o Senhor vai deixar de entregar nas mãos do seu filho e da sua filha, que está ali, ó, há anos.

ouvindo o que o senhor está falando, para dar vitória para a senhora que está aí vivendo uma vida perversa, de rebeldia, porque a rebeldia para Deus é pior do que feitiçaria, sendo uma pessoa rebelde, sendo uma pessoa que rouba a igreja, sendo uma pessoa que tem compromisso com a idolatria do mundo, sendo alguém que não tem se comportado, você acha que Deus vai deixar de honrar quem está buscando a sua presença? Quem tem suportado o dia mal, mas conseguindo, nos dias atuais, carregando a cruz do Senhor Jesus para dar honra para prostituto, para ladrão. Então você não conhece o Senhor. Tu é simpatizante do Evangelho. Tu é simpatizante da palavra. Aqui, ó, tem uma mulher que tá acamada, tá ouvindo esse programa. Ela não pode nem levantar. Se ela levantar da cama, ela fica tonta, que falta cair no chão. A senhora tá acamada aí. Sabe por que a senhora tá ainda nessa posição aí? Sabe por que a senhora tá desse jeito aí? Eu vou falar pra você. Aumenta o volume. Porque Deus, quando te separou e te ungiu, Ele não colocou sobre você, você não foi ungida por homens. Vamos lá. Mas você está dando preferência. Você está dizendo para você assim, ó. Assim mesmo. Quando eu melhorar, eu faço. Quando as coisas andarem, eu faço. Né? Aí Deus vai me tirar dessa situação, porque quando melhorar, eu faço. Né? Tu não sabe o peso que Jesus carregou, viu? Ali, ó, o madeiro que ele carregou ali nas costas. Tu não sabe quanto chicoteado foi ele. Tu não sabe o tamanho da lança que foi enfiada no seu peito. Você não sabe. Porque se você soubesse, se você tivesse essa visão, você abandonaria esse afazer do mundo, que esse é que você está fazendo. Não foi Deus que mandou fazer dessa forma aí, ó, e começava a fazer a obra. Começava a fazer a obra. Você tem ideia de quantas pessoas deixaram de ser alcançadas por causa do teu querer, do teu pensar? Tem gente que está sonhando aqui, ó, está pensando assim, eita que agora vai, eita que agora vai tudo bem, eita que agora as coisas vão acontecer, porque agora vou eu com Deus. Aí quando Deus muda o trabalho, rouba a igreja, quando Deus cura de um câncer, sabe o que que acontece? Vai dar palmas para homens, para placa, né? Pessoas que não compreendem, parece que a cabeça está tão voltada às coisas do mundo, que se esquece do projeto que Deus tem, que se esquece de dar um bom testemunho, viu? Para o nome do Senhor Jesus Cristo ser glorificado. Vão começar a adorar homens. Começa a adorar homens, por quê? Porque a palavra, muitas vezes dita, para muitos é muito pesada. É muito pesada, e eu sempre falo, e vou repetir mais uma vez, que a palavra mais pesada sendo ouvida não é nem a que é dita aqui. Isso aqui é muito leve, demais. O mais pesado é o Senhor dizendo para ti assim, aparta de mim que eu nem vos conheço. Essa é que vai ser duro. Essa que vai ser pesada. E com o Senhor não tem duas palavras. Então é na hora, sabe o que você tem que fazer, ó? Aprender como Ele nos ensinou. E a oportunidade está aí. A oportunidade está aí. Tem gente que trouxe para si maldição, né? Porque buscou. Porque buscou. O Senhor dizia, ó, abençoarei aqueles que te abençoarem e amaldiçoarei aqueles que estão ali, ó. Viu?

0: Porque o bom, meu irmão, aumenta aí o volume, vamos lá. Amém? O bom mesmo, se você achar que está morando em um país, está andando num carro, está comendo a melhor comida, e tua conta tá cheia, se tu achar que isso aí é que é bom, então tu não provou do Espírito de Deus. Bom é Deus. Bom é Deus e Ele ama aqueles que têm verdade e sinceridade com Ele. Bom é Deus, e aqui mesmo, ó. Se você pegar tudo que você tem, igual aquele jovem que tinha condições ali, e disse: Senhor, já até ouvi a tua palavra, sou uma pessoa obediente. E o Senhor disse assim: venda tudo que tu tem e dê para os pobres, né? Conhecendo ali o coração, você acha que Deus não conhece teu coração? Você acha que o Senhor não sabe do que você pensa? Olha o que virá para a tua vida, né? Você acha que Deus não conhece o teu amanhã, o que vem para você? Conhece até quantas pessoas estarão no teu velório. Conhece até quantas pessoas tu conhecerá. Ou tu acha que Deus está dormindo? Que o Senhor não sabe, né? De nada, é um Deus que dorme, né? Ou tem até aqueles que acham que o Senhor só se manifesta quando a pessoa está dentro da igreja. É, que aí construíram um templo, aí disseram: não, Deus manifesta. Sim, meu irmão, manifesta ali também. Aí você acha que Deus só se manifesta dentro de igreja, né? Só se manifesta dentro de templo. Então você precisa verdadeiramente conhecer a palavra. Ó, hoje, louvado seja Deus, eu quero dizer para um homem aqui, ó, hoje o Senhor vai entregar algo em tuas mãos hoje, tá? Então isso que vai ser entregue em tuas mãos hoje, se tu colocar em prática isso aqui que vai ser entregue para você hoje, a tua vida vai ser mudado, o pensamento, a preocupação, preocupação, tudo isso vai ser mudado. Deus vai mudar esse quadro. Se tu quiser colocar em prática, se tu quiser, Deus não vai te obrigar e não obriga ninguém seguir a Ele, tá? Deus não obriga ninguém fazer nada. Para isso, Ele deixou o livre arbítrio. Para isso, Ele deixou o livre-arbítrio para que você escolha, faça a tua escolha, tá? Faça a tua escolha. Porque uma coisa, meu irmão, presta atenção que eu vou dizer aqui agora, tá? Presta atenção. Uma coisa é nós queremos viver aqui na Terra, viu? Tem muita gente que tá acompanhando esse programa agora, ó. E quanto a fôlego de vida, a esperança, tá? Quanto a fôlego de vida, a esperança. Então, pastor, como me explica isso? Como que é o proceder do milagre? Como que é o agir de Deus? Como que será o agir de Deus na minha vida? Ó, o agir do Senhor na tua vida é todo dia. É mesmo, pastor? Como? Você não está me ouvindo? Você não acordou? Já é um agir de Deus. Você não está respirando aí? Já é um agir de Deus. Quantas pessoas já morreram só hoje? Só nessa madrugada, né? Mas você tá aí de pé. Então não é um milagre, né? É ou não é? Não é um milagre, tá? Então uma coisa é você fazer para Deus. Tem gente que Deus disse assim, ó, faça isso. E a pessoa não entendeu. Meu irmão, ninguém se empresta nada a Deus, tá? Deus precisa de empréstimo de alguém, irmão. Né? Então não entende. Então não sou eu que vou dizer, não sou eu que vou falar, apenas faça para Deus, faça o que o Senhor deseja. Ou você acha que Deus vai dizer: não, você vai fazer isso para mim, que eu vou fazer para você tal coisa, então você vai me emprestar que eu vou te devolver. Deus não faz isso, meu irmão, tá? Então você tem que entender que o que é feito ao altar de Deus é plantado como algo sobrenatural a ser feito. E nem devemos olhar para aquilo ali. Pelo contrário, devemos agradecer. Quando você estava lá atrás, viu, homem? Quando você estava lá no mundão. Vamos voltar aí 20 anos atrás? 20, tá? Quando você estava 20 anos atrás. 20 anos atrás. Onde é que você estava nessa mesma época, nessa mesma data, aliás, nesse mesmo mês? Né? O que você estava fazendo? E nessa jornada de tanta farra, de tanta prostituição, de tanta luta, né? Por que você acha que Deus fala para seguir dessa forma? Com qual propósito seria? Ah, pastor, eu acho que o propósito, né? O propósito a ser feito, né, diante do Senhor, tem a ver com algo lá na frente. Porque eu não volto para trás. Minha vida não é andando para trás. A minha vida é indo para frente. Então você está começando a entender que hoje tu cria a aliança. Hoje tu coloca no altar de Deus algo para o Senhor, não é para o homem. Tem que pensar assim. E é assim que será. Então amanhã pertence a Ele. E muitas vezes o Senhor se manifesta, tem me usado de forma diferente para falar para muitos. De uma forma diferenciada. Ó, faça isso, faça aquilo. Mas cabe à pessoa entender, né? Sabe o que é que o Senhor me trazia nessa madrugada? Tem gente que está juntando tesouros na terra. Tem gente que está juntando... Presta atenção. Nessa madrugada em oração, nessa madrugada o Senhor Espírito de Deus veio a mim e me mostrou ali dois objetos. Tem gente que está do outro lado. Tem gente que está do outro lado. Né? Está do outro lado. E juntando muito tesouro. E ali, depois de ter juntado, depois de ter feito algo, ele disse assim, agora eu vou embora. Né? Agora eu vou embora. E na hora de ir, de organizar tudo, aí disse para um amigo, disse, ó, vamos fazer isso aqui, eu vou comprar isso aqui, vou organizar isso aqui, aí eu vou. Só que na hora de vir embora, no meio do percurso não passava nada. Uma enxurrada vinha e não levava nada. E não levava nada. Tá? E mesmo voltando, nem o amigo e nem o que tinha comprado ali para trazer, não passava nada, só voltava a pessoa. Sabe o que é isso, irmão? Pastor, o que significa? Significa que a obra, a obra quando ela é feita em um lugar, quando ela é dita ou proclamada naquele lugar, os feitos naquele lugar, aonde Deus vai conduzir, aquilo lá que foi feito lá. E o que Deus vai fazer onde você está é diferente. Só que tem um porém, tá? Aos santos que estão me ouvindo agora, os que têm visão espiritual, preste bastante atenção. Ó, os que têm visão espiritual. Amém? Louvado seja Deus, ó. A diferença, sabe qual vai ser? Vai saber agora. Ó, a diferença é que quando você colocar os pés do outro lado, aquilo que você fez lá, né? Você vai, de uma semente, Deus vai dobrar. Do que você fez lá, do outro lado, Deus vai dobrar aquilo que, onde você estiver, e só ali. E vai te conduzir a outras pessoas. E pessoas que não vão sair da terra sem conhecer a palavra do Senhor. Então são pessoas que ali vão ser alcançadas com o evangelho. Pessoas que depois de também somar com você, Deus vai colher da terra. E vai colher para a sua presença. Pelos feitos do Senhor, através de você naquele lugar. Eu vou perguntar para os ouvintes que estão ouvindo esse programa, e você que também recebe esse programa. Quantos anos de vida você acha que ainda tem na Terra? Ou tempo a ser dedicado a um trabalho? Né? Quanto tempo você acha que tem? Quanto tempo você acha que ainda tem? Tem, porque tem gente que acha que tem a eternidade na Terra, que vai se eternizar. Tem até aqueles que dizem que vai reencarnar. Jesus disse assim, ó, deixe que os mortos cuidem dos mortos. Aí tem gente ainda que ainda está naquela. Segundo o Espiritismo, vão reencarnar. Não, nascer aqui de novo, né? Eu vou para uma outra família, eu vou para um país, né? Eu falei para um vaso ali, eu disse, olha, faça isso aqui, a obra, viu? Faça dessa forma. Ele falou, vou fazer e vou continuar fazendo. E o que eu estou fazendo aqui, eu não quero nada em troca, vou continuar fazendo. Eu disse, faça dessa forma e depois não se preocupa, fica com tudo aí. Ele disse para mim, não ficarei com nada. Porque o que eu vou fazer para obra é para obra. Não estou fazendo para homens, pastor. Tá? Então ele entendeu. Olha aí. E sabe o que é que o senhor me trazia também, meu irmão? Presta atenção aqui, ó. O início grandioso desse propósito. Vamos lá. O início grandioso desse propósito. Hã? Desse propósito. Eu vou ficar, meu irmão, aqui, ó. 14 dias, presta atenção. Diferente isso aqui, ó. Eu vou ficar 14 dias apresentando cada causa ao senhor, viu? Começando hoje. Ficarei eu 14 dias. Ah, pastor, a Bíblia cita 7, a Bíblia cita 21, né? O tempo de Deus não é o nosso. Você pode fazer aí, tem gente que fica 21 dias, 7 dias, 7 quarta-feira em placa de igreja. Faz propósito e nada, né? Por que não recebe? Porque tem propósito que não é Deus que está falando para fazer. Um dia eu fui dentro da igreja, já disse aqui, ó. Então eu vou lá, me convidar, disse, pastor, o senhor vai pregar aqui. O senhor vai trazer a palavra, a igreja cheia. Você vai trazer a palavra aqui, nós estamos fazendo aqui uma campanha. Estamos fazendo aqui uma campanha. E essa campanha, pastor, o senhor vai ser o pregador. O senhor vai ser o pregador aqui. Tem como o senhor vir nessa quarta-feira? Eu, tá bom. Aí quando eu cheguei dentro dessa igreja, ali, tinha muitos que estavam ali buscando fama, buscando holofote. Quando eu coloquei, ó, quando eu olhei pro altar, só tinha um. O resto que estava em cima, Deus falou ali, tem que descer todos, até o que começou a campanha tem que descer do altar. Precisa de libertação, esse começou essa campanha. Um pastor ainda, né? O senhor me trouxe tudo. Aí eu olhei ali, disse, ah, eu vou pregar aqui esse povo aí, mas vou lá. Aí na oportunidade, a irmã louvava ali um hino da harpa, eu ali dentro da igreja, e o povo ali. Aí depois de me derem oportunidade, eu orei pelo povo ali, eu apresentei as vidas, tudo bem. Muitas pessoas foram batizadas ali dentro da igreja com o Espírito Santo. Aí tudo bem, aí depois que, antes de ter um encerramento, esse mesmo pastor que estava ali, disse assim, no microfone, para a igreja inteira. Aí tinha uma irmã que estava lá, a igreja estava cheia nesse dia, tão cheia, meu irmão, que o povo estava do lado de fora, que não cabia mais pessoas ali. E ali o irmão, esse pastor que o senhor disse para mim, que era para ele descer do altar, porque ele precisa de libertação, ali ele disse assim no microfone, ei, irmã, você que está aí do outro lado aí, lá na porta aí. Depois eu vou falar algo de Deus pra senhora aí, vou falar aí no seu ouvidinho aí, viu? Aí ficou tanto ela como ele, dois que precisam de libertação. Então, as pessoas não recebem em propósito e campanha igreja? Não é porque Deus não tá ali, não quer abençoar, meu irmão. Entenda isso aqui, ó. É porque muitas vezes essas pessoas estão fazendo por vontade própria. Não é o que Deus está falando. E quando vão fazer para o Senhor, quando vão fazer de qualquer maneira. Eu, nesses mais de 15 anos de vida espiritual, não é de qualquer jeito, meu irmão, que eu apresento a sua vida a Deus. Não é de qualquer maneira. Não é de qualquer forma. Hã? Não é de qualquer jeito que eu vou apresentar a Deus a tua vida. Então eu sempre vou dizer para muitos, para milhares e milhares, né? Para milhares e milhares. Eu sempre vou dizer, viu? Trazer a verdade a essas vidas. Irmãos, porque o Senhor, nosso Deus, é um Deus de milagre, correto? Sim, pastor, Deus é um Deus de milagre. Aí eu sou pastor, eu sou um Deus de milagre, eu sou um milagre. Aliás, você que está me ouvindo aí, você vai dizer assim, eu sirvo um Deus de milagre, o correto é esse, amém. É porque eu estou recebendo mensagem no particular aqui, viu? Ó, eu sirvo um Deus de milagre. Mas o Deus de milagre você serve? Vamos lá. O Deus de milagre que você está servindo, meu irmão, para ele, nós não devemos fazer as coisas de qualquer maneira. Nós não devemos fazer as coisas para o Senhor de qualquer forma. Então, durante esses 14 dias que eu estou iniciando hoje, esses 14 dias que eu começo hoje, tá? Eu irei apresentar a tua causa. Eu irei ficar 14 dias apresentando a tua causa, viu? O Senhor falou 14 dias apenas, eu vou fazer os 14 dias. Então, ao apresentar, ó, eu não faço propósito de programa de rádio, faço propósito por sua vida. Então aprenda isso. Coloca isso no seu coração. Então você que sofre de insônia, você que está passando luta, você que já bateu em várias portas, você que já fez campanha em igreja e até agora não recebeu nada, eu vou apresentar a tua causa. Você que está querendo resposta na tua vida sentimental, você quer deixar um testemunho, ou quer pedir oração, propósito, por teu filho, pelo teu casamento, pelos teus projetos, eu vou apresentar. E a resposta virá. Aqui o Senhor me diz, a filha perguntou ali, pastor, eu recebi uma oportunidade de um serviço aqui. Eu queria saber se é de Deus. Eu disse, é, está trabalhando. Pastor, é para me fazer isso aqui? Eu disse, faça dessa forma aqui, ó. Então tá todo mundo recebendo o mesmo. Por que que você que tá aí do outro lado? Qual a diferença de você, né? Qual a diferença de você para os outros? Nenhuma. Todo mundo é igual diante de Deus, tá? Não existe maior nem menor. Não existe o grande, o grandão. Pelo contrário. O Senhor disse assim, que aquele que quer ser grande é que vai ser pequeno. É. É dessa maneira. Então, nesses 14 dias iniciando hoje, eu gostaria da sua participação, você que está ouvindo. Eu sou seu irmão em Cristo, pastor Sebastião Nunes, te fazendo companhia por essa rede de rádio abençoada. Qual é a área que você deseja propósito? Qual é a área que você deseja oração? Sonhou com algo à noite aí, ó, manda pra cá. Qual é a área que você deseja propósito, né? Tua vida sentimental? É a saúde dos teus filhos? É por libertação? tudo aquilo que o Senhor trazer a mim, eu passarei para vós. Tudo aquilo que o Senhor trazia a mim, eu passarei para vós, ficarei com nada, viu? E muitas vezes esse trazer de Deus, presta atenção, muitas vezes o trazer de Deus vai ao contrário das tuas próprias vontades, tá? Pastor, isso é bíblico também? Sim, teve um rei ali que chegou, vou citar aqui um exemplo, teve um comandante ali que disse assim, ó, teve um comandante aqui que disse assim, ó, ô profeta, eu tô leproso, sei que o senhor busca Deus, o que que eu faço? Ele disse ao ajudante, diga para ele se mergulhar ali naquele rio sujo, naquele ali, que ele vai ser curado, né? Então tem gente que não entende as coisas do Senhor, mas se for obediente, recebe. Se for obediente, recebe. É na obediência que recebe. Tem uma irmã que está me ouvindo, a senhora está com véu na cabeça, a senhora participa da igreja do véu. Deixa eu falar uma coisa para a senhora, essa aí é seita. Tá? Vamos abandonar a seita. É, a seita. Tá bom, minha irmã? Vamos abandonar a seita. Vamos buscar a presença aí para casa. Que o marido da senhora precisa de libertação. O marido da senhora está precisando de libertação e não é placa, nem véu na tua cabeça que vai operar milagre, viu? Vamos aprender a servir. Vamos entrar comigo aí, ó, nesses 14 dias, vamos! Manda aí a sua mensagem para cá. Manda aí a sua mensagem para cá. Que não adianta a senhora estar com o véu na cabeça aí, ó. Buscando uma seita. Quando na verdade, Deus quer apenas que a senhora, viu? Deus quer apenas que a senhora passe a servir. Passe a servir. Diga assim, ó. Eu e minha casa. Diga! Serviremos ao Senhor. Eu e minha casa. Serviremos ao Senhor. Diga dessa forma. Em nome de Jesus. Deixa eu passar aqui o número rapidamente. Pastor, qual é o número para participação? Vou deixar aqui. Todo programa tem que passar, irmãos. Tem muita gente que já manda mensagem. Pastor, o número. Ó, passar o número para vocês que estão acompanhando aí, ó. Sou pastor de Monte Propósito ao Senhor. Vou apresentar, dependendo do teu credo religioso. Vou apresentar aí a tua vida. Vou apresentar a tua caminhada. Vou apresentar aí a tua família, a tua causa. Tá bom? Amém? Louvado seja Deus. Ó, vamos lá, deixa eu passar aqui, ó, 011-9102-70-654. 011-9102-70-654. Anota aí, só um dígito 9. 9102-70-654. Em nome de Jesus. Amém. É porque tem muita gente, meu irmão, conectado nessa rede de rádio. Aí às vezes dá essa pausa, mas volta, tá? Às vezes dá uma pausa aí, mas volta. É porque é muita gente conectada aí. Muita gente conectada aí. Viu? Em nome de Jesus, ó. É tão bom quando nós estamos a deitar. Deixa eu falar bonito para você que está aí. Aí você vai colocar a tua cabeça no travesseiro para descansar e não tem acusação alguma sobre você, né? Não tem, né? Isso é bom. Isso é um sinal de aliança. Isso é um sinal de verdade diante do Senhor. É um sinal de verdade, né? Então, o bom é servir. Crê, meu irmão. Só crê, né? O Senhor chamou para servir. O Senhor chamou para servir. Pastor, deixa eu... Vou falar aqui, novamente. O filhinho que está ouvindo aí no Pará, meu irmão, se o senhor estiver disposto a deixar o sentimento, Deus não trabalha em cima de emoção na vida de ninguém. Tá? Sabe o que é que o senhor disse para ti, homem? Que para você ser feliz, não precisa alguém estar do outro lado do oceano para te trazer essa felicidade, viu? Para você fazer a obra ou ter confiança em alguém, alguém não precisa estar do outro lado para te fazer isso. Sabe o que é que a pessoa está fazendo contigo aí, ó? Tá só pegando o que você tem. Tá só retendo o que Deus coloca em tuas mãos. E tudo que você tem feito, viu, meu irmão? Todo passo que você tem dado, Deus não precisa, meu irmão, de opinião do homem, viu? Deus não precisa de opinião do homem. Para nada. Deus não precisa do homem para nada. Então o senhor está dizendo assim, ó. Se alguém para ser feliz na tua vida, para ser fiel à minha presença e a você, não precisa ser do outro lado. Está bem do teu lado e tu não percebe. Está bem do teu lado aí tu não percebe, né? Então Deus não precisa de opinião do homem. Tá? Você está buscando do outro lado pessoas, viu? Quando na verdade, quem Deus tem para a tua vida está perto de ti. Está próximo de você aí. Tá bom, meu irmão? Então, se é a resposta que o Senhor deseja, se é a resposta que o Senhor deseja, então essa resposta está aí, ó. A resposta chegou. Amém? Louvado seja Deus. A resposta está aí, ó.
1: Senhor Jesus, pastor Sebastião.
0: Diga, minha irmã.
1: Oração por mim, Graziela da Silva. Ando, final de semana, passei muito mal, dor no peito, formigamento. Eu e meu marido, a gente meio que discutiu. É Graziela da Silva e eu assumi o banho de Lima.
0: Amém. Em nome de Jesus. Aí nesse casamento aí da senhora aí tem coisas que estão puxando vocês para trás aí, é porque estão sempre falando as coisas passadas. Aí estão sempre falando as coisas passadas, por exemplo. Gosta muito de falar o que aconteceu, por exemplo. Aconteceu algo lá atrás, você fala. Aí isso gera uma discussão e Deus não quer isso. O senhor quer que vocês olhem para ele. Para frente. Vocês estão vivendo ontem? Vocês estão vivendo ontem? Então vamos parar do que é um... Sabe o que acontece? O diabo, ele tá rindo. Tem dois demônios. Então, estão só... Ó, um fala do passado do outro. Um coloca acusação no outro. Aí um fala pro outro. E sabe o que está no meio da discórdia? Satanás. Então tá na hora de dar um parar, de olhar aí pro passado, de estar olhando pro outro passado. Se não deu certo, uma coisa. Se o outro errou, também. Então vocês estão vivendo dessa forma aí. Eu não moro aí, não conheço aí, pessoalmente, vocês. Mas a vida de vocês está assim, porque vocês mesmos ainda não aprenderam a olhar para a cruz. A partir do momento... A Bíblia diz suportar, suportar, não acusar, suportar um ao outro, né? A Bíblia diz que deve, o Senhor não se agrada que nós olhemos para trás. Então deve aprender a olhar para frente e sempre deixar claro, tanto para um como para o outro, olha, vamos olhar para o amanhã, para o hoje, vamos olhar para Jesus, vamos caminhar. Vamos pôr aqui, ó, entregar a Deus isso aqui, ó, que ocorreu. Vamos caminhar. Vamos adiantar isso aqui, ó, com Cristo, que nós vamos vencer. E quem tem que bater em retirada aqui não é você e nem eu, é o diabo. Porque casal que pensa assim, casal que ora junto, que busca a presença, vence. Porque a corda de duas dobras, ela é mais forte, viu? Simples. Bastante simples. Em nome de Jesus. Amém? Louvado seja Deus. Você que está acompanhando pela rede internacional de rádio aí, ó. Daqui estou indo para o monte. Eu irei ao monte apresentar a tua causa, viu? Em nome de Jesus. Descansa no Senhor, pastor. O meu irmão, tem um irmão que manda áudio, manda ali áudio, manda ali uma oração, manda uma oração de 40 minutos, uma hora, meu irmão, se o senhor mandar para a rede de rádio, ninguém vai ouvir isso. Então pega esse mesmo tempo para o senhor apresentar as vidas, apresentar as causas, viu? Em nome de Jesus, tá bom, filhinho? Aprenda. Que muitas vezes o meu falar é um pouco diferente, talvez, aí da religião ou do povo que aí se encontra. Em nome de Jesus. Vamos lá. Ó, você que tá ouvindo aí fora do Brasil, a tecnologia, a qualidade de programação ao vivo é muito grande aí, ó. Você que tá ouvindo aí, ó, fora do país, do Brasil, tá? Você que tá me ouvindo fora do Brasil, também você pode participar. Pastor, o senhor ora, busca por quem mora fora do Brasil, sim. Sim. E não importa a tua classe social, né? O evangelho é o mesmo, tá? Aqui eu apresento a vida de cantores, porque não falam aqui. Apresentadores, pessoas que moram fora do Brasil, né? Até mesmo pessoas que trabalham no ramo agropecuário, não, porque não autorizam falar aqui. E qual o problema? Eu fazer individual proposta, não tem problema nenhum. Deus me levantou e me ungiu a apresentar essas vidas, é o propósito. A Deus, apresentar essas vidas ao Senhor, viu? Diante do Senhor apresentar cada causa. Talvez você está me acompanhando aí, não quer falar, com medo que eu passe no ar, porque alguém pode ouvir ou receber aquele áudio ou que você está pedindo ali. Então manda sua mensagem e no começo diga, ouça fora do ar, que eu vou apresentar a cada vida, viu? Separadamente falarei, tá? A Deus a respeito da tua causa. Você que está acompanhando aí fora do Brasil, é mais 5511-9102-70-654. Meu irmão, eu não uso, tem muitos que fazem isso, né? Que ali o manifesto de Deus na vida da pessoa, eu não uso esse manifesto para me autopromover. Tem gente que filma, põe na internet, eu nem rede social eu tenho ao ponto de fazer isso, meu irmão, viu? Porque quem merece ser glorificado é o Senhor Jesus, não é o homem, tá? Então eu vou apresentar a tua vida. Qual é a área que você deseja propósito? Qual é a área que você deseja oração? Hã? Qual é a área que você deseja propósito? Eu vou apresentar a tua vida ao Senhor. Eu vou ao alto monte, vou descer 14 dias seguidos em prol da tua causa, a resposta virá, viu? Amém? Fora do Brasil é mais 5511 9102 70 654. Amém. Amém, louvado seja Deus. Eu volto já já. Fica aí, viu?

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0: Tem o Sebastião, Pastor Sebastião. Agora de madrugada. Não foi um sonho, porque tipo, o celular despertou, meu horário de acordar cedo. Aí eu fiquei na cama e fechei o olho. Nesse fechar de olho, eu vi tipo que eu tava aqui no mercadinho, tirando e botando uma mercadoria.
1: Ah.
0: Aí o marido chegou e disse assim: "Olha, fulano tá de olho em você. Não sei por quê, que quando você vai, quando você vem, fica de olho. E não é olhar disfarçado, é um olhar fixo." E eu não sabia quem era essa pessoa que estava me olhando. Aí eu fui e disse assim: "Eu vou lá ver quem é."
1: Olha, minha irmã, a senhora tem colocado aí a fé em prática. A senhora tem colocado aí a fé em prática nesse lugar e está tendo o sobrenatural de Deus sobre este lugar aí. Porém, isso aqui que a senhora viu, tá? Isso aqui é o mal que não consegue ir em direção à senhora no ambiente, mas cerca esse homem que a senhora acompanha aí ele lado a lado todos os dias, tá? Então, a primeira coisa não é você temer, porque quem tem te sustentado aí neste lugar é Deus, tá? Quem tem colocado, quem colocou a senhora nesse lugar é o próprio Deus, tá bom, minha irmã? Mas o marido da senhora, esse homem que anda lado a lado com a senhora, tem muita acusação sobre a vida dele. Precisa de libertação, precisa de conserto, tá? Mas eu quero dizer também, é bastante interessante isso que eu vou dizer aqui, que o senhor trouxe a mim, que Deus, ele conserta quem quer ser consertado. Deus só conserta quem quer ser consertado. Deus não conserta quem finge ser ou querer conserto, no fingimento. Não está procurando o Senhor esses fingidos para ser consertado. Então, aqueles que querem verdadeiramente morrer para o mundo e viver o novo de Deus, o Senhor age. Agora, aqueles verdadeiramente que estão querendo apenas fingir, então, pode até dizer para você aí. Pode até falar para você aí, ah, eu estou buscando, eu estou me consertando, mas é fingimento, não vejo conserto, não tem verdade perante o Senhor, viu? Então o mal fica aos arredores, justamente isso aí Deus te mostra. Isso aí, ó, é com clareza ainda. É com grande clareza que o Senhor mostra.

0: Amém, minha irmã? Amém? Então, quem são os que desejam e que dizem amar a Deus? Quem são aqueles que dizem amar a Cristo? Você que está aí no comércio, acompanhando através desse comércio, esse programa, eu sou seu irmão em Cristo, pastor Sebastião Nunes, te fazendo companhia, pastor e também missionário. Estou separado à obra do Senhor. Que Deus abençoe este lugar, ó. Pastor, se eu andar com verdade, o Senhor diz assim, ó, se o meu povo, que chama pelo meu nome, se humilhar e me buscar, eu, Senhor, sararei a terra. Mas a palavra, muitas vezes, o entender, o intelecto das pessoas, pensam que é terra de pó, né? O chão ali, a cidade, meu irmão, pó, terra, que o Senhor está falando, é você! Tu veio de onde? A Bíblia diz que Deus fez do pó o homem! A Bíblia fala do pó, que Deus fez do pó o homem. Então, se ele quiser, haverá mudança. Minha irmã, a senhora era, ó, era para estar bem maior, bem melhor, muito melhor. Muito melhor. Aqui, sabe o que eu vejo aqui, ó? Isso aí, ó. Deus mostra para você, testifica através desse programa, né? Testifica através desse programa. Aí a pergunta que eu faço para você, presta atenção, vamos abrir a mente aí, ó. Abre o coração. Você prefere obedecer a Deus ou obedecer a homens? O que que é melhor? Com Deus ou melhor com o homem? Eu falei ali ontem com a mãe, dizendo com a filha que engravidou. E eu disse antes, bem antes, Deus não está nesse relacionamento aí. O Senhor não está fazendo nada disso aí. Não vejo dessa forma. A pessoa está insistindo. Está insistindo. Tá? Então, a insistência da sua vontade colhe o que planta. Plantar onde Deus não mandou também. Entendeu, mulher? Em nome de Jesus.
1: A paz, pastor Sebastião.
0: Diga lá. Vamos lá, porque tá chegando mensagem aqui.
2: Depois,
0: tá chegando mensagem aqui.
2: Manda a chave Pix que.
0: Ok. Pastor, vamos lá.
1: Sebastião,
0: diga, minha irmã.
1: É, de sábado para domingo, eu sonhei que
0: a minha irmã pegava
1: vários pacotes de arroz de 5 quilos. Aí eu falei com ela, deixa esse, troca. Aí quando ela pegou outro saco de arroz, não tinha marca nenhuma, mas o desenho de saco tinha um girassol lindo. Quando foi ontem para hoje, eu sonhei que tinha dois salões de cabeleireiro bem sucedido. E de repente, uma largou o salão e se ajuntou com a outra. E deu
0: Minha irmã, são duas coisas muito importantes para a vida tua aí, viu, filhinha? Duas coisas muito importantes. Viu? A primeira é que a sua irmã, viu, tem que aprender que Cristo não pegou placa. Então vamos se alimentar, viu, daquele que traz, assim como eu trouxe na embalagem aí de um pacote de arroz, o sol, a couraça da justiça. Quem? Jesus. Porque eu ouvi de outro. Oração de um e oração de outro não tem sobrenatural. Porque Deus não trabalha na incerteza na vida de ninguém. O Senhor trabalha na certeza do que nós queremos. E você, que em vez de fazer também para ela, faça para a obra, viu? Faça para a obra de Deus, tá bom? Coloque em prática isso. E a segunda coisa para você, minha irmã, sabe esses dois salão aí? São duas mulheres que vão se unir, viu? Em pró de querer a tua destruição. Só que Deus, quando revela isso, tá? É dizendo assim, ó, vigia onde tu anda. Porque uma coisa é você pegar o seu dinheirinho e fazer suas coisas. E fazer ali, né? Onde você anda. Quando a mulher pega num dinheiro e ela costuma fazer algumas coisas assim, que tem que se arrumar, tem que fazer o cabelo e não tem problema nenhum com isso. Mas o senhor tá dizendo assim, ó, cuidado onde você tá indo, viu? Cuidado com o que você fala, viu? É somente

0: 14 dias, hein? Qual é a área que você deseja apresentar aí nesses 14 dias? Vamos lá? Apresente diante do Senhor esta causa, pastor. Eu queria oração nesse período aí, nesse propósito, por esta causa. Então, a partir do momento que você apresenta, traz a mim apresentar, então não fica pedindo para um e para outro apresentar, irmãos. Porque se você pedir para um e para outro, Deus não vai agir, não. Porque se ele honrar um, desonra o outro que serve a ele. Então vamos dar honra a quem merece honra. Vamos ter certeza daquilo que está sendo apresentado. Entendeu? Em nome de Jesus.
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0: Senhor meu Deus, soberano e eterno Pai, glorioso, majestoso, Senhor amado, mais uma vez aqui nessa rede de rádio, eu venho, meu Pai, me apresentar diante de Ti, para pedir, meu Pai, por Teu filho e a Tua filha que acompanha esse programa. Eu apresento a Ti, meu Pai, essas causas, seja esse comércio, seja, meu Pai, esta aliança que aqui está sendo criada, seja, meu Pai, por este casal que está acompanhando esse programa e tem falado, meu Pai, a Ti, pedindo, meu Pai, propósito e oração nessa vida sentimental, pela saúde, meu Pai, da Tua filha, no nome do Senhor Jesus eu peço, por aqueles, meu Pai, que tem dado honra à Tua obra, que o Senhor, meu Pai, venha guardar, que o Senhor, meu Deus amado, venha abençoar, no nome de Jesus eu peço, visita, meu Pai, esta casa, visita, meu Pai, o trabalho, visita, meu Senhor, esta vida conjugal, no nome de Jesus, que venham aprender, meu Pai, assim como Cristo nos ensinou, que nós devemos olhar para Ti, porque é do alto, é do Senhor que vê o nosso socorro, e o socorro é do Senhor, que é presente e onisciente, Deus maravilhoso, no nome do Senhor Jesus, eu apresento esta vida, a esse que acompanha, meu Pai, esse programa, seja mesmo recebido, meu Pai, essa programação, no nome do Senhor Jesus, meu Deus amado, eu peço por ele, eu peço aqui, meu Pai, por ela, faça, meu Deus, o sobrenatural sobre esta causa, no nome do Senhor Jesus, eu peço, no nome do Senhor Jesus Cristo, meu Pai, eu apresento, toma as rédeas, meu Pai, desta causa, no nome de Jesus, tira o impedimento, lança por terra toda palavra de maldição, toda inveja, tudo aquilo, meu Pai, que não agrada aos Teus olhos, que o Senhor venha arrancar, meu Pai, dessa vida, levanta, meu Pai, o Teu filho à Tua presença, no nome de Jesus, bate o martelo da justiça em prol desta causa, faça o Teu mover sobrenatural, para que eles, meu Pai, venham dar testemunho, assim, meu Pai, como tem dito a muitos, não para glorificar placa, nem nome de rádio, mas sim, meu Pai, o Senhor e Salvador Jesus Cristo ser glorificado, porque os feitos, meu Pai, do Senhor é para a honra e glória do Senhor e Salvador Jesus Cristo. Aqui eu apresento essa carteira de trabalho, esse currículo, essa garrafa de água, no nome de Jesus, abre as portas em direção, meu Pai, do Teu filho e a Tua filha, envia, meu Pai, a providência, porque nós necessitamos, meu Pai, do Senhor, e a nossa fé espera.

0: descansa em ti, porque é do Senhor, meu Pai, que vem o nosso socorro. E com essa fé, meu Pai, eu apresento a ti. Abençoa o teu filho e a tua filha, para a glória e honra do Senhor e Salvador Jesus Cristo. Amém?
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0: palmas fortes porque ele merece. Vitória Souza.
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Se isso é sincero, cante com toda a liberdade. É a esse lugar que você se refere. Esse lugar, ele não habita em templos feitos por mãos de homens. A tua vida é a habitação favorita do Senhor nosso Deus. Apenas se você puder e quiser fazer isso, levante suas mãos aos céus, em rendição, em adoração, e cante mais uma vez.

Aí talvez alguém vai perguntar pra você: por que que você sobreviveu nessa batalha? O que que te manteve de pé? Aí tu vira pra essa pessoa e fala assim:

0: Aleluia!
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subsistindo em forma de Deus, não julgou como usurpação ser igual a Deus. Antes a si mesmo se esvaziou, assumindo a forma de servo, tornando-se em semelhança de homens,

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5: As boas palavras que o Senhor liberou caíram por terra, todas se cumpriram, Simone.

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1: Já ouvimos a primeira, agora é a segunda concorrente entrando no jogo. Qual delas vai ganhar seu voto, hein?

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1: Já ouviu as três? Então chegou a hora de decidir qual delas
2: não
1: vence.
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1: E a campeã do seleção musical do ouvinte é a música que você escolheu no WhatsApp. Vamos ouvir ela completa agora.

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0: Salmo 121. Olho para os montes e pergunto: de onde me irá o meu socorro? O meu socorro vem do Senhor, que fez os céus e a terra. Ele, o seu protetor, está sempre alerta e não deixará que você caia. O protetor do povo de Israel nunca dorme, nem cochila. O Senhor guardará você. Ele está sempre ao seu lado para protegê-lo. O sol não lhe fará mal de dia, nem a lua de noite. O Senhor guardará você de todo perigo. Ele protegerá sua vida. Ele o guardará quando você for e quando voltar, agora e para sempre. Por isso, se você crer, levante as suas mãos, levante os seus olhos e levante o seu clamor e diga pro Senhor.
1: Ah, essa eu gostei.

escrito: onde está, ó morte, a tua vitória? Onde está, ó morte, o teu aguilhão? Nessa canção nós estamos diante de um cenário de cruz. Jesus está na cruz e a morte está até tentando festejar. E na Bíblia a morte vai tentar festejar algumas vezes achando que venceu, mas ela vai ser interrompida e você vai saber por quê. A viúva de Naim

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0: Rapidinho a gente volta com mais sucessos pra você. 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

esse momento, você vai fazer dessa canção a sua oração sincera, de todo o teu coração, para Deus.

0: Espírito Santo aceita a sua oração nesse momento. Cantemos juntos mais uma vez.
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0: povo do rádio, povo da fé, né? Eu e você, né? E Jesus Cristo, né? Eu e você, você e eu e o pastor Jesus Cristo, o nosso pai, né? O nosso pastor e sacerdote eterno, né? Da fé, viu? Amém, amém, amém. Temos que crer na palavra, viu? Eita, glória a Deus. Bom dia, meu compadre da fé. Bom dia, a minha irmã, minha comadre da fé do sertão, capital, interior, sítio, fazenda, a turma da fé lá nos litorais, acompanhando nós aqui pelo radinho até 9 horas, né?
1: É mesmo?
0: É, olha, de segunda, terça, quarta, quinta, sexta, eu tô aqui nessa rádio, viu? Só pela fé, mas Jesus de Nazaré, tomando um cafezinho com você. Bom dia!

0: Esse casamento é abençoado, viu? Alô, alô, pra quem é profeta. Eita, deixa eu dar um abraço em você, um cheirinho no coração, pra quem é os profetas, né? Aos pastores, né? Aos diáconos, né? Eita, glória! Quem mais? Evangelista, né? Um abraço aí pra quem tá aí, os evangelistas, né? É, eita, glória! Aí tem uns que é bispo, né? Eita, glória! Bom dia, bom dia, bom dia! E bom dia aí, né? Pra aqueles que não têm esses títulos, mas é barro, né? Bom dia, bom dia, bom dia! Eu sou barro e pó, cinza e pecador, mas eu reconheci que eu tenho um Salvador, que é o Nazareno, que comprou, né, um preço de sangue, o Cordeiro de Deus, né? Eita, isso é uma fé, viu? Ei, você já tá vendo o caminho da salvação? A porta da salvação é para quem crê, para quem acredita. Ele veio através de Maria, viu? Exatamente, se fez carne, entrou aqui no planeta Terra, se fez homem, o filho do Criador, não tinha onde declinar a cabeça, viu? Viu? E aí a turma tá tudo correndo atrás de bens materiais. É um amor, é uma briga, é uma confusão por briga, por bens materiais, viu? E quando morre, nada leva. Eu dou por vista, é a turma que tem muitos bens materiais e tá com a idade bem avançada, viu? Eu quero saber a mente, a cabecinha dessa pessoa, como é que fica o amor dele, né? Meu Deus do céu. É bom ter as coisas? Claro que é bom ter as coisas. Agora, amar. O que é que eu tô amando? O que é que eu tô amando? Será que eu vejo o papai, criador, que me fez, que me criou? Tudo que eu vejo é o papai criador que faz, né? Ele faz, ele é a energia, ele é a energia, papai criador. Tudo que os seus olhos vê é papai quem faz, não é um homem não. Você sabe que o homem faz, mas você gosta das coisas dos homens que fabrica, né? E as coisas que papai faz e dá a você, a mim, a nós, é mais melhor. Eita glória, papai criador. Eita, nós estamos passando uns dias aqui na terra, hein? Mas você conhece o caminho para ir à casa do pai? Ou quer ficar aqui na terra? E ama a terra, acha que vai ficar aqui na terra? Meu Deus do céu, a carne, o sangue, o osso, não herda o reino de papai, não vai pro céu, não vai, a matéria não vai pro céu, que vai pro céu é o espírito e a alma, quando nasce de novo, sai de Adão, sai do pecado, sai das garras de Satanás, os anjos caídos, essa é a guerra, viu? Não é contra os seres humanos não, viu? Amém, glória a Deus, é isso aí. Aqui o locutor, quer saber meu nome, foi?
1: Foi, cheguei agora, liguei o radinho agora, tá entendendo? Aí eu tô aqui na escuta, aqui querendo saber como é seu nome. Você é de onde, hein? Quem é você?
0: Boa pergunta, tá? Eu gostei, viu? Rapaz, eu sou de Jerusalém. É, espiritual e celestial, isso tá na palavra, isso é a fé. Tá na palavra, antigamente eu não sabia não. Eu não vou dizer que eu não sabia não. Bom dia, bom dia, bom dia. Aí eu escutei a voz, né?
1: Rapaz, você fala demais no rádio.
0: Ora, se eu gosto desse programa assim, falar. Teve uma pessoa que ligou pra mim, sabe?
1: Foi mesmo, homem.
0: Foi, homem, deixa eu contar essa história. Aí eu atendi, se identificou, né? Ah, Jesus, aí disse assim, olha, Deus quer que você faça um programa pra ele. Aí eu digo, rapaz, aí eu peguei, né? E eu tô feliz, vamos lá, estamos fazendo pro Criador, e ele tá agindo aí na sua vida, viu? É, ele mandou seu filho unigênito para que todo aquele que nele crê não pereça, mas tenha a vida eterna, hein? Glória a Deus. Olha, você tá chorando, tá?
1: Eu tô chorando porque eu tô com Ludo, fizeram raiva a mim.
0: Não, sai a raiva. Não, gente. Não, vamos se curar aí dessa raiva, dessa raiva, desse ódio, dessa ira. Receber aí a cura, né? O Espírito Santo limpar, lapidar, tirar esse negócio aí, né? Ei, essa angústia, essa tristeza, né? Amém? Essas energia negativa. Ai pra lá, coisa ruim. Deixa aí essa pessoa em paz. Queima, queima, queima, queima todo o pensamento do mal, né? Amém? Agora vamos aqui, ó. É, tocar aqui. Um irmão aqui vai cantar, vai louvar Papai do Céu. 8 horas, a menininha de Jesus vai falar, viu?
1: É mesmo?
0: É, a menininha. Foi. Ela mandou aqui. Ela quer falar no rádio. A menininha de Jesus. 8 horas, no bloco de 8 horas, nós coloca ela, viu? A menininha de Jesus. Amém? Amém. É pra dizer assim, a missionária, né? É. Alô, alô! Ai, Jesus do céu! Alô, alô, alô! Eita, glória! Sim, eu sou de Jerusalém, né? Espiritual e celestial, meu nome é mais lindo, é Gilberto Leite da Costa. Todo mundo ama, todo mundo quer bem e gosta. Eita, glória! Eu amo você, viu, menininho que tá com o radinho ligado, a menininha que tá com o radinho ligado, né? Olha aí, tem uma palavra de Deus pra você aí, que você que nasceu de novo, viu? Aquele que não nasceu de novo também, viu? Conversar com Deus não é só quando fica de joelho não, viu? Papai mandou dizer, viu? Porque tem gente que diz assim, ai, eu tô com vontade de orar, eu vou já orar. É, papai mandou dizer, é pra você, ai, eu quero orar. É você que nasceu de novo, e você que ainda não nasceu de novo, né? Porque a palavra diz assim, se arrependei-vos, né? E nascer de novo da água e do Espírito. Então, Papai do Céu está dizendo para você que não nasceu de novo e para você que nasceu de novo. Tá ouvindo? Papai do Céu está dizendo. E para mim também. Aí, fica assim. Eu vou orar. Eu vou orar, né? Quando eu for para ali, aí eu vou orar. Né? Tá entendendo? Você fica desse jeito o pensamento. Aí, só quando eu for pra ali, lá pro quarto, me ajoelhar. Aí eu vou orar. fica desse jeito. Rapaz, escuta o que papai tá dizendo. Você tá sentado, tá deitado, tá andando, tá fazendo as coisas? Ora, conversa com o papai que ele tá ouvindo. Viu? Ele tá escutando você. Ele tá ouvindo você. É bom demais. Eu, antes de vir pra cá, eu já tava falando com ele. Aliás, é direto. Às vezes a mulher diz assim, ei, você tá falando só? Homem, pelo amor de Deus, como é que eu tô falando só? Pelo amor de Deus, eu tô conversando com o papai. É ligado, viu? Amém? É a fé. Você tá fazendo as coisas aí, ó, sentado aí, na mesa aí, esperando o café, que essa menininha linda que casou com você, você tá lá na mesa, aí você pode estar falando com o papai do céu, orando. Isso é oração. Lá no trabalho, no serviço, né? No espírito, orando no espírito, conversando no espírito. É mais melhor do que estar ouvindo palavra negativa dentro do ambiente de trabalho, né? Na rodinha. É melhor ficar lá no cantinho, lá trabalhando e conversando no espírito mais papai. Dentro do ônibus, exatamente, né? Às vezes dentro do ônibus, dentro do metrô, né? Trabalhando aí nos condomínios, nas fábricas, né? Você pode falar com o papai do céu, ou com a voz, você ouvindo a sua voz, ou você falando, né? Ah, não vá se preocupar não se alguém tá dizendo, ixi, aquele ali tá falando só, tá doido. Tá nada, você tá falando é com Deus, você tá falando é com o Criador. Agora, a idolatria pode, né? A idolatria pode, aí não tá doido. Mas conversar com Deus, falar com Deus, é em todo momento. Tem esse negócio não, viu? Ô, glória! É pra mim e pra você, viu? Não é só aquele momento. Por exemplo, eu vou pra igreja. Ora, se você é a igreja, meu amigo, você vai lá pro prédio, pro templo. Não era pra ter botado na placa lá assim, a igreja. Não, o templo. A igreja é você. Vai lá no prédio, lá no templo, com a fé, com os irmãos. Rapaz, se eu fosse pastor, menino, os irmãos, aí nós ia orar lá. Uma hora e uma hora de palavra. Mas não, é só louvor, louvor, louvor, louvor, louvor, louvor, louvor, louvor, louvor. Meu Deus do céu, é bom, é bom. Mas é bom falar com Deus, né? Amém? Vamos lá. E palavra, menino. Pastor tem que dar palavra. Eita glória!

0: ovelhinha. Aí o pastor chega na ovelhinha, eita glória, aí ela limpa o olhinho da ovelhinha. Portanto, nenhuma condenação há para os que estão em Cristo Jesus, que não anda segundo a carne, mas segundo o Espírito. Palavra é pão, meu amigo, é pão, minha amiga. Ô Elias, vem cá, Elias. Um homem de Deus, um soldado, estava com pensamento ruim. Ei, você está com pensamento ruim, é?
1: Ô menininha de Jesus, está cheio de anjos.
0: Mulher, pelo amor de Deus, você creia que está cheio de anjos com você. Olha, sonhar com coisa boa, com pensamento bom. Beba a água da fonte da vida, beba.
1: Cadê a água da fonte da vida que eu não estou vendo?
0: Ah, meu amigo, minha amiga, é pela fé. É pela fé. Você não vê a água do poço? A água mineral que diz, né? A água na geladeira? Aí quer dizer que você só crê no que você está vendo na matéria? Lá vai, papai do céu tá aqui conversando com você, comigo, falando. Eita glória! Bom dia, bom dia, bom dia, bom dia com alegria. Canta aí comigo aí. Bom dia, bom dia, bom dia, bom dia com alegria. Eita glória! Vamos lá. Teve um dia que eu vinha do serviço do trabalho e tinha uma pessoa que falava muito comigo, um senhorzinho, né? Eu ia a pé, vinha a pé, uma caminhada, oração com Deus. Aí teve um dia que eu falei lá pro homem lá, né? Escuta bem, um dia eu falei tão feliz pra ele, né? Ele escutava eu, ele falava comigo. Aí eu disse, eu falo com Deus, eu escuto Deus, mas meu amigo, esse cidadão deu um pulo, estava sentado, deu um pulo e disse assim, eu falava com você, mas da partida de hoje eu não quero conversa com você mais não. Você é doido. Você dizer que conversa com Deus, fala com Deus, escuta Deus. Eu quero conversar com gente doida, rapaz. Aí saiu. Ó, ficou com raiva.

O cara fuma, né, os vícios dele, bate na mulher, não é doido, né? Agora conversar com Deus, trabalhar para Jesus, levar uma palavra de fé, de amor, de carinho para os seres humanos, os irmãos, as irmãs, aí é doido. Ah, eu queria ser doido, viu? Mais tempo. Eita, glória! Ei, vamos trazer aqui uma canção e eu voto já, senão eu passo o dia todo em falando. Fala, meu Deus do céu! Olha aí, é pra você, meu irmão, minha irmã, que tá ligado.

Eita glória, né? O anjo do Senhor está aqui. Eita glória. O anjo de papai do céu está aqui nesse lugar, né? Olha aí. O anjo está operando aí na sua vida, viu? Na nossa vida, viu? A mágoa, né? Operando, tirando isso aí, né? E você, viu? Frustração não vai ficar aí. O anjo do Senhor tá operando aí, né? Viu? A ira, né? O anjo do

Senhor está operando na sua alma. Rejeição, culpa, medo, certo? As emoções aí, o anjo do Senhor está trabalhando aí, viu? É, amém? Lá no seu interior, viu? Essas coisas aí, ó, geram depressão, viu? Sentimento. O anjo do Senhor está trabalhando aí agora aí, cuidando da sua alma, viu? Exatamente, viu? Em nome de Jesus Cristo. Eu creio. É por isso que eu estou aqui, trabalhando aqui para o reino de Deus aí. Porque eu e você, nós precisamos da presença do Pai Criador, viu? Os sentimentos, os pensamentos, viu? Para trabalhar, para que você que está estressado, né? Estressado, depressão, receber aí a cura, viu? Sentimento aqui, pensamento, viu? Alma, é alma. Receba a cura na alma, em nome de Jesus. Porque a gente vê muita coisa. A gente escuta muita coisa. É, são as batalhas. Amém? Glória a Deus. E a gente não pode viver pela alma. Tem, e pela carne. Tem que pedir a Papai do Céu através do sacerdote Jesus Cristo para trabalhar na carne, que é a matéria, a alma e o espírito. O espírito não é alma. A alma não é o espírito. E a carne é como você sabe, ela não entra no reino de Papai do Céu. Porque a palavra diz assim, a carne, deixa eu ver como é que é, as coisas da carne não agrada a Deus, né? Tá lá em Romanos capítulo 8, né? Amém? Glória a Deus. Eita glória, né? Vamos aqui trazer aqui a canção aqui. Eita glória, vamos lá. Louvado seja.

dia, né? Eita, obrigado aí pelo radinho ligado, sintonizado na benção. Receba aí, viu, a sua vitória. Receba aí, né, a sua cura. Eita, glória, em nome de Jesus, viu? Porque Jesus, ele é o nosso pastor, viu? Conversar com ele é bom, falar com ele é bom, viu? Eita, glória, apresentar a ele as situações, os problemas, as causas, viu? Ele que é o pastor que cuida de você, de mim, de nós, viu? Eita, glória! Glória ao Pai, glória ao Filho e glória ao Espírito Santo. Vamos lá, eita, agora aumenta aí.

Eita glória! O Pai, o Filho, o Espírito Santo, hein? Quem é o seu pastor, hein? Quem é o seu pastor, hein? Eita glória, hein? Meu Deus do céu. Não, mas diga aí, quem é o seu pastor, né? O pastor, ele se fez carne, veio o planeta Terra, passou por morte de cruz e ressuscitou, venceu a morte, venceu o pecado, tirou eu e você do pecado, tirou eu e você das garras de Satanás, viu? Esse pastor é quem dá o pão da vida, a água da vida, viu? Quem é o seu pastor? Quem é? Hein? Hein, glória a Deus? É o homem? É o homem? Ai, Gilberto, é engraçado. Não, mas eu sou engraçado mesmo. Vamos lá. Quem é o seu pastor? Quem é o seu pastor? Hein? Aí você fica com raiva que eu digo que o meu pastor é filho do Criador, é o Verbo que se fez carne, é ele que veio do céu, ele que subiu para o céu, mandou, ele disse e mandou o Consolador, que é o Espírito Santo, e falou para a igreja: eu vou voltar, vou preparar um lugar, viu? Amém? Glória a Deus. Ele é o caminho, viu? Quem é o seu pastor? Ele é o caminho, olha. Ele é a água da fonte da vida, viu? Ele é o pão, o verdadeiro pão que desceu do céu. Quem é o seu pastor? Quem é o seu pastor? Quem é? Hein? Pastor, agora eu vou falar com o irmão pastor. Irmão pastor, quem é o seu pastor? Quem é? Quem é o seu pastor? Né? É o pastor presidente? Ah, sim, tá certo. Ô, pastor presidente, quem é o seu pastor? Aí ele vai dizer quem é. Quem? É, porque é Deus que está mandando eu falar aqui. Quem é? O homem é pastor? Não. O homem é chamado, o irmão é chamado para trabalhar na obra de Deus aqui na terra. Ele vai ser um líder. Então, ele recebeu o título de pastor. Pronto, ele vai falar a verdade. Ele vai falar a verdade. Ele vai ensinar a verdade. Ele vai amar, que é para amar as almas, os irmãos que Papai do Céu leva ali aonde está aquele irmão que o nome, que o título dele é pastor. Viu? Que eu entendo é assim. Eu, como fui chamado pastor, eu tenho que amar Pedro. Pronto, chegou agora. Pedro, tu me ama. Agora eu vou agora para você que está ouvindo. Irmão pastor, tu ama o pastor Jesus Cristo. O que foi que ele disse para você? Apacenta as minhas ovelhas. Ame as ovelhas, pregue a palavra, viu? Fale a palavra, meta a espada. Não, se eu for falar a palavra, sim, diga, vá, diga, que eu quero lhe ouvir. Aí o povo quer uma palavra de fazer uma massagem no ego. Se eu for falar só a palavra, ninguém fica não. Ninguém quer não. Falar de cruz, sim, é.
levar a cruz, ir para o pé da cruz, a deixar a cruz trabalhar na alma. Sim, vá, pastor, continue. Aí se falar sobre o pecado, aí se falar nas mansões celestiais, aí o povo não quer não. O povo quer prosperidade, o povo quer bens materiais. Aí eu tenho que falar o que o povo quer, senão vou ficar sozinho. Vou ficar sozinho. Aí, quer dizer que você não vai anunciar o reino de Deus, não? Você vai anunciar o reino da terra? Só vai falar em dinheiro, é? Dinheiro, dinheiro, dinheiro, misericórdia. Meu Deus do céu, né? Meter a espada. Exatamente. Sair do pecado, sair das trevas, sair do domínio da carne, ser liberto das trevas, de Satanás, de Lúcifer, dos demônios, se arrepender, se converter, né? Aí papai do céu é quem vai cuidar de você. Agora você é pastor, recebeu uma igreja, um prédio, um templo, está em cima do altar, você é líder, olha, vamos fazer uma vigília, ei, vamos orar, ei, vamos ouvir a palavra, ei, vamos evangelizar, vamos ganhar alma para Jesus, né? Amém? Orar, pregar a palavra, eu acho que é para ser assim, né? Louvor, louvor, louvor, louvor, louvor, louvor. É uma preocupação. Não, eu vou falar. É uma preocupação. Com quê? Com prédio. Organizar, tem que organizar. Mas é mais uma preocupação com prédio do que com as almas, com as vidas. Ah, o prédio, o templo, tem que ficar bem bonito. Bem bonito. Aí lá vai, a correria, o gasto do dinheiro, do prédio. Às vezes o prédio nem é dos irmãos, é alugado. Não, é porque senão o povo não vem, não. Tem que ter uma estrutura aqui bonita, porque o doutor não vem, o advogado não vem. O promotor não vem, o juiz não vem, o comerciante não vem. Como é que vai entrar aqui? Tem que ter uma cadeira boa. Preocupação com os bens materiais. Misericórdia! As almas, meu amigo. Oh, Jesus diz assim, Pedro, tu me ama? Aí, apacenta as minhas ovelhas. Não é o tijolo, não, rapaz. Não é o prédio, não. O político não vem, misericórdia. Meu Deus do céu. Né? Porque tá a visão no dinheiro, né? O pastor, né? Pastor. Meu Deus do céu. Meu Jesus. É homem. Homem peca, homem erra, todos erram. Agora tem um que é mediador, um mediador entre Deus e os homens, que é o filho do Criador. Esse daqui é quem está levando você e eu para as mansões celestiais, né? Agora, quem é o seu advogado? Quem é? É para ser Jesus Cristo, né? O filho do Criador. Vamos lá. Quem é o seu advogado, né? Eita.

Eita, ele é o seu advogado, o nosso advogado, que é o filho do Criador, o Messias, o Salvador. Eita, glória, é bênção, ô glória, né? Glória a Deus, pela graça de Deus, né? Vamos aqui, pela graça de Deus, viu? Ô, glória, ô casa abençoada. Essa casa é abençoada.

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dia, com alegria, de volta na programação, todo dia, eu e você, você e eu, aqui, eita glória, bom dia, bom dia, bom dia, com alegria, eita glória, locutor abençoado, é o locutor de Jesus, é, que eu não sou locutor, eita glória, bom dia, bom dia, esta casa é abençoada, e essa casa é abençoada, viu? Radinho ligado, né? Graças a Deus, é, audiência top, audiência top, né? Lá nas alturas, locutor Gilberto Leite da Costa, tan, taran, tan, tan. É bom demais, e eu amo quem gosta, eu amo você, viu, meu irmão? Minha irmã, eu amo você. Jesus está aqui com você, sabia? O Espírito Santo pairou sobre você, viu? Amém? É, ô glória. Tá, bom dia. Receba a cura aí, meu irmão, minha irmã. Veja os anjos de papai do céu trabalhando aí na sua vida aí. Creia. A mulher lá, na casa dela, mas o filho, a viúva, pensava que ia morrer. Uma luta, uma dificuldade, problema, adversidade. Menino, aí ela tinha um pouquinho, né, para fazer um bolinho, um copinho d'água, e não tinha mais nada. Mas papai do céu estava vendo tudo ali, na casa da mulher, viu? Papai do céu, ei, profeta. O profeta queria estar deitado. Ei, tem profeta deitado aí, tem. Ei, profeta, se levanta da cama, do sofá, da rede. Assim diz o Senhor. É, rapaz, eu tô de férias, né? A férias acabou, assim diz o Senhor. E o que é que você quer? Papai do céu chegou, Elias. Rapaz, aí tá bom, né? Tá bom demais. Ó o Ribeiro aí, ó. Ó o Ribeiro aí. Água aí, ó. Olha, água à vontade. E o senhor mandou os couva aí, os couva, trazendo as coisas. Sim. Agora eu tenho uma missão pra você, profeta. É o quê? Alô, alô, alô, alô! Eita, é benção, viu? É, você não é profeta, homem. É uma missão. É. Oh, meu Deus! É tão bom o sofá, a rede, a cama, eu deitado aqui. Tu vem me chamar, é exatamente é você. Não é eu não, é você. Assim diz o Senhor, viu? É um andar na terra comigo, meu filho. Aí profeta também, né? Profetiza. É pra você também, agora não é pra mim não, viu? É pra você andar na terra. E lá numa casa acolá, onde a minha filha, ela tá achando que vai morrer, vai perecer, viu? Exatamente, vamos lá. Que eu quero usar você lá. Eita glória, é bom demais, né não? A casa, a viúva, cheia de anjo, tudo olhando, papai do céu, operando aí na sua casa, minha irmã, meu irmão. O texto lá é uma casa, é uma mulher, mas pode ser também um homem passando por dificuldade. Deus está falando com você também, viu? Aí chegou o profeta. O profeta, o profeta. O profeta é uma benção, viu? Olha aí. Ei, mulher. Bom dia. Bom dia. Eu quero um copo d'água e quero um pedaço de bolo. Esse profeta é uma benção, viu?
Rapaz, a casa da mulher não faltou mais nada. E eu voto já, viu? Fica aí, ligadinho. Ô, Glória.

0: Glória ao Pai, o Filho e o Espírito Santo. Comunicando seu irmão em Cristo, Gilberto Leite da Costa. Fala aí, menina!
1: Oi, Gilberto Leite, a graça e paz, bom dia. Aqui é a menininha de Jesus, passando aqui para dar uma palavra, graça e paz para todos de A a Z, para não esquecer de ninguém. Irmão Gilberto, eu vou ler aqui o versículo.
0: Eita, Glória, peraí, menina.
1: Irmão Gilberto, eu vou ler aqui o versículo aqui, em João 8 e o capítulo 12. Vai dizer assim para todos nós nessa manhã. Jesus é a luz do mundo. Falou, eis, pois, Jesus, outra vez. Eu sou a luz do mundo. Quem me seguir não anda nas trevas. Tem a luz da vida. Então, a gente temos a luz da vida, né? Porque a gente foi lavado e remido. Então, Deus está sempre nos protegendo, nos guardando, né? Com essa luz divina, né? Porque Ele é a luz do mundo, Ele é o sol, né? Que vem toda manhã nos aquecer, que Deus venha esplandecer nas nossas vidas todos os dias, né? Porque Deus é aquele Deus de misericórdia, né? Ele vê os filhos dele, aqueles que pelejam, né? Com o Senhor, né? Para levar almas para as igrejas, para converter, né? As pessoas, crer nele, crer na boa palavra, porque Deus é a luz do mundo, né? E nós somos filhos dele, né? Que estão nesse mundo com essa luz que ele nos deu, né? Para a gente levar o amor, levar a compreensão, né? Para estar sempre ajudando o próximo, né? Como a gente mesmo ajuda um aos outros, né? Nós temos que ter o amor fraterno um pelo outro, né? Gilberto Leite, a graça e paz, essa é a palavra que Jesus me deu nessa manhã no meu coração aqui, para estar dividindo com os irmãos. A graça e paz.
0: Amém! Glória a Deus! E glória ao Pai, e glória ao Filho, ao Espírito.

dia, você que está no rádio acompanhando aí essa programação abençoada, viu? Aqui quem fala é o Gilbertinho Leite da Costa, no rádio, né? Aí na sua casa, aí no seu trabalho, aí você que tá aí no metrô, viu? É, acompanhando nós aí pelos aplicativos aí, transmitindo aí esta emissora de rádio que você tá acompanhando.

E aos seus anjos dará ordem a teu respeito para te guardar em todos os teus caminhos. Amém. Ô, glória. É, Papai do Céu. Papai do Céu, né? Esses homens aí. Papai do Céu disse, Gilberto, oi. Tá vendo os homens? Tô vendo os homens, sim. Fala a minha palavra. Eita, glória a Deus. Em nome de Jesus, né? Porque as pessoas prisionadas, presas, né? Amém? Glória a Deus. Essa é a minha visão. É? Aí tá acorrentado, tá algemado, tá preso. Prisões espirituais. Viu? Leva pia, é escravo. Ei, meu amigo, minha amiga, você nasceu, não foi pra ser escravo, não. Viu? Bora beber água, bora. Vamos comer pão, comer maná. Que Papai do Céu tá aqui operando aqui em você, viu? Amém? É, o pó volta à terra. Palavra de Papai do Céu, Criador. A terra. Como era. Um dia nós vamos perecer, nós vamos morrer. Né? Nós vamos deixar esse corpo. Aí vai ficar o espírito. Aí o espírito tá vivo. Se arrependeu, se converteu, né? Saiu da situação do pecado, né? Saiu da situação das garras da prisão dos anjos caídos, que é o seu adversário, que é o nosso adversário, viu? É o adversário do nosso Pai Criador. O Criador fez você do pó da terra, viu? Ele mandou seu filho unigênito para que todo aquele que nele crê não pereça, mas tenha a vida eterna, viu? Vamos lá. E o Espírito volte a Deus que o deu. Então eu e você, nós temos que se arrepender, nascer de novo, né? Ouvir a palavra, amar a palavra, comer a palavra, ter revelação do Espírito Santo, o nosso espírito, a nossa alma ser tratada, eita glória, viu? Amém? Amém, ser uma nova criatura, sair do pecado, sair das garras do mal, né? Amém? Glória a Deus. Aí é você crê, viu? Crê, não é religião, não é padre, pastor, não é o templo, não sou eu, não é o homem, viu? Quem salva, quem liberta, quem cura, quem transforma a vida do velho homem a uma nova criatura é o Verbo que se fez carne. Viu? Amém? Vai ter o arrebatamento? Vai ter. Certo? Mas se eu e você não pegar o arrebatamento, a gente vai para a sepultura, o pó. Mas ele pega, olha, a palavra diz. E o Espírito volta a Deus. Pronto. Esse daqui, eu estou apresentando ele, que ele é seu pai. Viu? Sabe, meu irmão, minha irmã? Pronto. Não é o templo. Não é o padre, não é o papa, não é o pastor, não é a freire, não é o irmão crente, não é a irmã crente que salva. E quem é que salva? É

o Criador que veio à terra, o Cordeiro de Deus para salvar o pecador, viu? Para tirar do pecado, para tirar das trevas, das garras de Satanás, trabalhar na nossa alma. A palavra é uma espada de dois gumes. Ela corta, penetra, juntas, medula, apta para discernir pensamentos, viu? Amém? Separa a carne, separa a alma, separa o espírito e a pessoa é uma nova criatura, viu? Amém? Porque tem demônios, tem anjos caídos, judiando com a humanidade. O irmão que é pastor e o padre é para eles ir atrás das almas. Não é ganhar dinheiro, não é fazer comércio, vender a palavra. Não. Ele é para trabalhar para Jesus. Aí aquele que trabalha para Jesus, só para Jesus, Jesus cuida dele, viu? Jesus cuida dele. Agora, vai ter os falsos, vai ter os mentirosos, vai ter, porque está na palavra, viu? Está na palavra. Então, você e eu, não é para se decepcionar com o mercenário. Mercenário tem, mas eu quero Jesus, eu não quero saber do mercenário, eu quero saber de Jesus. Ei, traga aí a palavra, né? Oh, glória, glória a Deus, traga a palavra, traga, aqui, olha, glória a Deus, coma pão, tem anjo. Eita, glória, tem anjo, né? Glória a Deus, glória a Deus. Vamos lá. Eis que Deus é a minha salvação. Eu confiarei e não temerei, porque o Senhor Jeová é a minha força e o meu cântico, e se tornou a minha salvação. Olha a palavra. Olha a palavra do Senhor. Vamos comer pão de novo. Beber da água da fonte da vida. O pecador. Viu? Amém? Homem que está com corrente, cadeado, algema, portão de ferro, prisionado nas prisões espirituais, nas trevas, na bebedeira, né? No jogo, na prostituição, na idolatria, na feitiçaria, na bruxaria. Confia na idolatria, confia na mentira. Está preso, está aprisionado. Jesus veio para os que estavam doentes, enfermos, viu? Jesus veio curar, veio salvar, viu? A glória a Deus. Eis que Deus é a minha salvação. Coma aí o pão aí, meu irmão. Coma, tem anjos aqui. Abriu a porta da cela aí, a porta da prisão. Se vi no pão, se vi no água, né? Eis que Deus é a minha salvação. Ô pão bom, viu? Coma, meu filho, coma. Coma o pão, que é a palavra. Eu confiarei, não temerei, porque o Senhor é Jeová. Pronto. Olha, a sua luz, meu irmão. Minha irmã, a sua luz para tirar da prostituição, do pecado, de Satanás, das garras da prisão, das muralhas, que impede você sair para a luz divina. É a minha força, é o meu canto. E se tornou a minha salvação. Ô, glória! E vós, com alegria, tirareis
as águas das fontes da salvação. Ô, glória, beba água aí, meu filho. Beba água aí, minha filha. Eita, glória. Canta aí, a libertação, a salvação. Receba, ô, glória. Eita, glória. É pregar para as almas, viu? Pastor tem que amar a alma. Pastor tem que ir atrás das almas, viu, glória a Deus? Das ovelhas perdidas, viu? Em nome de Jesus. Ô, glória. Glória a Deus. Glória a Jesus. Né? Ô, glória. Quem é o homem? Quem é o homem dentre vós? Né? Tendo 100 ovelhas e perdendo uma delas, não deixa no deserto as 99 e não vai após a perdida até que venha achá-la. E achando-a, põe sobre o seu ombro, cheio de júbilo. Eita glória! Chegando na sua casa, convoca os amigos, vizinhos, dizendo-lhe: alegrai-vos comigo, porque já achei a minha ovelha perdida. Digo-vos que assim haverá alegria no céu por um pecador que se arrepende, mais do que por 99 justos que não necessita de arrependimento. Levantar-me-ei. É mesmo? É. Você tá se levantando, tá? Tô. Irei ter com meu pai. É mesmo? É. Quem é seu pai? Quem é? O Criador. Dar-lhe-ei, pai. Pequei contra o céu e perante ti. Já não sou digno de ser chamado teu filho. Faz-me com um dos seus trabalhadores. Levantando-se, foi para o seu pai. E quando ia, ainda estava longe, viu o seu pai e se moveu de íntima compaixão. Correndo, lançou-lhe ao pescoço e o beijou. E o filho lhe disse: pai, pequei contra o céu e perante ti, já não sou digno de ser chamado teu filho. Mas o pai disse aos seus servos: traz depressa a melhor roupa, vesti-lo, põe-lhe um anel e sandálias nos pés. Eita glória! Olha a benção aí, viu? A benção. Eita glória! Amém? Receba aí a sua vitória, meu irmão. Receba a sua bênção. Receba aí, em nome de Papai do Céu, viu? Porque Papai do Céu está neste lugar, operando, né? Eita glória! Ô glória! Vamos falar com Deus, bora falar com Deus. Agora você tira um momento aí para falar com Deus, viu? Viu? Meditar, falar com Deus aí, gritar. Fala com Deus, meu irmão, minha irmã. Eu tô aqui, você aí, com a fé. Eita glória, a presença divina é forte aqui.

0: Bom dia para você que está acompanhando nós ao vivo a cores, eu tô, viu? De segunda até sexta-feira, viu? Aqui por essa rádio maravilhosa que você sintonizou, ligou, viu? É pelos aplicativos, quer saber meu nome? É mesmo? Ai, vai, eu não disse o nome, não. Meu nome é Gilberto Leite da Costa. Todo mundo ouve, todo mundo quer bem, todo mundo gosta. E tem que gravar essa musiquinha aí, viu? É, vem na hora. É feito na hora, não tá feito não, viu? É? Jesus, meu irmão, lhe disse, eu sou o pão da vida, né? Coma pão, coma, você já tá comendo pão.
1: É mesmo, eu tô comendo pão, como assim?
0: É a palavra, meu irmão, é? Aquele que vem a mim não terá fome. Quem tá falando aqui é Papai do Céu, através da palavra, certo? Você tem que sair das garras de Satanás, do pecado, viu? Das prisões espirituais, da idolatria, da feitiçaria, da bruxaria. Quem tira das garras de Satanás, das garras da carne, das garras do pecado, meu irmão, é o verbo que se fez carne, viu? E quem crê em mim nunca terá sede, viu? Diz ele, viu? Eu tô bebendo água aqui.
1: Tá mesmo?
0: Tô. Água da fonte da vida, que eu tô na palavra, viu? Papai do Céu tá aqui. Eu e você, você e eu, viu? Amém? Aí tem anjos com bandeja aqui na mão, de ouro, de fogo, com pão, com copo d'água. Aí ele serve a você. Beba água aí, beba, minha filha. Beba, meu filho, beba.
1: Eu vou beber pela fé.
0: Beba mesmo. Ninguém pode vir a mim. Olha aí. Se o Pai que me enviou não trouxer, eu ressuscitarei no último dia. Na verdade, vos digo que aquele que crê em mim não terá... Na verdade, vos digo que aquele que crê em mim tem a vida eterna. Viu? Eita, glória. Eu sou o pão da vida. Viu? Glória a Deus. É o pastor Jesus falando. Ele tá na glória. Ele tá aqui. Ele tá aí mais você. Ele marcou um encontro com você no rádio. Amém? Ah, este é o pão que desceu do céu, viu? Amém? Ô, glória! Quem come este pão viverá para sempre, que é o Filho do Criador, que veio, né, em forma de carne para salvar os perdidos, né? Os pecadores, né? Só tem um mediador entre Deus e os homens. Amém? A visão que papai me deu, que me dá, é nos perdidos, é nos prisioneiros, nos prisionados. Não é em crente, não. Tem crente da carne, crente da alma, crente lá no espírito. A minha visão, a chamada, é para pregar, falar, né? Denunciar com os anjos, com espada de ouro e de fogo, anjos trazendo água, né? Porque estamos na guerra. Aí os anjos vêm, ó, né? Aí vai cortando a cabeça dos demônios, dos capetas, dos cãos, dos anjos caídos. Aí vem a outra equipe celestial de anjos, que aí já são aqueles que chegam, vai pegar a alma ferida, angustiada, né, abatida. Aí os anjos vêm com água e pão. Os outros anjos chega para trazer a cura na carne, a cura na alma, a cura no espírito. E o Espírito Santo pairou sobre o território, sobre o lugar, sobre a cidade, sobre a casa, sobre o país, sobre a região. É, o Espírito Santo. E eu, e essa toda a equipe celestial. Aí tem um pastor, né? O Cordeiro de Deus que está aqui também. É, e o Criador, exatamente. Toda a equipe aqui, toda. E é de onde essa equipe? É toda espiritual e celestial. Meu, cavalos de ouro e de fogo, soldados, né, de luz, de ouro e de fogo, a espada, a coisa mais linda do mundo, de ouro e de fogo, tudo marchando, tudo com autoridade, viu? Amém? E a arca sagrada, os querubins da glória, a tampa do propiciatório, o pastor que foi à morte de cruz, o véu que se rasgou de cima a baixo, e o sacerdote levando você, sacerdote eterno. Quem é? O verbo que se fez carne. Não é homem, não. Não é eu, não. Apenas estou trabalhando para Jesus pela fé, pela graça e pela misericórdia. Aí você vê, no mundo espiritual, a arca sagrada. Você vê, no mundo espiritual, o tabernáculo. Eita glória! O castiçal, a vara de Arão que floresceu, a tauba de pedra que Papai do Céu falou com Moisés, escreveu no dedo, entregou a Moisés. Você vê a taça com maná. Menino, isso é uma riqueza espiritual. Eita glória! Agora eu vou me embora. Até outro programa. Fui, viu? Eita glória! Ah, vai, homem! Homem, eu já vou, porque aí vem outros aí, né? Amém? Ô, glória! É bom demais. Olha a carruagem de ouro e de fogo aí. Olha o camelo aí, o camelo. A bunda do camelo aí, meu irmão, minha irmã.

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Amém, queridos, louvado seja Deus. Eu quero cumprimentar todo o povo corajoso com a paz gloriosa do nosso Jesus de Nazaré, aonde você estiver sintonizado nessa programação, que a paz e a graça e a misericórdia do Senhor esteja com você, meu irmão, minha irmã, que está acompanhando essa programação no dia de hoje. Louvado seja Deus. Eu sou seu irmão em Cristo, pastor Sebastião Nunes, te fazendo companhia, viu? A partir de agora, com o programa abençoado Templo do Senhor Jesus Cristo na face da terra, né? Lembrando que o programa Templo do Senhor é um programa de propósito, é um programa de oração, é um culto aí no seu comércio. É, pastor, tá tendo culto aqui no comércio, tá? Quando você liga nessa programação, quando você sintoniza através do aplicativo, por mais que você esteja acompanhando aí, louvado seja Deus pelo seu celular, né? Por aplicativos, ou seja, da rede de rádio, ou até mesmo aplicativos que reproduzem aí streaming, né? Aonde estiver passando este programa, é um culto no seu lar. Aqui Deus se manifesta de uma forma grandiosa. O Senhor tem me usado de uma forma poderosa para falar. E este programa é um programa de propósito. É um programa a qual me encontro no deserto separado 90 dias. Apesar, meu irmão, que muitas pessoas, não vou dizer todas, mas algumas pessoas querem as bênçãos de Deus, mas não querem o próprio Deus. Querem ser abençoados por Deus, querem a transformação feita por Deus, mas não honram a Deus como deveria. Sequer tem a sua vida no altar, sequer tem compromisso com a obra, e pela vontade de muitos, este programa já teria saído do ar. Do ar. Porque acham que eu sento aqui, que aqui quando eu venho fazer programa é grátis. Que alguém chegou e disse, não, você vai fazer porque é gratuito, você é um homem de Deus, está aí. Acham que é isso. Uma falta de responsabilidade com a obra grande. E para esse, eu digo que está escrito, que Deus só tem compromisso com quem tem com Ele. Então a aliança que Deus tem é com quem tem com Ele. Qual é a aliança que Deus tem com o ladrão? Qual é a aliança que Deus tem com o prostituto? Qual é a aliança que Deus tem com o mentiroso? Qual é a aliança que Deus tem por aqueles que não têm amor por vida nenhuma? Não tem amor por, nem pelos menores da casa do Senhor, não tem amor. Porque se tivesse amor pelas coisas de Deus, se tivesse amor pelas coisas do Senhor e por os menores que perecem, ajudariam. Mas sabe o que é que vale para a vida de alguns? Alguns, eu não vou generalizar, é que Deus tem por obrigação de fazer transformação, mesmo a pessoa vivendo de forma errada. Mesmo Deus me usando a falar, para revelar, para trazer propósito, operando milagre, mesmo Deus me usando, vendo e ouvindo, mas não querem ouvir, não querem colocar em prática. E Deus, ele tem aliança com quem tem com ele, viu, meu irmão? Talvez a senhora que está me ouvindo aí, ó, acha que está andando sozinha, acha que está aí, ó, caminhando só, acha que Jesus não está vendo que você enfrenta todos os dias, porque é uma guerra grande todos os dias, é uma guerra, viu, meu irmão, você que está acompanhando esse programa todos os dias, é uma batalha, todos os dias você enfrenta uma batalha carnal, uma batalha espiritual, uma batalha familiar,
E por mais que você se encontre nessa situação achando que está só, por mais que você se encontre achando que está sozinho, que está sozinha, ah, eu estou só, estou caminhando só, será que Deus não está vendo, Jesus não viu? Deixa eu falar uma coisa para você. Tudo e todo manifesto na sua vida é para a glória do Senhor Jesus. Como está escrito. Vejamos, meu irmão, que no livro de Lucas, capítulo 24, fala ali de um caminhar. Fala ali de um caminhar de 11 quilômetros de distância, onde dois ali estavam comentando assim um com o outro, olha, Jesus foi crucificado, era um profeta, era isso, e Jesus apareceu para eles ali no meio da conversa, né? Vejamos que Jesus apareceu ali no meio da conversa, eles dois, dizendo, olha, o que vocês estão conversando aí? Hã? Vocês não sabem, como diz ali, no versículo 32, falando assim, ó, vocês não sabem aí que está escrito que tinha que se cumprir dessa maneira, que morreria, sofreria, que passaria por lutas? Hã? Não está escrito? E muitas vezes a pessoa não se baseia na Bíblia. Presta atenção aqui, ó. Muitas vezes, você que está ouvindo esse programa, você não se baseia na palavra de Deus, você vai se basear em fatos ou em herege. É? Aonde tem alguém falando heresia, você está se baseando na heresia. Você não se baseia na palavra. Muitas vezes você está se baseando aí só nos herege. É? Que não tem responsabilidade com nada, que muitas vezes está interessado só em trazer aquilo que te agrada. Está interessado só em falar para você, meu irmão, aquilo que agrada a você. Aí se você não se baseia na verdade que é a palavra de Deus, aí começa a se basear ou nas suas vontades, ou no sentir, ou até em heresia. Vamos para a palavra. A Bíblia tem resposta para tudo. A Bíblia tem resposta, é para tudo. Aí você, ó, comenta, diz, ah, até ali, eu vejo isso, eu vejo aquilo, começa a colocar desconfiança, até mesmo no trabalhar de Deus na tua vida, e começa a ouvir fatos, e começar a colocar a confiança, e o diabo quer isso, quer que você saia da atenção, que é a verdade, que é a palavra de Deus, para viver, sabe o quê? A heresia, a cegueira, e passa a viver dessa maneira. Hoje eu vou trazer aqui, ó. Isso aqui é para você. Essa palavra é para você. Aqui tinha dois. Estavam andando 11 quilômetros. Conversando ali. A respeito do que aconteceu com Jesus. E o próprio Jesus apareceu a eles. Você acha que Cristo não está vendo, meu irmão? O que você fala? Você acha que Jesus não mudou? É o mesmo. Deus é o mesmo. Você acha que ele não vê o que você fala? O que você faz? O que você tem feito? O amor que você tem pela obra dele? Você acha que Deus não vê? Jesus não está vendo? É claro que Deus vê tudo! É claro que Jesus disse ali, ó, está escrito! Mas tem gente que não consegue compreender, o intelecto é pequeno. Não tem visão espiritual, é por isso que Deus me levantou, me colocou aqui, para me trazer a palavra dele, para dar lugar ao Espírito de Deus a trazer a palavra, porque tem muitos que perecem, meu irmão, não é por falta de comida, né? Não é por falta de um botijão de gás dado pelo ladrão, não é isso não. Pelo bandido. Eu falava ali com o irmão. Eu disse, irmão, você tá dando partido, voto a político ladrão, corrupto? Eu tô, então você não é meu irmão. Não, você não é não. Pode, você tá na igreja? Tá. Então pode descer do altar, tomar vergonha. Porque se você tá dando voto pra alguém, o lado esquerdo no mundo, que é a favor de
mudança de sexo de criança quando a criança é pequena. Se você está dando voto a partido que é a favor de aborto, matando dentro do ventre, como disse Deus a Jeremias, antes de tu nascer eu já te escolhi. Então você não lê Bíblia. Você não é, você, em Cristo Jesus você não é meu irmão, não. Porque se você está votando, dando partido a estuprador, vota em esquerda. Ladrão, vota em esquerda. Bandido, vota em esquerda. Traficante, esquerda. E você, no altar de Deus, dando voto a mesma coisa de esquerda. Então você não é meu irmão. Você não é cristão. Você não é digno de estar em cima de um altar pregando a palavra. Ó, eu disse aqui e volto a repetir, com mais de 15 anos de vida espiritual, tudo aquilo que foi dado e apresentado, teu próprio voto está na mão do Ogum. Está na mão de Ogum. E vai durar mais um ano. Se brincar, mais um ano ainda. Aí eu disse para ele, você está em cima do altar, pode descer, desça! Como é que você vai dizer para Deus, Senhor, liberta, meu Pai, liberta aquele jovem da prostituição, das drogas, sendo que o que você apoia, apoia isso! Como é que você vai pedir para Deus, é muita cara de pau, pode descer! Você sabe o que é que ele fez? Baixou a cabeça e foi embora. Baixou a cabeça, foi embora. E qual é o argumento? Qual é o argumento teu diante do altar de Deus hoje? Não tem, meu irmão. E tem gente que acha que Deus não está vendo as coisas. Eu creio no milagre, na promessa e a justiça de Deus sobre a nação é esse ano. É esse ano, porque se Deus não fizer isso, que o país que está pior do que Sodoma e Gomorra. O que a gente vê de lesbianismo, homossexualismo, roubalheira, enganação, bandidos, não é brincadeira não, se Deus não fazer justiça, então ele vai ter que ir lá em Sodoma e Gomorra, dizer, vocês estavam certo, eu estava errado, vocês estavam certo, eu estou errado. Então nós temos um Senhor, meu irmão, aumenta aí o volume, nós temos um Senhor chamado o grande eu sou, que ele não está dormindo. Você que está me ouvindo, aonde você está ouvindo esse programa, se você está de pé, onde você está aí, respirando hoje de pé, é pela graça dada. Porque Jesus tem tanto poder como autoridade de tirar a tua vida e dar a tua vida. Aí tem gente que está lá ainda. Estava vendo ali um herege pregando. Dizendo, olha, irmãos. Tem muitos irmãos aí que estão vivendo aí porque fez coisa errada, passou os outros para trás. Né? Acusa do que ele mesmo faz. Acusa do que ele mesmo faz. Né? Eu não construí nada em toda a minha vida, com algo de alguém. Na minha casa não tem nada de ninguém. Não tem nada que foi obtido pelos outros, só de alguém. Tudo que eu tenho foi Deus que me deu. Tudo aquilo que Deus me usa, quem me usa aqui é Deus. Chegou ao ponto de dizer que quem estava me usando era Satanás. Olha a blasfêmia contra o Espírito Santo. Estava dizendo que era Satanás que me usava para revelar. Estava dizendo que eu batia papo o dia inteiro com os irmãos. Eu fico o dia todo. O dia todinho, que eu não faço nada. O dia todo só conversando na vida alheia.
né? Olha aí. E a resposta que eu tenho, sabe o que é para esse povo? É oração, é propósito, é 90 dias no deserto, é 90 dias no deserto. Sabe por que é que Deus me usa? Porque eu busco. Sabe por que é que Deus me usa? Porque tem sacrifício. Sabe por que é que Deus me usa? Para falar a verdade, porque eu trago a verdade. Aqui eu não passo o programa mandando alô. Aqui eu não fico falando com amizade, que ao invés de mandar essas amizades se converterem, parar de viver na enganação, fica passando a mão na cabeça, ó, irmão, alôzão pra fulano. Ah, tem gente que tá vivendo assim, diz que serve a Deus. Serve a Deus. O crente de duas palavras. O homem de Deus tem que ter uma palavra só, fala uma coisa e manifesta outra. Pode descer do altar, se tiver no altar de Deus, tá trazendo para si a maldição. Pode descer, pode descer. E tem gente que ainda, não, vamos viver, estamos servindo a Jesus, hã? Estamos servindo a Jesus, estamos caminhando com o Mestre. Estamos andando com o Mestre e a gente não vê milagre, você não vê a revelação. Meu irmão, se você for fazer a obra de Deus, presta atenção, você que é pastor que está me ouvindo aí agora. Audiência absoluta. Ó, presta atenção aqui, hoje. Presta atenção. Você que é pastor, você que é missionária, você que é obreiro. Não inventa de fazer a obra de Deus de qualquer maneira. Examine-se a si mesmo. Examine-se a si mesmo para começar a fazer para Deus. Não faça a obra de qualquer maneira. Ele diz que ai daquele que fizer a obra dele relaxadamente. Tem gente que está pior do que eu relaxar. Está pior do que eu relaxar. Aí muitas vezes quer que Deus abençoe. Se Deus tem a obrigação de abençoar, você está trazendo para ti é maldição. Por quê? Porque obedecer é melhor do que sacrificar. E tem gente que não tem, ó, tem gente que tem a audácia de dizer, não, esse Deus é rígido demais. É, meu irmão? Não, você quer viver sem um Deus que não é rígido? O mundão tá aí. Tem um Deus aí no mundo que ele não exige nada de você. É, pastor, não exige nada. É, não exige não. Só a tua alma. Só a tua alma. É pouco. Pra você, só a tua alma. Tem um Deus no mundo aí, ele pode te dar o que você quiser, ó. Carro, pode, pastor, pode. Tem até poder de cura. A Bíblia diz que o demônio tem poder de cura. Hã? Imagine só. Tem muitos que estão aí. Tem vários que estão dando lugar só pro mal. Só pro mal, ainda querem trazer para as outras pessoas, como se esse, as outras pessoas, eles falam assim para as outras pessoas, ó, tem um lado bom e um lado ruim. Pastor, não acredito. Hã? Meu irmão, você está ouvindo um servo de Deus, profeta escolhido, viu? Deus me tirou, foi do espiritismo. Então, não tem esse negócio de alguém vir falar alguma coisa sobre religião, sobre o catolicismo. Você que gosta de adorar a imagem da tua casa, porque você está cheio de enfermidade. É por isso que você está cheio de enfermidade. Porque lá atrás também fez aliança com o santo que não tem boca. Você sabia que atrás de todo santo que não tem boca tem um demônio? Dentro do centro de Umbanda tem a mesma coisa que você tem na casa da senhora aí, ó, viu? Mesma coisa. Hã? Aí tem gente que acha que eu tô sentando aqui, que eu falo isso aqui, né? É porque às vezes eu fico batendo papo com o irmão. Irmãos, o meu negócio é com Jesus. O meu negócio é com Jesus. Meu negócio é com Deus de Israel. O meu negócio, o compromisso é com a obra de Deus. Em 90 dias, a qual eu estou na reta final,
Deus me colocou no teu caminho para me orar por você, pastor. Não comecei o propósito 90 dias, não tem problema. Eu estou o ano inteiro em propósito. Eu vou apresentar a tua vida a Deus. Eu vou falar ao Senhor a respeito da tua causa. É a tua vida sentimental que não está legal, que não está bem. Aqui, meu irmão, eu vou orar por você, não vou estar pedindo voto, tá? O compromisso teu é com a obra. O compromisso de honrar a obra é tu e Deus, não é comigo. Tá? Tem gente que acha, ali no Rio de Janeiro, tua irmã que falou, ô pastor, olha só, olha como é que tá a cabeça da pessoa. O Lano já me decepcionou. Irmão de igreja, não sei o que mais lá. Eu falei, qual é a culpa que eu tenho com inútil? Que tem fingimento, tá na obra de Deus? Qual é a culpa que eu tenho da falha do outro? Não está escrito que existiria e surgiria e ainda vai surgir mais? Agora que vai surgir. Agora que vai surgir mesmo, falso profeta. Agora que vai surgir. Isso aí que você já viu é pouco. Tem uns que vai enganar muito, tem vários que tem feito isso. Procura um ministério para honrar. Você não quer plantar nessa terra aqui, ó. Procura aí onde você está aí, um ministério, e honra a obra de Deus. Hã? Você acha que eu estou pregando aqui a finança, meu irmão? O meu negócio é com Jesus. O meu negócio é com o Rei dos Reis, Senhor dos Senhores. Porque sei muito bem de onde eu saí, de onde ele me tirou e para onde ele está me conduzindo. Então talvez você já bateu em tanta porta aí, né, meu irmão? Né, minha irmã? Você que está recebendo esse programa.

Eu sempre falo isso aqui, ó, irmãos. A partir do momento que você anda com Jesus, eu estou andando com Cristo agora. E eu confesso a Cristo como o meu único e suficiente Salvador da minha vida diante de todos. Hã? Já não vivo mais você, sim Cristo vivendo em você. Então a vontade dele é que prevalecerá. Paulo, o apóstolo, pode dizer assim: eu não vivo mais eu. Mas Cristo vivendo em mim. Né? Cristo vivendo em mim, ó. Deixa eu contar aqui um pequeno testemunho. Pequeno para mim. Diante de Deus é um grande milagre. Porque para o homem, comparado à sabedoria, o espiritual. Um dia desse eu falei aqui nos programas anteriores que tem gente que acha que quando falecer vai descansar e vai abrir os olhos e vai pra glória. É. Tava vendo ali um homossexual. É, homossexual. Dizendo ali no, em Maceió. Viu? Você que tá ouvindo aí pela Maceió Gospel, aí em Maceió, presta atenção. Tava vendo um homossexual aí. Um influenciador de homens. É. E tudo que faz, coloca lá, dizendo, não, eu fiz pra fulana, eu tenho um coração bom. Se esquece do que tá escrito, que a salvação não é pelas obras. É? Eu nunca roubei, nunca matei, mas se não aceitar Cristo e não se converter, é condenação. É, a verdade é essa, irmão. Aí ele tava dizendo ali, quando eu morrer, aí Jesus vê, né? Nem verá Jesus se morrer do jeito que tá. Nem verá Cristo. Nem verá. Deixa eu voltar aqui, ó. Quando... Tem gente que acha que quando falecer, veja os olhos aqui. Tem até uns enganadores, usados por Satanás. Não, eu vi fulano, morreu, tá pedindo oração. Tá escrevendo ali, é uma... cartografia, é, que vai lá, o diabo imita a voz de quem morreu, o jeito de quem morreu, a forma de quem morreu, o diabo imita a letra, como escreve, como fala, qual era os projetos, aí tem gente que vai lá, o Satanás incorpora numa mãe de chiqueiro ou um pai de chiqueiro, aí chega lá, aí diz assim, ó, sou eu, né? Amém. Só eu aqui, né? E tem gente que gasta milhões e milhões, né? A Bíblia cita do imitador, quem morre não volta para falar com ninguém. Não foi dada a permissão, tá? Não foi dada a permissão. E outra coisa, você que não tem visão espiritual, você vai aprender aqui com esse programa. Vai, você vai aprender. Sabe essa luz? Talvez você tá acompanhando aí durante o dia, amém, ou a noite, vamos lá, a escuridão da noite, sabe a escuridão no mundo, você vê a lua para clarear ali, né, você vê uma luz do celular, uma luz elétrica de um poste, de um veículo, enfim, sabe essa escuridão aí, a escuridão após a morte não é essa, viu, deixa eu explicar pra você, não é essa aqui, ó, da noite do mundo, você acha que você vai ver essa noite? Do mundo? Hã? A escuridão não é essa. Eu falo porque quando eu fui levado, na hora nona, não foi essa luz, essa escuridão que eu vi. Agora eu vou pro lado da luz. A luz você acha que é a luz do sol? Você acha que é essa aí? Você acha que o tempo é esse? Hã? Você sabe o que é que Deus falou para Jó? Disse assim para Jó. Vamos lá, meu irmão. Deixa eu ver se dá tempo aqui. Deus falou para Jó assim, Jó, tu tava onde quando eu fiz esse mundo, né? E aí, meu irmão? Tu tava onde, meu irmão, minha irmã, você que tá ouvindo esse programa, quando Deus fez o mundo, você tava onde? Onde é que você tava?

0: Hein? Onde é que você estava quando Deus fez esse mundo, hein, meu irmão? Não? Quem é o dono do tempo é ele, o dono da tua vida é Deus, tá? Tem gente que tá entrando assim, ó. O Senhor me traz aqui, ó, um homem que ele passou o ano passado inteiro, né? Ele passou o ano passado inteiro, ele saiu de uma região, foi morar com uma mulher e essa mulher tinha outro homem. Então esse casamento teu é de fachada, viu? Aí hoje você passou o ano passado inteiro. Aí esse ano você está querendo entrar o ano inteiro também atrás desse relacionamento dessa mulher e Deus não tá aí, tá? Esse casamento, por mais que você conheça a palavra de Deus, por mais que você ora, Deus não tá aí. Então você vai querer viver o ano passado que você viveu? Você vai querer viver esse ano todinho também de novo? Nessa mesma luta aí? Ah, pastor, mas eu já tenho não sei o quê, você não tem nada, Deus não tá aí, meu irmão, não tá. Então projeta a tua vida. Coloca a tua vida no altar e vai buscar o perdão de Deus, que é melhor. Pastor, mas fulano de tal. Eu falei aqui nos programas anteriores a respeito do sentimento, né? Volta e meia, eu. Volta e meia, amém. Eu falo aqui a respeito do sentimento. Daqueles que estão ali, os sentimentais. É? Os sentimentais. Hã? Tem gente tá assim, cheio de sentimento. É igual a senhora, Deus te honra, Deus tem te honrado, Deus tem colocado coisas na sua mão. Ó, você passou todos esses anos dizendo, Deus, obrigado. Ô Senhor, até honra a obra de Deus. Mas aí, sabe o que que acontece? Você não consegue pegar aquela aliança lá atrás. Você lembra que você falou para Deus lá atrás? Você não consegue, daquele dia até hoje, você não consegue honrar a obra como você falou ao Senhor para honrar, né? Porque uma coisa é você honrar pessoas. Você está ajudando as pessoas. Outra coisa é a obra de Deus, né? Aí, ó. Você consegue querer comprar um lote, você quer comprar, junta dinheiro para comprar um carro, mas o que é de Deus, você fica retendo e não entrega, e é para entregar o que é de Deus. É para entregar o que é de Deus, tá? A Bíblia cita um casal que vendeu ali um imóvel e ali não entregou, ficou retendo, fez de qualquer maneira diante de Pedro ali, ó. Para a obra de Deus. É bíblico, meu irmão. É bíblico, tá? Pastor, mas eu já vi muito pastor não sei o quê, pastora não sei o quê, que já fez isso, meu irmão. Se pastor ou pastora, qualquer pessoa, for errado diante da obra de Deus, com o que tu ajuda, ele prestará, ela prestará conta com Deus. E o Senhor não vai deixar de te honrar por causa disso, não. Porque você está fazendo é para Deus, não é para o homem. Coloca isso no seu coração, viu? Tem coisas que era para ser entregue na tua mão aí, mulher, não foi entregue até hoje por causa disso. Porque o que é de Deus você tem retido e tem colocado, sabe o quê? Migalhas. Outro dia eu disse aqui, quando eu comecei a andar para a obra de Deus, quando eu fui para a obra de Deus, ali eu falava, pastor! Honra aí, o pastor, paga um preço. Paga um preço lá para mim, lá no monte, pastor. Seu homem de oração, eu falava, eu, meu irmão, tô citando eu como exemplo aqui, viu? Presta atenção. Falava ali, pastor. Só que na hora que era para ajudar, ó, o pastor ali, pagando aluguel ali da igreja, era água, era luz, era limpeza, era higiene dos banheiros. Precisava botar um ventilador ali, um filtro para beber uma água. Arrumar um negócio de umas crianças, pelo menos um canto lá para as crianças, na hora de ajudar a obra. Se eu ganhasse ali R$ 1.000 por semana, na hora do. Eu, você está eu, no início da caminhada, ó. Eu pegava ali R$ 1.000 por semana, eu pegava ali 50 centavos, R$ 5, colocava ali, né, dentro do gasofilaço ali, na hora da ajuda ali. Aí eu falar pro pastor, pastor, continua orando, né? Continua orando, a senhora tá dessa maneira, eu continuo orando. Apresenta aí, né? Apresenta aí a causa. Irmãos, e Deus usava sempre o pastor para falar como está me usando agora a falar a você, a voz. Conserta. Conserta porque Deus é bom. Deus é bom. E ali começou, meu irmão. Era carro quebrando. Era problema. Questão de muita amarração a respeito das coisas que era para chegar. E começou um travar. Eu ia fazer um negócio, não dava certo. E eu, pastor, apresenta, né? Porque eu fui ungido, meu irmão, por Deus. E o pastor que me ungiu, ele ficou bastante tempo. Ficou ali mais de... Nascido e criado dentro da igreja, viu? Nascido e criado dentro da igreja, mais de quase 30 anos na igreja Deus é Amor. E saiu, viu? E abriu a casa de oração ali. Aí ele disse para mim um dia, disse... Conserta? Conserta aí a tua vida financeira. Conserta o altar. Conserta o sacrifício diante do Senhor. Hã? Tem gente que acha que Deus está dormindo, que não está vendo as coisas, que não conhece o amanhã, que não sabe do amanhã. Tem até aqueles que acham que o Senhor tem prazer na tortura. Eu vi um pastor, disse é pastor, ele dizendo o seguinte, presta atenção, vamos lá. Disse o seguinte, esse pastor, um dia. Disse, eu agradeço a Deus até pela enfermidade. Eu disse, Deus, esse não lê Bíblia. Esse não tem visão espiritual. Deus não tem prazer nem na dor de um ímpio. Imagine quem serve a ele, a Bíblia diz. Tá? Essa semana, meu filho, viu? Para quem não conhece, eu tenho uma criança de 6 anos de idade. Essa semana ele desmaiou, teve convulsão, ficou desacordado. E eu vi ele sem vida no meu colo, né? Essa semana. E ali eu coloquei a mão sobre a cabeça dele e disse, visita ele agora, visita agora. Arranca esse mal, porque eu sei que é aqui... É o mal. Ele ficou ali sem respirar, desacordado. De repente ele deu um suspiro profundo e acabou tendo convulsão, vomitando. E ali eu orei, coloquei as mãos sobre ele e disse, o mal vai embora, porque o Senhor não tem prazer nisso. O Senhor não deu a vida aqui na terra a ele para levar tão cedo, permitir que ele seja acolhido tão cedo. E ali ele deu um grande suspiro, né? E voltou à vida. Mesmo assim, eu disse para a esposa, eu disse, ah, não tem nada, mas ali, se vamos levar no médico, tá bom. Levou no médico, nem internado ficou. Sem sequela nenhuma. Hã? Nenhuma. Tá correndo para todo lado. Né? Sabe por quê, meu irmão? Eu tô falando isso aqui. Porque tem gente que acha que caminhar, fazer a obra de Deus, não tem retaliação. Não tem peleja. Hã? Tem gente que tá assim. Que acha que não tem. Né? Você quer ver, quer ouvir mais um? Né? Ainda mais nessa reta final de 90 dias. Né? Eu fui levar a esposa no serviço também. Nessa, no outro dia. Sabe o que aconteceu com a frente do veículo? Qual estava dirigindo a BR? A roda estourou. Né? Comigo, com ela e com a criança. Mas ali, naquela BR agora, essa semana agora, viu? Você que tá ouvindo aí, ó. Viu? Estourou em alta velocidade, não aconteceu nada. Nada. Aí eu disse pra esposa, isso aqui eu sei o que é já. Tá? É porque eu tenho buscado, falado também, sendo instrumento para a vida de milhares e milhares. E o mal, ele quer atingir, quer parar a obra, quer parar tudo. Pode até tentar, né? Mas não vai conseguir, porque Deus, a qual eu consigo, ó meu irmão, presta atenção aqui, ó. Ao ponto de ver que o Senhor me faz enxergar, me dê essa visão. Talvez você está ouvindo esse programa, é um jovem moço sentimental. A zombaria, muitas vezes falam de você, né? Te zombam. E muitas vezes você olha até mesmo para as pessoas da tua idade. Aí você olha que aquelas pessoas têm ali uma moto, tem aqui, tem uns objetos na terra, aí você fica olhando isso tudo, fala, eu tô caminhando, e as coisas não andam, meu irmão. O tempo que Deus tem contigo é um, e com aquelas vidas ali, é outro. Vejamos que o mesmo Deus que me arrancou da religião, o mesmo Deus que me tirou de um cômodo de 3x3, ele também vai mudar a tua situação. Você não vai viver a tua vida inteira só de luta, meu irmão. Porque a luta passa, mas a vida toda na luta não. Vejamos que até José do Egito, vamos lá, caminhou ali, foi vendido, né? Foi vendido, escravizado, foi acusado também, inocente. Mas uma coisa certa que José, ali do Egito, tinha. E morreu com essa mesma fé, né? Que o Deus de José, presta atenção, é o mesmo de hoje. Ele, viu? Mesmo permitindo, passando por tudo isso, presta atenção, passando por venda, traição dos irmãos, luta, acusação, mas José permanecendo firme ali, mesmo passando por tudo isso, o que é que Deus fez? Deu honra. Deu honra. Mas tem gente que não pode nem triscar a pontinha do dedo, já começa a blasfêmia. Ah, Deus, eu queria desse jeito, né? A senhora tá assim, minha irmã? Então aprenda como José. Aprenda como José. Que as coisas de Deus é no tempo do Senhor, não é no seu. Você tem que apenas confiar. Você tem que apenas confiar. É. Eu fiquei muito feliz ali de um casamento em Minas Gerais, o casal que casou esse mês de janeiro agora. Estão lá, casado. Estão morando lá no lugar, né? Tá na bênção, né? Estão casados lá. Para se cumprir aquilo que Deus falou, que Deus confirmou, para a glória e honra do seu santo nome. Qual é a placa que merece glória? Tem gente que fala muito de placa de igreja. A igreja tal. Eu sou da igreja tal. É? Eu sou da placa tal. É? Placa não opera milagre, meu irmão. Homem não opera milagre. Toda glória e honra seja dada ao Senhor Jesus Cristo. Seja dada a Ele. E você que se encontra nesse tremendal de lama, sem força para buscar, sem força para orar, pega esse telefone aqui, anota aí. Grava aí um áudio. Fala teu nome completo. Já expliquei sobre o nome, sobrenome aqui. A cidade, a rua onde você mora, por causa de legião. E qual é a área que você deseja a propósito? Qual é a área que você deseja a propósito? Né? Qual é a área que você deseja a propósito? Manda aí a sua mensagem para cá. Deixa aí a sua mensagem, pastor, queria oração nessa área. Então anota esse número que Deus me colocou no teu caminho para mim te ajudar. E o senhor tem operado milagre toda semana, todos os dias. Jesus disse, meu pai trabalha até hoje. Né? Aos adventistas aí, ó. Jesus disse, meu pai trabalha até hoje. Né? Vamos lá. Deixa eu passar aqui o número, ó, você, esse número aqui é o da Rede Continental Live, viu? Anota aí, que eu vou ouvir, eu vou receber a sua mensagem, tá bom? Amém? 011-9102-70-654 011 9102-70-654. Anotou? 011 é só um dígito 9, amém? Eu sou seu irmão em Cristo, pastor Sebastião Nunes, te fazendo companhia. Meu irmão, Deus me levantou. Eu fui ungido por duas vezes com propósito na terra. Qual o propósito, pastor? Orar por você. Aqui eu não prego placa de igreja, viu? Aqui eu não prego, não faço propósito placa de igreja. É por vidas. E você, meu irmão, tem grande valor para Cristo, viu? Por mais que você olhe para você hoje e se ache aí a pior pessoa do mundo. Ah, pastor, muita coisa errada. Tem solução? Tem. Ali o anjo, quando apareceu a Maria, Lucas 1,37, diz assim, que para Deus nada é impossível. Então o Senhor pode te tirar. Pode tirar você desse tremendal. Tirar essa perturbação da mente. Tem um homem aqui que ele está 24 horas com a mente assim, pensando só na mulher. Pensamento na mulher o tempo inteiro. Ô meu irmão, se você souber o projeto que Deus tem para a tua vida, você ia deixar de ser sentimental hoje. Você ia deixar de ser sentimental hoje, viu? Porque em cima de um sentimento, o mal trabalha. Aí você vai orar a Deus, ó. Quando você vai dormir, você vai orar a Deus aí no canto da cama, você vai falar com Deus, Deus, visita ela agora, meu irmão, tira esse sentimento, né? Ore por você, ore aí por você, né? Tô dentro de um quarto aqui agora, ó. Ore por você. Porque tem um louvor que fala bem assim, ó, o agir de Deus é lindo, né? Na vida de quem é fiel. Pode estar até amarga aí no começo, né? Mas no final tem o quê, meu irmão? Então tem gente que precisa fazer aliança com Deus, honrar a obra de Deus. A Bíblia diz assim, honre no pouco que no muito você vai estar. Né? Então, ó, faça a coisa certa, coloca a tua vida no altar, viu? Coloca a tua vida no altar, porque a Bíblia diz que, ó, o Senhor Jesus disse assim, aprendei de mim que sou manso e humilde de coração, viu? E eu vou apresentar. Eu vou apresentar a tua vida já já, vou orar também. E o nome do Senhor Jesus vai ser glorificado. O nome do Senhor Jesus Cristo vai ser glorificado. Deixa eu ver de mensagem aqui agora. Deixa eu passar aqui. Você que está me acompanhando pela rede internacional de rádio. Eu vou pegar aqui, ó. Teu nome. Vou colocar aqui no livro de oração. Vou apresentar essas vidas também, ó, a Deus. E vou fazer propósito por tua causa. Mas, ó, vou ensinar aqui. Tem muita gente que está me ouvindo hoje pela primeira vez. Muita gente está acompanhando aqui pela primeira vez o programa Templo do Senhor Jesus Cristo na face da terra. Deixa eu falar para você que está acompanhando pela primeira vez, pela segunda vez, pela décima vez, todos esses anos. Tá? É o seguinte, ó. Deus trabalha na certeza daquilo que nós queremos. Pastor, como assim? Me explica, me ensina. Então tá bom. Ó, a área que você deseja, propósito em cima daquela área ali. E deixa de pedir oração para um e para outro. Né? Porque se Deus honrar um profeta, vai desonrar o outro. Então, ele, na tua dúvida e incerteza, ele não vai atender ninguém. Aprenda, Deus trabalha na certeza daquilo que nós queremos. Se você bater no nome de Jesus, dizendo essa causa aqui, é isso aqui que eu quero, visita isso aqui, julga isso aqui, Deus vai trabalhar em cima daquilo ali. A resposta virá. E tudo aquilo que o Senhor passar para mim, eu passarei para vós, viu? Porque recebi do Senhor aquilo que vos entrego aqui. E o nome do Senhor Jesus vai ser glorificado. Hoje tem uma causa. Tem uma causa que vai ser julgada. Essa causa, ó, aqui tem uma mão que pegou a tua causa. Aqui na minha frente apareceu uma mão idêntica à mão de um homem que pegou uma folha, uma causa. Quando eu falo isso aqui, tem gente, irmãos, o mundo espiritual é muito real. Talvez você que está me ouvindo aí, a tua visão não está assim, mas a minha está. Qual é a área que você deseja a propósito? Hã? Faça a prova de Deus. Faça a prova a Deus. Você que está me acompanhando fora do Brasil, você que está me ouvindo fora do Brasil, tem uma mulher que está me acompanhando fora do Brasil, ela, o marido deixou ela já tem um tempo, o romance que ela tinha. Ela está tão sentimental que ela está falando para Deus fazer a restauração, para Deus... Filhinha, isso aí na tua vida é livramento. Isso aí na tua vida é um grande livramento. Deus está te livrando de algo tão sério que você só vai entender. Presta atenção aqui, ó. Você tem falado para Deus assim: Senhor, restaura. Esse meu companheiro não fala comigo, tem mais de mês. Ó Deus, Deus está te dando é um grande livramento. Tu é tão amada por Jesus Cristo que está te livrando de algo tão grave. É porque você não consegue ver. Ele está te livrando de uma grande enfermidade vindo por esse homem. Aí você fica aí no sentimental, diz, oh Deus. Hã? Meu irmão, estou aqui para entregar, viu? Eu estou aqui para entregar. Eu estou aqui para entregar. E é o grande livramento. Você que está me ouvindo fora do Brasil, é mais 5511-9102-70654. Por que que a senhora está pegando aí o calendário? Dizendo assim, eu vou marcar aqui a data... Vou marcar essa data aqui, né? Eu vou marcar essa data aqui. Já está marcando um calendário. Eu vou marcar essa data aqui, né? E quem mais precisa de propósito feito, a senhora não faz. Quem mais precisa de propósito feito, a senhora não faz. Minha irmã, porque é tão fácil agradar o homem, né? Hã? É tão fácil agradar um filho. É tão fácil agradar um namorado. É tão fácil agradar o ser humano, né? Quando você apoia alguém em algo que ele tanto gosta, não é fácil agradar? E a Deus, a senhora está agradando? E a Deus, a senhora está agradando? Né? Mas é só você apertar o dígito zero, vai segurar aí. Vai aparecer o mais. Você deixa. Aí você põe assim, ó, 5511-9102-70-654. Muita gente pedindo meu número particular. Irmãos, eu mudei de número. Tive que fazer várias mudanças. Porque muitas vezes no Brasil acontece muito isso, de você habilitar uma linha, tá com um número ali, e essa linha já não tem número novo, existe, não tem. Às vezes esse número pertencia a uma outra pessoa, só que por falta de uma recarga de crédito, ou de um não pagamento de uma fatura, uma coisa desse tipo, a pessoa perde o número. E no Brasil a legislação foi aprovada ali, que você não pode passar mais de 30 dias sem fazer uma recarga, ou pré-pago, ou pagamento, que ali a linha ela é desabilitada e pode ser habilitada para uma outra pessoa. Então acontece muito isso. Ainda mais comigo, muitas vezes eu acabo habilitando a linha, era de outra pessoa e tem muita ligação, muitas mensagens. Aí eu estava procurando, orando a Deus para uma linha que não tenha muito isso, pelo menos. Tá bom? Em nome de Jesus, ó. Amém, eu vou ouvir. Viu? Eu vou ouvir, deixa Pai, eu ouvir aqui. Senhor
1: Jesus Cristo, pastor. Evanildo, sou do Rio de Janeiro, mas se encontro hoje no Maranhão. Pastor, Evanildo Gomes Rosa, peço oração pela minha vida espiritual, pastor. Nunca consegui firmar e Deus tem obra na minha vida. Ah. Entendeu? Minha vida espiritual nunca foi pra frente. Foi, mas me derrubaram lá atrás. E hoje eu se encontro aqui no Maranhão sem congregar, pastor. Quero congregar, quero renovar minha aliança com Deus nesta manhã. Eu quero fazer a vontade de Deus. E também quero oração pela minha casa, pelo meu casamento, pela minha vida financeira e pela minha saúde. Para que Deus me dê o livramento nesta manhã, viu?
0: Meu irmão, eu vou orar por você. No momento da oração, você vai fazer aliança com Deus hoje aqui, viu? O Senhor te levou para aí, homem, por causa da obra dele, viu? Então, o Senhor falava aí, Deus falava a mim, o Senhor, o Espírito de Deus veio sobre mim e me mostrava o número 43. O número 43 para o Senhor, você ficar, ó, meu irmão, onde você está aí hoje? No momento da oração, já eu vou orar a Deus. Você vai fazer aliança com Deus aqui. Pastor, eu preciso estar dentro da igreja para fazer aliança? Não, você vai fazer aliança aqui. Faz aliança com Deus através dessa oração junto comigo. Você vai se apresentar a Deus. E a partir de hoje, meu irmão, você vai ficar 43 dias separado ao Senhor. O Senhor Jesus tem duas coisas a falar contigo durante esses 43 dias de propósito. Você vai fazer a partir de hoje, viu, homem? Tem duas coisas que o Senhor Jesus vai ter de encontro contigo. E essas duas coisas, meu irmão, tem a ver com a obra para você colocar em prática aí onde você está. E não fica olhando pela queda. Porque a Bíblia diz que o homem cairá 7 vezes que Deus levanta. E o 7 de Deus não é o teu 7 nem o meu 7. O 7 de Deus é muito diferente do homem. Então você vai fazer aliança e olhar para frente. Porque a obra que ele tem, você está aí pela obra de Deus. Tem duas coisas que você vai colocar em prática aí. Ele vai te mostrar. Ele vai mostrar para você aí, ó. Viu? Onde você está, o que você vai fazer durante esse período de 43 dias. Procura um alto monte aí, ó. Jesus ia os altos montes. Moisés ia os altos montes. Então Deus também quer o Senhor Senhor Jesus quer ter um particular durante 43 dias seguidos. Você vai aí, ó, sair, vai no Alto Monte em jejum falar com Deus. Quando você chega lá, você vai apresentar-se diante do Senhor a tua vida. E diga a Deus, me mostra, né? Me mostra aí o que o Senhor usou o teu servo a falar das duas causas, das duas coisas eu colocar em prática aqui nesse lugar. O que, que o Senhor tem comigo a fazer nesse lugar? Me mostra. Você vai ficar 43 dias seguidos, viu? A partir de hoje não diga nada a ninguém. E no momento da oração você vai se apresentar a Deus aí. Você vai se apresentar a Deus aí, porque, meu irmão, ali, o Senhor Jesus, olha o tanto que Deus é bom, né? Fez o Senhor conhecer esse programa com propósito. Todos aqueles que Deus envia para conhecer esse propósito, para conhecer esse programa, Deus me usa. Olha a importância desse programa no ar, ó. Me usa para essas vidas, para falar. Vai assim, né? Vai assim, viu? Então é dessa maneira. E siga firme que também dentro desse propósito você vai ter muito sonho. Você vai sonhar aí. E todo sonho que o Senhor tiver, você pode falar para mim. Porque o dom é de Deus para manifesto da sua obra. Hã? Para manifesto da sua obra. Deixa eu ouvir aqui. Deixa eu começar a ouvir aqui. Deixa eu ver se dá tempo. Eita, Jesus, o horário hoje tá indo rápido, hein? Tá indo rápido, hein? Deixa eu ouvir aqui, pastor, diga, minha irmã.
2: Pastor, ontem eu tive um sonho, eu abortando um monte de criancinha.
0: Ah.
2: Aí eu dizia, meu Deus. Aí de repente vinha de novo, abortando criança.
0: Ah.
2: Que nem fosse um bonequinho mesmo, como fosse uma criancinha mesmo.
0: Aqui é a obra de bruxaria sendo feita para sua vida. Sendo feita para sua vida, para sua saúde. E Deus é que tá tirando. Uma obra tão com sangue, minha irmã, para atingir você, para você se sentir incapaz de ter vida amorosa ativa, vou falar dessa maneira para a senhora entender. Mas esse mal, para atingir, para que venha prejudicar você, Deus está arrancando da sua vida. Deus está arrancando da vida da senhora toda obra de macumba, ó, a bruxaria, e é uma mulher, viu, é uma mulher aí, ó, olha aí, ó, é uma mulher. Mas não vai, Deus quando revela está quebrando. Irmãos, bruxaria não fica de pé diante do grandão da Galileia. Bruxaria não fica de pé. Que para isso se manifestou o Filho de Deus, para destruir as obras do mal. Eita glória! Eita glória!
3: Deus seja louvado sempre em sua vida, varão. Isso que você está falando hoje aí.
0: Diga, minha irmã.
3: É Deus purinho na terra para a minha vida.
0: Tá bom.
3: Saindo do meu trabalho ontem, eu estava questionando com o senhor essas mesmas coisas, sozinha, caminhando. Tinha feito. Tava tudo certo já para me comprar um carrinho, para mim não ter que estar indo trabalhar a pé, debaixo de chuva, de sol. Era um carrinho popular mesmo, simples, mas que ia me servir seria a melhor coisa que iria me acontecer. Mas infelizmente não deu certo. E por esse motivo eu saí questionando com o senhor essas mesmas palavras. Senhor, tu não disse que eu sou tua serva? E que aquele que é teu servo deve viver para comer o bom e o melhor da terra?
0: Olha aí.
3: Cadê o bom e o melhor para mim? Eu quero é na terra, né? Na eternidade. Por que o ímpio prospera? Por que o ímpio sempre tem mais oportunidade, sempre tem mais capacidade? E nós que somos teus servos sempre perecemos, sempre pagamos preço, sempre estamos na luta.
0: Olha aí.
3: Então, vai dar essas mesmas palavras que você hoje está falando, é que Deus está te usando, é Deus me respondendo aquilo que eu questionei ao Senhor no caminho. E fico muito grata a Deus por isso. Então, o que eu peço mesmo ao Senhor, a você, varão, é que ora aí por mim, pela minha casa, pelos meus filhos.
0: Eu recebi essa mensagem. A senhora não é a primeira, minha irmã. E não será a última que Deus tem me usado a falar, viu? Tem me usado a falar. Entendeu? Então fique atenta a cada palavra dita, porque aqui eu não prego de mim mesmo, a não ser o testemunho a qual eu falei. Eu trago aquilo aqui, aquilo que Deus assim me traz. Ó, nessa madrugada, na madrugada em propósito, em oração, o Senhor me levou dentro das profundezas do mal, viu? Presta atenção aqui, você que está ouvindo o programa aí, ó. E ali acontecia uma grande batalha do maligno, via demônios, pessoas que estavam aprisionadas ali. Deus me levou e me colocou lá dentro para me guerrear. E a investida do mal que vinha na minha direção não tinha sucesso. Não tinha sucesso, né? Para guerrear. E eu vi ali pessoas doentes, pessoas aprisionadas pelo mal, pessoas vivendo dessa maneira, as garras do mal, e o Senhor me usando ali para arrancar esse mal. Viu? Em nome de Jesus. Vamos passar, eu vou passar essa canção aqui, que eu preciso ouvir aqui as mensagens fora do ar também. Mas aproveita aí, você que está ouvindo o programa, pega aí o telefone que Deus te deu e manda sua mensagem para cá. Pastor, queria oração nessa área sentimental, financeira, né? O Senhor Jesus está dizendo assim, ó, a palavra que veio a mim disse assim, para mim falar para você que está ouvindo esse programa, onde estão teus acusadores agora? Né? Onde estão? Aí o Senhor Jesus está dizendo assim, ó, vai. Vai, não erres mais e caminhe. E aprenda de mim, que sou manso e humilde de coração. Ó, 011, só um dígito 9, 9102-70-654. Eu estava vendo ali alguns religiosos, vou dizer o simpatizante, vou dizer nem cristão, que estava orando por carnaval, estava orando ali pelo... Estavam indo para pregar a palavra. Não passa o ano inteiro. Não prega para ninguém, nem para o vizinho. Sabe nem que ele existe. Não sabe nem que Cristo está na vida dele. Mas no momento da festa ele quer fazer. Ele quer fazer a obra. Herege. Herege. Em nome de Jesus. Ó, eu estou num grande propósito na reta final de 90 dias. Na reta final de 90 dias de propósito, viu? Separado. Manda sua mensagem para cá, 011, só um dígito 9, amém? 9102-70-654. Amém, pastor? Eu queria ajudar a obra. Você quer ajudar a obra de Deus? Você quer ajudar a obra de Deus, fazer aliança, ajudar a obra de Deus? Então ajuda. Você tira o coração, coloca em prática para Deus, pode colocar em prática. Em nome de Jesus, ó, eu volto já já, fica aí, viu? Já volto orando em nome de Jesus.
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0: Amém. De volta na programação, louvado seja Deus. Deixa eu ouvir aqui. Deixa eu ouvir aqui a irmã. Diga-me, irmã. Amém. Louvado seja Deus.
1: Irmã.
0: Hã?
1: Eu sou a irmã Lourdes.
0: Diga-me, irmã.
1: Daqui do estado. Daqui do estado do Pará. Eu moro numa cidade que se chama Moaná. Eu, graças a Deus, o Senhor me deu a oportunidade de conhecer esse programa, né?
0: Amém.
1: O programa,
0: olha aí.
1: Tem sido bênção na minha vida. Eu tenho orado junto com o Senhor. E o Senhor tem sido uma bênção. Eu peço oração, pastor, em favor da minha família,
0: amém,
1: né? Da minha filha Thaís, que está em busca de um emprego. Eu quero que o Senhor ore por ela.
0: Amém, minha irmã. Amém, porque está chegando o final do programa. Vamos ouvir mais um aí.
2: Peço
0: diga.
3: Tem duas coisas que o Senhor Jesus vai ter de encontro contigo.
2: De oração. Em
3: nome e de essas Deus. Duas coisas, meu irmão.
0: Amém. Chegou no final do programa, irmãos, as mensagens que eu não consegui passar aqui, eu vou ouvir fora do ar, viu? Amém? Louvado seja Deus. Vamos fazer essa oração comigo? Vamos se apresentar diante de Deus, em nome de Jesus.
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0: Senhor meu Deus, soberano e eterno Pai glorioso, Pai querido, mais uma vez diante de Ti, da Tua presença, meu Deus amado, eu me apresento a Ti, meu Pai, para pedir por Teu Filho, meu Pai, que acompanha esse programa. No nome de Jesus Cristo, eu peço por Ele. No nome de Jesus Cristo, meu Pai, eu peço por esta vida, esta aliança, meu Pai, que aqui está sendo feita. Reescreve, meu Pai, o nome dEle ao livro da vida. Porque, meu Pai, a Tua palavra

No nome de Jesus Cristo eu peço, visita essa mente, o subconsciente, da cabeça à planta dos pés. No nome de Jesus, visita essa casa. Visita, meu Senhor, tira toda palavra maldita lançada. Todo ataque espiritual, legião, sair dessa casa agora. Glória, glória, glória. Toda legião maligna batendo em retirada aí, ó. No nome de Jesus Cristo. Toma, Senhor, ela em tuas mãos. Dê sabedoria, amor, a tua palavra. Porque é luz, meu Pai, para nossos passos, a tua palavra, como está escrito. Visita, meu Senhor da glória, cada vida. A tua filha, meu Pai, que está apresentando, meu Pai, essa vida agora. Olha quanta enfermidade essa vida tem sofrido. No nome de Jesus eu peço por ela. Quebra essa aliança maligna que ali foi feita. Todo pacto demoníaco caia por terra agora. No nome de Jesus eu peço. Toda aliança que foi criada, todo pacto demoníaco agora, seja quebrado agora no nome de Jesus Cristo. Só no nome de Jesus. Visita, meu Pai, a tua filha na cabeça, planta dos pés. Livra ela de todo mal, meu Pai, por onde ela passar. Que o Senhor esteja com ela. Alegra o coração da tua escolhida, meu Pai. Porque a tua presença, meu Senhor, na vida de qualquer ser humano, do pedaço de vaso, do pedaço de caco, meu Pai, a qual o Senhor, meu Pai, diz a sua palavra, é vaso de honra, que o mundo pode rejeitar, o mundo pode acusar, mas para ti, meu Pai, é de grande valor, por isso eu peço para o teu filho, abençoa o espaço dele, aquele, meu Pai, que honra a tua obra, aquela, meu Pai, que tem dado honra à tua obra, o teu ministério, no nome de Jesus eu peço, faça diferente, meu Pai, sobre essa vida, é o que eu peço no nome de Jesus. Aqui eu apresento esse copo com água em tuas mãos. Essa fotografia, essa roupa. Assim, meu Pai, como Paulo. O teu servo ali, o povo, meu Senhor, pegava um pedaço de lenço, um pedaço de pano. E quando jogava em cima dos enfermos, eram curados. Não era Paulo, meu Deus amado, e nem era um pedaço de pano, era o Senhor. Por isso eu peço e apresento a ti agora. Que quando essa vida, meu Pai, jogar, vestir essa roupa. Que ela venha ser liberta de todo o mal. No nome de Jesus, quando ela tocar, meu Pai, desta água, sua cabeça. Quando ingerir, meu Pai, jogar em cima dessa enfermidade, que ela venha ser curada. Que ele venha ser curado no nome de Jesus. Para a glória e honra do nome santo do Senhor. É o que eu peço a ti, meu Pai, no dia de hoje. Porque até aqui o Senhor tem nos ajudado. Em nome de Jesus. E que seja feita a tua vontade. O teu querer sobre cada vida. Porque tudo é para o Senhor ser glorificado. Não é homens. Amém, irmãos. Dê glória a Deus aí. Dê glória a Deus, dê glória ao Pai, ao Filho, ao Espírito Santo. Que a paz e a graça e a misericórdia do Senhor estejam aí na tua vida, na tua casa e família, para todo sempre. Amém?

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2: As notícias mais curiosas do mundo chegando aqui no nosso Acredite Se Quiser. Gente, olha essa aqui. Pessoas buscaram abrigo em carros e prédios quando uma gigantesca nuvem de gafanhotos escureceu o céu na região de Kizuyar, no Daguestão, na Rússia, na semana passada, em cena que lembrava uma praga apocalíptica, segundo moradores. A chegada de milhões de gafanhotos transformou um domingo tranquilo num cenário caótico. Para onde eles estão indo? Que diabo é isso? Ainda bem que não estão indo em direção à cidade. Eles vão nos devorar vivos, comenta uma pessoa em vídeo viral do fenômeno. Apesar de a cena ser assustadora, os gafanhotos não representam perigo direto aos seres humanos, viu? No entanto, os insetos podem devastar culturas agrícolas vitais, sendo considerados uma das pragas agrícolas mais destrutivas do mundo. O Ministério da Agricultura e Alimentação do Daguestão informou ter adotado medidas ativas de controle da praga, contou o Metro. Gafanhotos representam uma séria ameaça à segurança alimentar e aos meios de subsistência no Cáucaso e na Ásia Central, pois podem destruir as plantações que encontram pelo caminho. Esses animais podem percorrer até 150 quilômetros por dia, gente. Que coisa, hein, rapaz? Eu sou Kleber Salles e esse foi o nosso quadro Acredite Se Quiser.
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sexta-feira, 14 de agosto de 2026. Estamos chegando na presença do Senhor Jesus. Toda honra, toda glória. E aí, família? Família cristã? Ótima sexta pra gente. Bora fechar a semana, hein? Bora pra cima dela. Aguardo você também por aqui pra você nos ajudar a fazer o programa Conectados com Deus. Para você, oi, ó, tá de parabéns? Tá de nível hoje? Manda aqui pra gente. A gente vai cantar parabéns pra você. Tá bom? Só tá começando o nosso Conectados com Deus. Chegando às primeiras.

Essa é sua rádio perfeita. Sexta-feira e a gente vai louvando aqui ao Senhor. Não é isso? Muito obrigado a você que tá chegando, você já tá por aqui, ligado com a gente na nossa programação. Ouve a nossa rádio 24 horas por dia. Muito obrigado pela alegria, por você estar sempre aqui com a gente. Tá bom? Você na internet, na Alexa, no aplicativo, que bacana te encontrar por aqui. E a música cristã não para. Boa sexta!

0: maravilha demais, você tá aqui, ó. Nosso Conectados com Deus. Intervalo rapidinho. Rapidinho na produção. Só um tempo a gente tomar água, tomar um cafezinho. Já trazer mais músicas e louvores pra você aqui na nossa programação. Eu volto já, já.
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6: E aí, beleza? Opa, tô de volta, hein? E aí,

com alegria e conexão com Deus e muito mais. Gente, bora de sexta-feira, bora de alegria, bora fechar nossa semana aqui junto com você, tá bom? Daqui a pouquinho tem o seu quadro, o nosso quadro. Alô, alô, tudo de bom?

0: Opa, você tá ouvindo o nosso Conectados com Deus. Por aqui, você já sabe, né? Você já sabe.
1: Marcos Santos.
0: Ah, obrigado pelo seu carinho, obrigado pela sua audiência. Queremos te ouvir por aqui. Tá bom? Ah, olha só quem tá por aqui. A Edileuza, o Osvaldo, a Sandra tá por aqui também chegando, a Gildete ligada com a gente, a Fernanda. Oi, Fernanda! A Mônica também tá por aqui ouvindo a gente. Marcos, boa sexta! Obrigado, Mônica! Obrigado pelo carinho, obrigado pela audiência de vocês aí. Tá bom? Vamos nessa? A música não para!

0: Conectados com Deus, fechando a edição desta sexta-feira. Gente, obrigado, hein? Obrigado de verdade, coração. Segunda-feira a gente volta a se falar por aqui. Tá bom, que Deus abençoe a cada um de vocês, que Deus possa te proteger e muito mais. Marcos. Até segunda, fui.
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Tá começando nossa Adoração Sertaneja. Obrigado aí pela tua sintonia, né? Pela tua companhia, você de qualquer parte da cidade, tá ligado aqui com a gente, né? A gente começa a partir de agora o Adoração Sertaneja, tocando pra você as mais tocadas do segmento gospel sertanejo. Aumenta

A palavra que o Senhor traz no meu coração nesse momento, Romanos 12, versículo 15, que diz: chore com os que choram e se alegre com os que se alegram. Quantas vezes nós já choramos juntos? E hoje nós estamos aqui para glorificar e se alegrar na presença da Aramanaxê de Labás. Nós estamos aqui nessa noite para

0: Obrigado, meu irmão.
1: Deus te abençoe. Leciano, obrigado, querido. Tamo junto. Te amo.
0: Obrigado, povo de Deus.
1: Um aplauso bem lindo aí pra Suzy Navarro. Amém, gente?
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1: Silvana.

0: Brasil Sertanejo. É uma sequência melhor do que a outra. Daqui a pouquinho tem mais. Não sai daí.
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7: Adoração Sertaneja está de volta. Depois daquele intervalo bacana, a gente volta aqui, ó, com essa aqui.
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0: Gente, que pena! Ei, que pena, que pena, mas a gente volta na próxima edição com mais Adoração Sertaneja. Tá chegando mais um líder aí de audiência aqui na Mais Ouvida. Fica com Deus e até a próxima edição.
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1: O mundo nos pede respostas. As pessoas nos pedem respostas. Todo mundo quer saber como é que nós vamos fazer para resolver aquele problema que está destruindo a nossa vida. E o nosso problema vira conversa nas rodas. As pessoas dizem: como é que ele vai fazer agora? Agora não tem mais jeito, está acabado. E de certa forma, as pessoas até se alegram. Na verdade, é que nós não temos essa resposta. Porque nós não sabemos como é que Deus vai fazer. Como Ele vai fazer? A gente não sabe. A única coisa que nós sabemos, a única certeza que nós temos, é que de repente Deus vai fazer um grande milagre na nossa história. Nós vamos viver coisas extraordinárias no nome de Jesus. A única resposta que nós temos para as pessoas é essa resposta aqui.

0: vocês, Teuel, amo vocês, sejam cheios do Espírito Santo.
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0: estamos comprometidos aí em guiá-los nessa jornada, hein? Em breve, mais louvores aí que levam o espírito e fortalecem a sua fé.
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Estamos de volta aqui para mais momento de adoração e comunhão através da música. Nos deixa levar pela próxima canção que nos conduzirá ainda mais perto da presença do nosso Criador.

0: Estamos comprometidos aí em guiá-los nessa jornada, hein? Em breve, mais louvores aí que elevam o espírito e fortalecem a sua fé.
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Estamos de volta aqui para mais momento de adoração e comunhão através da música. Inspirador, revigorante, cheio de significado. Assim é cada momento aqui no nosso É Para Adorar.

Abraão, eu faço parte da geração que não precisa ver sinais para saber que ele está aqui. Ele é invisível, mas presente, Isaías. Creio nessa palavra.

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0: celebra Jesus essa noite. Glória! Você não precisa ver, você não precisa, os seus olhos não precisam contemplar para saber que Ele está fazendo algo. Ele diz para você nessa noite: eis que estou fazendo uma coisa nova.
1: Bom pessoal, a gente se despede de você hoje aqui em mais um programa É Para Adorar. Que a paz do Senhor esteja sempre com você, ao longo do seu dia, claro. Obrigado aí pela sua companhia e pela sua audiência. E até o nosso próximo programa, hein? Tchau, tchau!

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0: O diagnóstico trouxe alívio, segundo ela, por finalmente explicar parte de sua trajetória e permitir acesso ao suporte necessário. Atualmente, Ashley tem 4 filhas e afirma que muitas pessoas sequer percebem sua condição, já que ela apresenta poucas características físicas associadas à síndrome. É, rapaz, interessante, hein? Que coisa, hein? É, são aí as raridades da medicina, né? Eu sou Kleber Salles e esse foi o nosso quadro Acredite Se Quiser.
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3: Oi, ótima sexta-feira pra você. Deus é bom demais e Ele nos permitiu, nos sustentou até aqui e a gente tem que ser grato. Exercite a gratidão. E aí, sabia que você pode orar ao Senhor onde você estiver? Não precisa. Ai, eu tô sem tempo pra oração. Eu tenho certeza que no que você estiver fazendo, na atividade que você estiver fazendo, você arranja um tempo pra falar com o Senhor. Cuidado com as suas prioridades. Pensa.

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4: E você que ainda não indicou o seu som, ei, não perde tempo não, participa, acessa aqui as redes sociais da nossa rádio e vamos juntos adorar a Deus em alto e bom som, Gospel Hits! Gospel.

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1: Adorando ao Senhor com as músicas mais lindas nessa playlist que tá sensacional. São as mais pedidas por você. Voltamos já!
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4: Gospel Hits com os louvores mais lindos e estamos chegando com mais um louvor bonito para abrir a sequência, né? Essa aqui é muito legal.

0: 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Esse é o Gospel Hits, glorificando nosso Deus. Tá finalizando o programa de hoje. Mas ó, a gente volta na segunda, se nosso Pai amado permitir. Aproveita o fim de semana e glorificando ao Senhor sempre.
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A petroquímica Braskem está em negociações avançadas para um possível pedido de recuperação extrajudicial, que pode ser protocolado ainda em agosto. O objetivo é reestruturar mais de 10 bilhões de dólares.

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6: Graça, paz, povo do avivamento. Muito bem, minha gente, muito bem, povo lindo e abençoado, está entrando lá mais uma edição do seu programa Diante do Altar. Sou seu irmão em Cristo, pastor Giovanni Nunes, e por aqui para abençoar mais uma vez a sua vida nessa sexta feirosa. Esse é o dia que o Senhor nos fez, esse é o dia que Deus coloca na agenda da minha e da sua vitória. Bem, está acabando, mas a sua bênção já está começando. Eu quero profetizar na sua vida. Bom, gente, olha, eu tenho um prazer imenso estar por aqui, saber que você está aí ouvindo a gente na melhor programação, nessa rádio topzeira, e te convido a ouvir a gente de segunda a sexta-feira, ouvir nossa programação Diante do Altar, aqui na melhor, tá bom? Muito obrigado pela sua carona, pela sua alegria, você que está na sua casa, você que está no seu local de trabalho, ouvindo a gente. Eu quero profetizar que a sua sexta-feira vai ser tremenda, vai ser de Deus. A sua sexta-feira está sendo e será especial, porque Deus está contigo. É início de final de semana, mas também início das tuas bênçãos, tá bom? Então chega de blá blá blá, chega de delongas, vamos então de canção bonita para abrir a programação de hoje. Eu abro com essa canção aqui para abençoar a sua vida. Minha produção, solta a canção e eu abençoo o teu coração. Aumenta o som e vem comigo. Diante do altar, só tá começando.
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1: Muito bem, gente, estamos de volta com vocês. Agora vamos fazer um rápido intervalo, voltamos já já com mais de Deus pra sua vida, viu? Que canção maravilhosa essa que tocou pra vocês agora, hein? Música bonita, louvor abençoado, toca aqui na programação Diante do Altar. Já já a gente tem mais Diante do Altar pra você. Fica por aí, sai não, porque o melhor de Deus ainda está por vir. Então já volto já já, 2 minutinhos, volto pra poder abençoar a sua vida. É um break rapidinho, volto já já pra abençoar você.
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1: 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Muito bem, estamos de volta com alegria em forma de programa. É o Diante do Altar. Eu não sei se é só eu, mas você tá sentindo a presença de Deus aí? Tá gostoso, né? Louvores bonitos, a gente fica abençoado, né? Olha, quero declarar sim, que o Senhor possa abençoar sua casa nesse dia, que você possa ser cheio da bênção aí no seu local de trabalho, onde você tá ouvindo a gente, na caminhada, qualquer lugar que você esteja aí ouvindo a nossa programação. Muito obrigado pela audiência, que o Senhor te toque, que o Senhor te tome, que o Senhor abençoe você de uma forma poderosa através do nosso programa. É um prazer poder estar aqui, tocando palavras, tocando louvores e abençoando a sua vida. Aumenta o volume, vem com a gente, porque a gente continua com mais de Deus. Aumenta o som e vem!
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1: Tudo bem, tem pra vocês então. Voltamos depois dessa super sequência de Deus pra sua vida. Nos resta agora ir pra um rápido intervalo e voltamos já já, trazendo mais de Deus pra você, trazendo mais louvor, mais bênção de Deus na programação Diante do Altar. Diante do Altar, volta já, fica por aí, não sai não, não muda de frequência não, hein? Fica por aí e aproveita e fala o seguinte, chama mais alguém pra ouvir a programação. Volto já já, trazendo mais de Deus pra sua vida, o melhor de Deus tá rolando aqui na melhor. Volto já já.
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3: 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Muito bem, estamos de volta então com vocês, com Diante do Altar. Logo depois desse intervalo, a gente volta com mais som abençoado, com mais alegria, com mais felicidade. Pra cima, gente. Isso aqui é programa pra cima. Você quer ouvir programa bom? É sim, programa alegre. Não é aquele programa que você tá dormindo, mas aquele programa que você tá acordado, tá vibrante com a gente, com a alegria do Senhor, porque ela é a nossa força, tá bom? Vamos seguir então de mais canção, de mais música bonita pra você, na programação mais top do seu rádio. Se liga aí, recebe aí essa sequência maravilhosa de Deus pra sua vida. Aumenta o som!
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Na carta aos Hebreus, no capítulo 13, versículo 8, a palavra de Deus diz assim: Jesus Cristo é o mesmo ontem, hoje e eternamente. Meus amados, quando eu estava diante desse texto, meditando nele, logo algo me veio ao coração, me arremeteu ao coração uma canção que o cantor Sérgio Lopes cantava muito, que dizia assim: tente lembrar. Essa canção revela a presença de Deus em todo o tempo da nossa vida. Essa canção chama Tente Lembrar mesmo, que é para dizer para a gente: tenta lembrar. Se por alguma vez o Senhor te abandonou, se por alguma vez Jesus te esqueceu. Aí essa palavra veio ao meu coração: Jesus Cristo é o mesmo ontem, hoje e eternamente. O escritor aos Hebreus está dizendo o seguinte: que o nosso Senhor não tem variação, não tem sombra de dúvida e nem variação. Ele é único, ele é eterno. Ele é o mesmo ontem, ele é o mesmo hoje e será para sempre amanhã. E quando eu digo o mesmo ontem, aí eu venho dizer para você que hoje talvez está vivendo dias maus, está vivendo dias de angústias, está vivendo dias difíceis na sua vida. E você talvez está vivendo toda essa crise e achando que já era, achando que para você não vai dar, achando que Deus te abandonou, que Deus te esqueceu, achando que só um achômetro mesmo. Aí essa palavra vem na revelação e traz para você essa revelação dizendo o seguinte: o mesmo Deus que operou ontem, opera hoje e vai operar amanhã. Duas vertentes tem para esse mesmo Deus que operou ontem: o Deus da Bíblia, que operou na vida dos grandes heróis da fé, mas o Deus também que já operou na sua vida. Se você serve ao Senhor, você pode olhar para trás e ver que alguma vez a sua vida lá atrás, em algum problema que você tenha passado ou vivido, o Senhor te deu livramento, o Senhor foi contigo. Tenta lembrar aí, tenta lembrar e ver na sua memória se por quantas vezes o Senhor te trouxe vitórias, quantas foram as vezes que você achou que você não ia conseguir, quantas foram as vezes que você achou que você não ia ultrapassar, quantas vezes você achou até mesmo que iria morrer. E olha você aí, viva, vivo, caminhando. Lutas, adversidade a gente vai ter todos os dias. Mas o Deus que nos disse isso, disse: no mundo tereis aflições. Então todos os dias você vai ter aflições. Mas também lhe deu a palavra do bom ânimo. O bom ânimo é para você olhar para o mesmo Jesus Cristo de ontem, que te retirou das crises de ontem. E ele hoje usa essa palavra, usa a minha vida como voz profética para quem acredita, para dizer para você: olha, o que ele já fez ontem, ele também pode fazer hoje. E eu quero profetizar agora pelo poderoso nome de Jesus sobre sua vida. O Deus que te deu livramento ontem, o Deus que te curou ontem, o Deus que fez com a sua vida há dias atrás, você passou por toda uma pandemia e não morreu e não caiu, você ficou de pé, você prevaleceu. O Deus que te deu livramento nessas angústias, o Deus que te deu livramento em tantas outras coisas, não só de uma pandemia. O Deus que te guardou da mão do maligno, da mão de um traficante, da mão de um assassino, da mão de um ladrão, da mão de tantas coisas. O Deus que te livrou da mão do diabo, te livrou da enfermidade, te levou de um leito de dor, te livrou do hospital, te livrou de uma cela fria. Eu não sei de onde ele te livrou. Eu não sei o que ele fez, mas ele fez. E esse Deus que fez ontem, ele está usando a minha boca para dizer para você ficar tranquilo. Ficar tranquilo e começar a acreditar que ele faz hoje de novo. Ele vai fazer hoje de novo. E ele fará eternamente sobre sua vida. Porque ele é o Deus que não cuida do nosso ontem. Ele é o Deus que cuida do ontem, cuida do hoje e cuida do nosso amanhã. Ele é Deus ontem, ele é Deus hoje, ele será Deus amanhã. Então receba essa palavra e entende e tente lembrar se por alguma vez o Senhor te esqueceu, te abandonou. Se ele nunca te abandonou,

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0: O Tribunal Regional Eleitoral de Goiás promoveu um encontro com a imprensa para reforçar o diálogo e discutir o combate às fake news e deepfakes nas eleições de 2026. A iniciativa visa preparar os profissionais de comunicação para identificar e contextualizar conteúdos falsos. A preocupação com a desinformação é um dos pontos centrais do encontro, que também abordou as regras de propaganda eleitoral e a segurança das urnas eletrônicas. O Tribunal Regional Eleitoral de Goiás busca fortalecer a transparência e a integridade do processo eleitoral.
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3: Festa boa é aquela que toca o melhor da música no seu rádio. E essa festa vai começar a partir de agora comigo, Lilian Flores, no seu rádio. Paredão de sucessos. Vem comigo e vem de volume alto, hein?
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0: Daqui a pouco no seu rádio, mais músicas, aqui no Paredão de Sucessos.
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6: O número de mortos no terremoto que devastou a Colômbia na última segunda-feira subiu para 273, conforme a atualização divulgada. As equipes de resgate continuam as buscas por 377 desaparecidos, enquanto centenas de imóveis foram parcial ou totalmente danificados. O tremor de magnitude 7,4 causou grande destruição, e a comunidade internacional tem oferecido apoio. A situação é de emergência no país, com esforços concentrados na localização de sobreviventes e no atendimento às vítimas.
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7: Paredão de sucessos de volta, meus amores. É aqui sim que tem o melhor da música tocando agora.

todos os estilos.

0: Impossível deixar de ouvir o nosso paredão de sucessos. É aqui que tem mais músicas pra você. Por isso, daqui a pouco eu tô de volta.
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0: 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Olá, boa noite. Começa agora Oeste Sem Filtro, sexta-feira, 14 de agosto de 2026. Eu sou Daniel Vidal e comigo estão Adalberto Piotto, Ana Paula Henkel, Alexandre Garcia e Augusto Nunes. Vamos aos destaques de hoje. Lula desafia Trump e coloca a economia brasileira em risco. Ativismo do STF em pauta. Gilmar Mendes defende interferência no legislativo. Alcolumbre cede ao Planalto e avança com pacote populista de Lula. Estes e outros destaques agora em Oeste Sem Filtro. Então a gente começa com os destaques também da edição de número 335 da revista Oeste. A capa na tela para você que está nos acompanhando em Oeste Sem Filtro. Lei violada, ali trazendo o artigo 5º da Constituição. A gente vai falar bastante hoje sobre esse tema que encerra essa semana bastante conturbada em relação à questão do sigilo da fonte dos jornalistas, não é? A gente vai debater muito esse tema com o nosso time de analistas nesta sexta-feira. Quero destacar também o artigo do Adalberto Piotto, que me acompanha aqui no estúdio junto com o Augusto Nunes. Seu artigo, o Adalberto Piotto, é Democracia Torturada. Na linha ali, tortura nunca mais. Ao derrubar o sigilo da fonte, Alexandre de Moraes prende e arrebenta. Gostei do uso dessa palavra, arrebenta. Mais um direito fundamental da Constituição, no seu excelente artigo.
2: Boa noite, Dani. Boa noite, Augusto, Alexandre, Ana, todos que nos acompanham. Fato é que nós estamos diante da volta da tortura. É uma tortura o que está acontecendo hoje no país, e daí eu fiz menção à tortura nunca mais, um movimento que ficou bastante conhecido, e é uma pergunta, porque nós temos hoje uma violência institucional e a perseguição que já não é de hoje. E aí eu faço menção a várias coisas que já aconteceram na história e também menciono a omissão que houve durante muito tempo. E fiz questão de colocar também a Escola de Direito da Universidade de São Paulo, que fica no lado de São Francisco, no centro aqui da capital paulista, porque lá em 2022 eles fizeram uma carta em defesa da democracia. É interessante que nem em 2022, apesar daquele inquérito 4781 das fake news já, digamos, transbordar do que prevê a lei, não houve nenhuma citação àquilo, mas eles colocaram ali dentro da ideia, completamente, na minha opinião, fora de propósito e sem nenhuma razão, de que haveria a possibilidade de um golpe de Bolsonaro, na opinião deles. De lá para cá, só piorou, e a Universidade de São Paulo e tampouco aqueles signatários, que são milhares os signatários, se pronunciaram de verdade sobre o assunto. Agora, com essa quebra do direito do sigilo da fonte, que é uma cláusula pétrea da Constituição, ou seja, está no artigo 5º, isso é tão importante que é um direito fundamental por uma decisão do ministro Alexandre de Moraes. Agora parece que há um movimento um pouco maior para se defender verdadeiramente um ataque que está de fato acontecendo contra a democracia brasileira. Parece que tem mais gente que acordou e tomara realmente que permaneçam acordados, né? Mas está aí, é uma questão da democracia brasileira que está sendo torturada. Os brasileiros, a democracia, a Constituição, estão todos no pau de arara desses abusos do Supremo Tribunal Federal, Tani.
0: Alexandre Garcia, boa noite, seja muito bem-vindo, muito bom tê-lo conosco mais uma vez.
3: Boa noite, Vidal. Bom, pois é, eu estava... Continuando esse assunto aí do Piotto, né? Eu estava olhando aqui o artigo 5º, a quantidade de incisos pétreos do artigo 5º que foram rasgados nos últimos anos, né? Agora a gente está se escandalizando com o inciso 14, que resguarda o sigilo da fonte, mas a liberdade de expressão, o direito de ir e vir, o sigilo das comunicações, aquele artigo que diz que ninguém é obrigado a fazer ou deixar de fazer alguma coisa senão em virtude da lei, o direito de defesa, não haverá tribunal de exceção, meu Deus, o juiz natural, o artigo 5º foi todo corrompido por um vírus, um terrível vírus do arbítrio. Agora a gente está falando no inciso 14, mas o artigo 5º, cláusula pétrea máxima da Constituição, é a cereja do bolo da Constituição, é a joia da coroa. Eu não sei o que houve, a gente que eu digo é a maioria da mídia aí que ficou silente. Agora está começando a falar alguma coisinha, mas foram anos de silêncio que propiciaram o crescimento do arbítrio. Agora o arbítrio está tão grande que está difícil de a gente se movimentar com todos esses tentáculos em cima da gente.
0: Alexandre Garcia, eu quero aproveitar e recomendar o seu artigo nessa edição de número 335 da Revista Oeste, Non Ducor Duco. Eu não sou conduzido, eu conduzo, né? E você fala exatamente numa semana em que nós acompanhamos aí o presidente Lula fazendo as pazes, vamos dizer assim, publicamente com o Davi Alcolumbre, o presidente do Congresso. Né? Alcolumbre, inclusive, já colocou algumas pautas eleitoreiras do governo para andar. E você faz uma análise também que vai nesse mesmo sentido. Os populistas no governo, é o que diz ali no seu artigo, os populistas no governo não investem no ensino e no conhecimento, porque seria dar liberdade ao povo cativo às decisões do eleitor. Então, parabéns por esse brilhante artigo. Recomendo a todos os nossos assinantes que o leiam no final de semana. Aproveitem ali para absorver. Tem muita informação, muito conhecimento trazido aí pelo nosso Alexandre Garcia. Já já a gente se fala mais aqui, tá legal? Bom, deixa eu aproveitar também e fazer uma outra recomendação aqui de um outro artigo do nosso colega, o repórter Arthur Piva, do nosso site da Revista Oeste, da nossa revista digital. Ele fez esse artigo aí na edição 335, é o autor desse artigo, Cabides de Empregos, Oficiais. Ele mostra como que o governo Lula, como Lula em si, usa o BNDES para garantir altos salários a quem? Aos seus aliados, né? Isso não surpreende absolutamente a ninguém, mas é o que a gente tem acompanhado. Lula indicando aí amigos para os conselhos de empresas em que o banco público é acionista. Portanto, vale a pena você, que é nosso assinante, acompanhar também aí esse artigo escrito pelo nosso Arthur Piva. Deixe-me conversar agora também com a Ana Paula Henkel. Ana Paula, boa noite, seja muito bem-vinda, muito bom tê-la conosco. No seu artigo, você fala sobre a revolução cultural e o esporte feminino.
4: É isso mesmo. Coloquei uma notícia da semana com o aniversário da semana. Boa noite, Gabriel. Daniel, desculpa, estava falando com meu filho Gabriel hoje mais cedo. Boa noite, Piotto, mestres, Alexandre, Augusto e boa noite à nossa audiência. Daniel, a notícia da semana aqui no esporte, olha que deu o que falar e ainda está dando o que falar. Dois ex-jogadores da NBA, da Liga Profissional de Basquete Americano, eles se colocaram à disposição para o recrutamento, o draft de 2027 para a WNBA. A Liga de Basquete Feminino aqui nos Estados Unidos. Simplesmente porque a diretriz da WNBA, o que você precisa para jogar na WNBA, que você se identifique como mulher. E foi isso que os dois fizeram, o Cantor Freedom e o Royce White Royce. E claro que eles assinaram os documentos, inclusive, para fazer parte do draft, e não fizeram a barba, deram entrevistas normalmente, como eles são, e eles estão apenas dizendo que, como ex-jogadores da NBA, eles podem simplesmente dominar a liga feminina de basquete. E a WNBA teve que chamar uma reunião de emergência durante a semana para definir, vejam vocês, o que é o W no WNBA, que é woman, né? Mulher. E disseram que estão conversando com as equipes, estão tentando agora discutir a diretriz correta para o recrutamento de 2027. E aí, Daniel, eu coloco isso tudo no pacote do aniversário da semana, que é Woodstock. Há 57 anos, o mundo viu uma transformação cultural que veio de Woodstock. E essa transformação, essa revolução cultural, ela trouxe frutos até hoje. E um desses frutos, é claro que a gente não dá para colocar tudo na conta do Woodstock, mas frutos muito, muito perigosos, né? Essa transgressão contra absolutamente todas as tradições, a falta de limites. Só que aí, no caso do esporte feminino, Daniel, o limite é a biologia humana. E biologia não é de esquerda, não é de direita, não tem partido. Então, eu trago, falo um pouco de Woodstock e dessa notícia e de tudo que está acontecendo essa semana aqui. Uma pauta que é muito preciosa para mim, Daniel.
0: 5 para 6 agora. Quero aproveitar e recomendar também o artigo do Guilherme Fiuza, nessa edição de número 335 da nossa revista digital, saiu do forno hoje cedo. Você que é nosso assinante, já tem muita gente escrevendo aqui no chat que já leu alguns dos artigos também. Você que é assinante ainda não leu, ó, já se prepare aí, se organize para poder ler durante o final de semana, para poder consumir todo esse conteúdo. O destaque agora aí do artigo do nosso Guilherme Fiuza, ele analisa aquela recente declaração de Lula, foi bem recente mesmo, nessa semana, que ele falou que o PT é uma M, mas é dele. Ele citava uma economista, Maria da Conceição Tavares, e aí ele destacou nesse artigo, você vai observar, a questão do é meu, refletindo uma postura tanto do partido quanto também em relação ao Estado brasileiro. Pelo visto, na análise aí do nosso Guilherme Fiuza, você vai entender que tem esse detalhe, né, Augusto? Já vou te ouvir também sobre o seu artigo, mas você vai, a nossa audiência, ao ler, vai entender que o Lula diz que o PT é dele, mas ele também tem esse entendimento de que o Estado também é dele de um certo modo. Então, vale a pena você que é nosso assinante acompanhar mais esse artigo do nosso Guilherme Fiuza. Boa noite, Augusto. Seja muito bem-vindo. Queremos ouvir você aí a respeito agora do seu artigo na edição 335. Togas em frangalhos?
5: Bom, aliás, Daniel, só observando que pelo menos o Lula reconhece que o PT é uma M, né?
2: Isso.
5: Boa noite, Daniel. Piotto, meu amigo. Boa noite. Ana, minha querida parceira. Grande Alexandre Garcia. Parabéns pelos prêmios de ontem. Boa noite a você que nos acompanha. Eu faço algumas observações que estão perfeitamente sintonizadas com o belo texto do Adalberto Piotto. Por exemplo, acho que o Moraes tentou mais uma operação concebida para transmitir a impressão de que ele ainda prende e arrebenta. E acho que pode ter sido a última carga da cavalaria existente no Supremo para atacar ao Estado Democrático de Direito. O Moraes não é de prender e arrebentar mais, não. Depois de quase 7 anos, 6 anos e meio, do inquérito do fim do mundo, que é o AI-5 da ditadura da toga. Ele tentou defender o Flávio Dino, e eu comento o que aconteceu com os dois, né? O Flávio Dino sai com um diagnóstico da Polícia Federal dizendo que ele não tem equilíbrio psicológico, pelo menos no momento, fora outras coisas. E eu termino dizendo o seguinte, né? O Brasil está cansado do arbítrio demonstrado reiteradamente pelos ministros, por alguns ministros, e acho que é hora de o Brasil exigir que caiam fora do Supremo os Toffolis, os Dinos e os Moraes para começo de conversa.
0: Bom, a gente vai seguir falando sobre esse assunto também, que é destaque na nova edição da Revista Oeste, com artigos do Adalberto Piotto e também do Augusto Nunes falando sobre isso. O ministro do Supremo Tribunal Federal, Gilmar Mendes, concedeu entrevista à TMC e defendeu a decisão da corte que autorizou busca e apreensão contra a fonte do jornalista maranhense Luiz Pablo, que publicou reportagens sobre o uso de veículos oficiais por Flávio Dino.
6: Como qualquer direito ou sistema de proteção de direito, nós temos o uso e o abuso. Certamente, nós não podemos usar de determinadas prerrogativas para delas abusar ou, eventualmente, frustrar outros direitos. Aqui, o que se discute, aparentemente, é uma investigação de um crime ou até de crimes mais complexos, de ameaça, chantagem, constrangimento ilegal, e por isso houve esse desenvolvimento. De quando em vez vocês têm noticiado, eu acho que ainda ontem noticiaram, busca e apreensão em escritórios de advocacia. Os escritórios de advocacia também estão protegidos, inclusive pelo sigilo profissional. Não obstante, eles podem ser alvos de busca e apreensão e outras medidas se estiverem cometendo ilícitos, típicos, por exemplo, casos de lavagem. Portanto, nós temos que matizar as situações.
0: Questionado sobre a possibilidade de investigação sem a identificação da fonte do jornalista, o decano evitou responder diretamente e disse que é preciso analisar o caso.
6: Das circunstâncias, tendo em vista que, aparentemente, a fonte era a autora das ameaças ou dos crimes, ou estava usando o chamado blogueiro ou aquele que tem atividade jornalística para essa finalidade. Então, aqui nós temos sutilezas que precisam ser devidamente iluminadas. Mas eu entendo a angústia do setor de imprensa jornalística, porque, obviamente, é um dos pilares do sistema de imprensa livre.
0: Sobre a interferência do judiciário nos demais poderes, principalmente no legislativo, o decano disse que cabe ao Supremo Tribunal Federal, por determinação constitucional, fazer o controle das leis.
6: A Constituição, ela cobra do Supremo Tribunal Federal, atribui ao Supremo Tribunal Federal o controle de constitucionalidade das leis. Portanto, se as leis exorbitam de determinados marcos delimitados na Constituição, o Supremo pode declará-las inconstitucionais e nulas. Então, e isso ocorre com grande frequência. E nós temos uma ampla possibilidade de levar as questões logo ao Supremo Tribunal Federal. Mal encerra um debate parlamentar, com aprovação da lei, já um parlamentar anuncia que vai levar a Joana ao Supremo Tribunal Federal. Mas ao lado disso, nós também temos a questão da omissão inconstitucional. É quando o legislador não atua, ou mesmo a administração também não atua.
0: O decano reconheceu que o Supremo Tribunal Federal deve receber críticas com humildade e disse que os ministros devem aceitar questionamentos, inclusive sobre a criação de um código de ética para limitar a atuação individual.
6: Nós devemos estar calçados com a sandália da humildade, aceitar as críticas, eventualmente vamos discutir o código de ética que impõe eventuais limites de ações da corte, de cada ministro, porque também nós nos tornamos muito importantes no contexto institucional, não é? E por isso nós devemos também ter cuidados e certamente estarmos atentos a essa importância.
0: Queremos te ouvir, Augusto.
5: Bom, o Gilmar é um belo protagonista dos faroestes à brasileira, né, que temos assistido aí há 7 anos. E é o mais canastrão. É o mais canastrão. Ele está até fofo ouvi-lo agora falando de modo conciliador.
2: Sim.
5: Então ele está apenas assustado com a reação popular, porque a bancada dos cafajestes que ele chefia já deixou, o país já está farto de ver a atuação dela. O Gilmar me vem com essa conversa sempre a mesma. Não, a lei existe, mas é preciso impor alguns cuidados, alguns limites. Por que que não dizia isso quando o ministro que ele mais bajulava, que era o Celso de Mello, dizia o contrário?
2: Sim.
5: Que a Constituição, a cláusula pétrea da Constituição é intocável. Ou ele não entende nem essa expressão, o Gilmar? Ele agora não está no papel do dono da verdade. Ele é humilde, ele aceita até um código de ética. Ele devia tomar vergonha, o Gilmar, e pelo menos viver o seu ocaso no Supremo, que já começou, com um pouco mais de dignidade. O que eles fizeram, o que andam fazendo, os Moraes, repito, os Toffolis, os Dinos e os Gilmares, disso aí o povo está cansado. Disso o povo está cansado. Não vem com essa conversa de as leis, cabe ao Supremo garantir a aplicação das leis constitucionais, sobretudo, defender a Constituição, que eles agridem sem parar. E houve mais uma agressão. E se o Flávio Dino não está de posse aí do pleno equilíbrio mental, tem que sair. O Moraes já estava pedindo um hospício faz tempo. Se tem mais um desequilibrado, aproveita a mesma viatura e leva para um hospício.
0: Alexandre Garcia.
3: É tanta coisa a refutar que eu tive que anotar que cada frase dele a gente refuta. Por exemplo, ele falou, né? Iniciou dizendo que há o uso e o abuso, aquele chavão. Agora, quem estabelece num direito previsto nos incisos do artigo 5º, o limite? Alguém fala que há um abuso de liberdade de expressão? Há um limite? Olha, tem liberdade de expressão, mas há limite. Aí já é o artigo 53, deputados, senadores são invioláveis civil e penalmente por quaisquer palavras. Qual é o limite, o abuso das palavras? Não diz, a Constituição não diz, portanto, não existe limite. Não há abuso de liberdade. A liberdade é absoluta numa democracia. Calúnia, injúria, difamação, isso não é abuso de liberdade. Isso é crime de mentiras, de tipos de mentiras, de ofensas, é outra coisa. Então, o nome disso é sofisma. E ele fala, eu não sei se é por ser decano, algo não escrito que vira porta-voz. Está falando como porta-voz do Supremo. No entanto, o que ele pratica é um abuso de entrevistas que provavelmente escandaliza quem ama o direito. Porque, como eu disse na entrada anterior, o arbítrio derrubou uma cláusula pétrea da Constituição, o artigo 5º da Constituição. E outra questão que ele diz, o Supremo está inclinado a aceitar críticas. Não, o Supremo é um servidor do público brasileiro. Ele não tem que estar inclinado a aceitar críticas. Ele tem que aceitar as críticas. Né? E as críticas estão dentro da liberdade de expressão. E as críticas estão dentro do artigo 220, que é vedado todo e qualquer tipo de censura de qualquer natureza. Está lá escrito. Né? Então, gente, temos que reavivar, ressuscitar a Constituição, que foi morta ao longo desses, digamos, 7 anos do inquérito do fim do mundo, que continua aí, botando gente na cadeia. Né? Passando por cima do juiz natural, que é uma cláusula pétrea também, um inciso pétreo do artigo 5º, o juiz natural é a primeira instância da maioria dessas pessoas, são 1.042, se não me engano, que estão condenados e presos, né? Um país com 1.042 presos políticos não pode ser chamado de um país de devido processo legal e democracia, né? Então, essa é uma questão que precisa... A gente tem que discutir isso durante o período de campanha eleitoral, porque, para corrigir isso, o único órgão que tem poderes constitucionais para corrigir isso chama-se Senado Federal. E nós, eleitores, vamos eleger 2 senadores, né, nos nossos estados. Então, a gente tem que pensar nisso, vamos eleger dois senadores que sejam capazes de pôr o Supremo de novo nos trilhos da Constituição.
0: Mais uma vez que a gente acompanha, né, Adalberto Piotto, o ministro Gilmar Mendes usando aí a velha desculpa da guarda da Constituição para justificar essa constante interferência, principalmente no poder legislativo.
2: Diga. Mas ele pratica exatamente o oposto, como já disseram aqui o Augusto e o Alexandre. Aí ele diz assim, eu entendo a angústia dos setores de imprensa. Ministro, angustiados estão todos os constituintes. Todos os brasileiros decentes que, obviamente, obedeciam uma Constituição. O Brasil decente até 2019, antes de começar esse inquérito completamente ilegal, que o senhor não se manifesta, não percebe, não reclama de que foi aberto de ofício, ou seja, sem nenhum sorteio, ou escolhido, na verdade, aberto sem provocação do Ministério Público e escolhido o relator, o Alexandre de Moraes, sem sorteio, o que afrontou a lógica do próprio tribunal, o senhor não cita esse ponto. Aí ele vai lá e diz o seguinte, acontece que, o blogueiro ou atividade jornalística, ele não consegue chamar o Pablo, o Luiz Pablo, de jornalista. Ele tem dificuldade em dizer isso. A gente já viu algumas comentaristas na televisão com dificuldade também de chamar o jornalista de jornalista. Ele é jornalista. Começa por aí. Depois diz o seguinte, mas outros crimes. Vamos lá, ministro. O senhor sabe disso. Eu tenho plena convicção que o senhor sabe. Não é preciso fazer busca e apreensão no material do jornalista como aconteceu por decisão do seu colega Alexandre de Moraes lá em março deste ano. Porque foi exatamente o resultado dessa busca e apreensão que a polícia foi lá e descobriu, arrebentando o sigilo da fonte, no material do Luiz Pablo. Basta investigar o que o Luiz Pablo estava denunciando. Se por um acaso fosse mentira o que ele estava denunciando, ele se é responsabilizado como jornalista. Acabou. E aí, se por acaso ofendeu o ministro Flávio Dino, a Constituição diz, a liberdade de expressão, veja só, o constituinte foi tão sábio que ele diz o seguinte, a liberdade de expressão é ilimitada, não tem nenhum limite, como mencionou agora o Alexandre aqui. Mas o próprio constituinte escreve, salvo, obviamente, no momento em que você tiver uma ofensa. Aí tudo bem, haverá possibilidade, vem o Código Penal e você tem crime contra a honra. Aí o Willi fala assim, não, mas esse crime, então eu preciso investigar. Faz uma comparação com a derrubada de sigilo de escritório de advocacia. Quando se chega a esse ponto, é porque já tem escuta autorizada por um juiz, com o devido juiz no devido lugar, ou seja, no foro específico, não do Supremo Tribunal Federal, em que se percebe ali o conluio do advogado com o criminoso. Depois, sim, aí é decretada. Neste caso, qual era o crime? Do jornalista maranhense? Nenhum. Ele fez uma denúncia. Até então, toda denúncia merece ser investigada. Não, eu vou lá e arrebento o sigilo que ele tem naturalmente do material dele, a intimidade dele. Faz busca e apreensão no HD, nos dois telefones e no computador. A Polícia Federal faz uma perícia completamente absurda e ilegal, extrai todo o material, descobre quem foi a fonte dele. Aí o que faz o ministro Alexandre de Moraes? Busca e apreensão na fonte do jornalista. Tem uma série, é uma cadeia de crimes ali, de ilegalidades, arbitrariedades, abusos e por aí vai. Bastava fazer uma investigação sobre o que denunciou o jornalista. Se provado que ele exagerou, que ele, digamos, mentiu, que ele não era verdade o que ele fez, ele é responsabilizado como jornalista. Ponto, acabou. Não mexe na fonte dele. Ele não poderia, jamais diria quem é a fonte dele. Ele assumiria a responsabilidade. Não, o que se preferiu fazer, por uma questão de parece, tudo indica uma briga de local política do Dino, do Flávio Dino, com o ministro Flávio Dino, com os seus colegas ou ex-colegas ou, sei lá, inimigos políticos do Maranhão. Eu preciso saber quem foi que disse isso. Claro que o ministro Gilmar Mendes sabe que não é assim que a coisa deveria funcionar. E ele vai lá e tenta o quê? Justificar a ação arbitrária do Alexandre de Moraes de novo. Ontem a gente viu aqui, de novo, só para lembrar, o Fachin dizendo o seguinte, eu defendo o sigilo da fonte, mas defendo a investigação sobre a questão do Flávio Dino. A conta não fecha.
7: Não fecha.
2: Ué, porque o resultado da investigação que ele acha justa em relação ao Flávio Dino usa uma ilegalidade, aliás, uma arbitrariedade, sobre um direito fundamental da Constituição, que é o sigilo da fonte, a guarda do sigilo da fonte. É esse o ponto. E o ministro Gilmar Mendes fica insistindo nessas teses. Claro que ele sabe o que ele está falando, é errado, ele mesmo sabe disso.
0: Ana, queremos te ouvir.
4: Daniel, acho que já foi tudo muito bem, não vou nem dizer explicado, mas desenhado, né, pelos meus queridos aí em São Paulo e o Alexandre em Brasília. A única coisa que eu acrescento é que nas falas do ministro Gilmar Mendes, primeiro que ele fala que o Supremo deve aceitar críticas com humildade, fala das sandálias da humildade. O Supremo não aceita críticas desde 2019, isso já está completamente claro e o país já entendeu todos os recados. Não há espaço para críticas ao Supremo desde 2019. Mostramos mais uma vez aqui essa semana aquele antigo vídeo do Daniel Silveira dizendo em 2019, vai chegar em todos vocês, e chegou. Outra coisa que o ministro fala é que nós estamos falando de crimes complexos. Crimes complexos. Se é o crime de stalking, né, de perseguição ali, que isso seja apurado. Mas crime, o suposto crime nesse cenário todo apresentado pelo jornalista é o uso indevido de dinheiro público. Esse é um possível crime nessa cena toda. E isso, no entanto, assim como 129 milhões, isso foi tirado, o fato foi tirado da equação. Vamos jogar o sofá fora, né? Aquela analogia que muitos fazem. O marido chega, pega a mulher traindo, vamos jogar o sofá fora, a culpa é do sofá. O fato, 129 milhões até hoje, não há explicação. Talvez seja por isso que o ministro Alexandre de Moraes ele continue tão agressivo, porque ele está com a corda no pescoço em relação aos 129 milhões. E nós sabemos também que ele vem perdendo território no Supremo e ele precisa formar uma nova aliança. O que ele faz? Ele vai para o lado do Dino. E para finalizar, Daniel, o Gilmar Mendes, ele fala na cláusula pétrea, mas veja bem, né? Constituição, mas veja bem. Eu vou citar um juiz da Suprema Corte Americana que eu já vi, inclusive, o ministro Gilmar Mendes citando, que o falecido Antonin Scalia. E o Antonin Scalia costumava dizer que a Constituição é um documento frio, não é um documento, veja bem. Está sim na Constituição, mas veja bem, o ministro Barroso fazia muito isso. Não, está sim na Constituição, mas a sociedade espera que nós... Não, a Corte Constitucional, a Suprema Corte, não tem que veja bem, a sociedade espera. Como o juiz Scalia disse, a Constituição é um documento frio. Se você quer, veja bem, a Constituição espera que nós aposente a toga e vá para o prédio ao lado, vá para o Congresso. Faça campanha para você ser eleito como um dos legisladores do país. Portanto, Daniel, essa mais uma entrevista do ministro Gilmar Mendes, que é mais um festival de falatório, porque eles não estão preocupados em defender a Constituição mais, e isso a gente sabe desde 2019, só que agora o monstro chegou para todo mundo.
0: O Tribunal Superior Eleitoral suspendeu o registro de novas filiações partidárias depois do caso envolvendo o senador Flávio Bolsonaro e de uma tentativa de alterar a filiação de Lula. A medida atinge o sistema Filia, usado pelos partidos para registrar e gerenciar as filiações. Segundo o TSE, a suspensão foi adotada para evitar novas tentativas indevidas de registro. A Corte informou que também identificou uma tentativa de alterar a filiação partidária do petista. Nesse caso, a mudança não chegou a ser efetivada. O presidente do TSE, ministro Cássio Nunes Marques, determinou a apuração do episódio e de possíveis tentativas envolvendo outros candidatos à presidência. A decisão foi tomada depois que Flávio Bolsonaro apareceu no sistema como filiado ao partido Missão, o que impediu temporariamente o registro da candidatura dele à presidência pelo PL. O TSE já havia informado que não houve invasão do sistema no caso do Flávio Bolsonaro. Segundo a corte, o registro foi feito por meio do uso indevido da ferramenta por alguém que tinha acesso às credenciais do Partido Missão. A filiação de Flávio ao PL já foi restabelecida e a chapa presidencial do senador foi registrada no TSE. Segundo o tribunal, o sistema continua recebendo pedidos e deve ser reativado em breve para o processamento de novas filiações. Alexandre Garcia.
3: Pois é, por mais... Bom, eu, em primeiro lugar, essa imagem aí do palácio. Olha só esse palácio que acabamos de mostrar, né? Pois é, para fazer uma eleição a cada 2 anos. Olha só que maravilha. Tudo isso é dinheiro do suor de cada brasileiro que pagou imposto sem saber, né, embutido no preço das mercadorias. Tem uma série de outros palácios por aí, todos cheios de gente, né? Tem aí uma nomenclatura, né? Pessoal que ganha, tem mais férias, tem mais aposentadoria, tem mais salário, tem mais comissão, tem mais privilégios do que o brasileiro comum, que é o dono do país, na verdade, né? É o Estado se estabelecendo sobre o país, quando deveria servir o país abaixo dele, né? O país que eu digo é a nação é o povo. Bom, isso em primeiro lugar. Em segundo lugar, por mais que explique, é uma ferramenta da justiça eleitoral que foi invadida, que foi usada, e usada indevidamente, né? Atingindo os dois candidatos que estão mais altos nas pesquisas. Isso é grave, gravíssimo. Isso aumenta ainda mais a insegurança dos eleitores, que querem que se aplique a transparência prevista no artigo 37 da Constituição, em que todo o serviço público... O público tem que tomar conhecimento, tem que entender. E, sobretudo, tem que entender como é computado o que é de mais importante na contribuição democrática do povo, que se chama voto. O voto é a vontade de cada brasileiro do qual emerge o poder, né, que justifica a existência do Estado para trabalhar em nome desse poder, que é o poder do povo. O povo precisa saber. E agora, eu imagino, eu sou um do povo, eu sou eleitor, pagador de impostos, cidadão, e eu fico imaginando, poxa, se conseguiram fazer isso, o que mais? Ah, não invadiu, não invadiu. Como assim não invadiu? Essa palavra de invadir, no mundo de hoje, no mundo digital, é muito relativa. O sujeito pode invadir lá na nuvem, né? Ainda que a presidente Dilma, então presidente Dilma, não tenha entendido bem de que se trata. Mas entra lá numa grande máquina digital, e aí a gente precisa saber. Essas coisas têm que ter cristalinidade. Olhar e não ter nenhum desvio ao passar pelo cristal. Né? É isso.
0: Gostou?
5: É uma coisa fabulosa. Eu também estou pensando nesse palácio, aí nessa construção. Para quê? Se tantos países não têm justiça eleitoral. Eu passei boa parte da minha vida, até a adolescência, eu achava que justiça eleitoral era isso aí. O juiz da cidade que passava a cuidar das questões eleitorais durante a campanha e, sobretudo, no dia da votação. Por que eles constroem um palácio se as pessoas que estão lá já têm o lugar para ficar? No caso dos ministros do Supremo, que acumulam cargos na justiça eleitoral, eles, por acaso, têm o dom da ubiquidade? Eles conseguem ficar em dois lugares ao mesmo tempo? Não dá, nem para quem faz essas mágicas cafajestes que eles colecionam. Então, por que ele tem dois lugares? Ele vai trabalhar, ele sai de um lugar e vai para outro. Estou vendo agora, né? Tem esse palácio a frequentar. É tudo gente com duplo emprego, ganhando, pelo mesmo número de horas de trabalho, o dobro. É isso que acontece. Está aí a prova física. Isso aí fica abandonado boa parte do dia. Os gabinetes ficam abandonados. Porque o presidente do Tribunal Superior Eleitoral também é ministro. Eu já acho estranhíssimo o juiz que, quando ele acumula a direção lá de duas comarcas, ele ganha em dobro. Ele por acaso consegue fazer o dia ter 48 horas? Vão, ele vai dormir no mesmo horário, ele vai trabalhar as mesmas horas por dia e, no entanto, ganha o dobro. Eu tenho parentes que trabalham no judiciário, que trabalham assim, e é isso que acontece. Agora, eu não sabia, nunca prestei atenção nesse prédio aí que agora é mais um símbolo da gastança e da insensatez do Brasil. E aí mostra que essa sede da justiça, do sistema eleitoral perfeito, que não consegue impedir a filiação do presidente da República ou um partido que o combate, ou o contrário. E eles têm coragem de falar, mesmo depois do supercomputador que não funcionava lá do Barroso. Esses caras oferecem ao mundo um espetáculo do esbanjamento e da incompetência. Isso sim pode ser simultâneo.
0: O Alexandre Garcia completa, pediu a palavra, diga.
3: É, porque eu pesquisei aqui, foi inaugurado em 2011 e o custo em 2011 foi de 327 milhões. Se a gente aplicar aqui o novo padrão monetário de 129 milhões do valor de um contrato, dá apenas 2,5 vezes o grande contrato do Master.
0: Agora são 6h25 do almoço.
7: Que analogia ótima.
5: Boa.
7: Boa, Alexandre.
5: Boa, essa é uma medida monetária.
0: Agora são 6h25 no horário de Brasília. Tem algumas pessoas perguntando aqui sobre a Paula Leal. Ela volta na segunda-feira. A Olivia fez essa pergunta para a gente aqui no nosso chat. Ela volta ao comando de OS Sem Filtro na próxima segunda-feira. Quero aproveitar e pedir para você que está nos acompanhando, mandar um vídeo para a gente aqui, ó, no nosso número do WhatsApp, que é o 11957861993. Já, a gente vai exibir o seu vídeo, a sua mensagem aqui para a OS Sem Filtro. Fica com a gente. Até já.
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4: 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Agora são 6h29 no horário de Brasília. Deixa eu só registrar aqui, dar voz a uma espectadora que escreveu o seguinte. Maria Cavalcante, cadê os likes, gente? É isso, eu acabei me esquecendo de pedir para você deixar o seu like também antes do intervalo, porque é muito importante para aumentar o engajamento do nosso programa. Combinado assim? Então deixa o seu like. Se puder também, copie o link da transmissão e compartilhe nas suas redes sociais, lá no Facebook, no Instagram, nos stories, para que mais pessoas se juntem a nós aqui em Oeste Sem Filtro. Tem muita gente repercutindo, Daniel, também a última notícia. Diga, Augusto.
5: Não, então, eu queria, já que você falou no nosso chat aqui, vale a pena apresentar a quem não viu isso uma belíssima explicação do Marcos. Escreveu agora, nós estávamos falando, eu estava dizendo que eles não têm o dom da ubiquidade, né? Não pode dar em dois lugares ao mesmo tempo. Não, eles sofrem de uma espécie de esquizofrenia malandra. O Marcos diz o seguinte: não faz sentido ter dois gabinetes, porque como mostrou aquele escândalo denunciado lá no Vaza Toga, que envolveu a Revista Oeste, né? Aquela tentativa de apresentar a Revista Oeste como uma... A revista golpista, né, que atacava o perigo para a democracia, e o Taliaferro, paga até hoje por isso, respondeu que não, só vi material jornalístico. Isso. Então foi um belo selo de qualidade.
6: O perito, esse é o perito. Né?
5: Exatamente. Aí o Marcos disse, é o seguinte, o presidente do TSE, em 2022, Alexandre de Moraes fazia consultas ou pedidos ao ministro Alexandre de Moraes, que estava no Supremo. Então, ele conversava com ele próprio. Essas coisas no Brasil merecem um prédio desse tamanho. Então, obrigado, Marcos. Ótima observação.
4: O governo Lula abriu processo de reciprocidade contra as tarifas aplicadas pelos Estados Unidos ao Brasil. O Ministério das Relações Exteriores vai notificar o governo do presidente dos Estados Unidos, Donald Trump, e pedir a abertura de consultas diplomáticas. A medida, segundo Lula, busca reduzir ou cancelar os efeitos das tarifas e de eventuais contramedidas previstas na Lei da Reciprocidade Econômica. O ministro da Fazenda, Dário Durigan, disse em coletiva de imprensa hoje que o governo está comprometido em ouvir as demandas dos setores antes de colocar em prática a reciprocidade.
7: O processo de reciprocidade, num país que é sério e que quer ouvir quem é afetado pela reciprocidade, ele demanda oitiva de eventuais interessados e eventuais impactados por uma medida de reciprocidade que pode vir ou não a ser adotada no futuro. Então, como a gente percebe que o mundo hoje anda muito fechado para esse tipo de participação, o primeiro impacto do processo de reciprocidade é a gente poder colher, em especial do empresariado brasileiro, mas também do empresariado exterior, quais seriam os impactos e as preocupações que eles têm com eventuais medidas de reciprocidade. Isso lembrando que essa lei de reciprocidade foi aprovada por unanimidade no Congresso e a gente tem sempre muita cautela e muita responsabilidade para manejá-la.
4: Em entrevista a um podcast, Lula propôs a implementação imediata da reciprocidade contra as tarifas dos Estados Unidos.
8: Nós ontem entramos com a lei da reciprocidade.
9: Eu vi.
8: Para a gente mostrar que a gente também não é, sabe, é pouca coisa.
9: É,
8: nós nos respeitamos.
9: O que eles querem, a gente quer também.
8: É isso, né? Mas eu estou muito tranquilo. Bem, pode ficar certo, é que eu estou muito tranquilo, sabendo o que pode acontecer, e estou preparado para debater a defesa do Brasil em qualquer lugar do planeta Terra.
4: Em julho, os Estados Unidos anunciaram tarifa de 25% sobre produtos brasileiros, depois de acrescida de mais 12,5%. Com isso, alguns produtos podem ter taxação de até 37,5%. A abertura do processo de reciprocidade não significa aplicação imediata de novas medidas. O procedimento ainda passa por diferentes etapas antes de uma eventual decisão. Pela legislação, o Brasil pode adotar medidas equivalentes às impostas por outro país, inclusive na área comercial, econômica, diplomática e de vistos. Ainda na entrevista, Lula disse que não gosta do secretário de Estado dos Estados Unidos, Marco Rubio, e atribuiu a ele a responsabilidade pelas tarifas.
8: Ele sabe que eu não gosto das pessoas que estão fazendo isso.
9: Ah, tá.
8: Porque eu já falei para ele que babado, o secretário de Estado dele não gosta do Brasil e não gosta da América Latina. Já falei para ele.
9: Você já deu esse toque.
10: Só falta ele acreditar.
9: Não é?
10: Né? Acreditar e fazer.
8: É, eu tive uma reunião com o Trump, com quatro pessoas. Quando terminou a reunião, eu falei para o pessoal, sabe, o Trump é o melhor de todos eles. É o que pra conversa você mais seriamente comigo.
4: Ana, me ajuda a entender. Primeiro, a gente escutou ali o Dário Durgan dizendo o seguinte.
5: Eu também
4: tá
5: voto em você.
4: Comprometido,
5: né? Ana é interpelada nas ruas, sim, dos Estados Unidos.
4: Sim, está comprometido em ouvir todos os setores. Ou seja, ele disse que o governo não ouviu até agora ninguém. Então, agora, o Lula, na sequência, fala o seguinte, que vai aplicar imediatamente aí essa reciprocidade. Mas não ia ouvir antes?
11: Daniel, não me faça pergunta difícil, Daniel. Vamos lá. Vamos pegar a tal da reciprocidade. O de leste a oeste, nós fizemos um programa inteiro sobre a sessão 301. Se eu não me engano, foi dia. Acho que foi o programa do dia 17 de julho. Explicamos direitinho a sessão 301. As tarifas, mas trouxemos detalhes do documento, do relatório, que foi feito após quase um ano de investigação do Brasil dentro da sessão 301. E aí tem um pedacinho ali, pequeno, viu, Daniel? O relatório é imenso e nós fizemos essa cobertura, que fala da tal reciprocidade que o Lula fala. E esse trecho fala o seguinte. Menciona o acesso americano ao mercado de etanol. E ali diz que o Brasil deixou de aplicar o tratamento tarifário anteriormente equilibrado ao etanol dos Estados Unidos, ou seja, a tal da reciprocidade, Lula, e não concedeu reciprocidade às tarifas preferenciais dos Estados Unidos para o etanol do Brasil. E aí eles colocam ali, Daniel, que como resultado, o Brasil mantém um acesso significativo ao mercado americano de etanol, mas as importações de etanol dos Estados Unidos pelo Brasil registraram queda geral desde que o país estabeleceu a tarifa sobre o produto. E aí vem os números, porque aí é chato, né? Discutir número com Lula, essa coisa de realidade é um problema para o Lula. Em 2025, o relatório da sessão 301 mostra as exportações de etanol dos Estados Unidos para o Brasil totalizaram US$ 96 milhões, uma redução de 87% em relação ao pico registrado em 2018, que foi de US$ 761 milhões. Então é engraçado o Lula abrir a boca para falar de reciprocidade quando ele sequer presta atenção no que mostrou a falta de reciprocidade no relatório da 301. E por falar no relatório da sessão 301, aí eu vou pegar o senhor Durgan, porque ele disse que o mundo anda muito fechado e que eles precisam conversar com os produtores porque está muito difícil para conversar, para chegar, né, a um denominador. Pois bem, senhor Durgan e senhor Lula, na sessão aberta da 301, realizada no dia 6 de julho desse ano, o governo brasileiro não mandou representantes. O senador Flávio Bolsonaro estava lá como senador da República. Outros comerciantes e organizações de comerciantes no Brasil pediram para fazer parte da sessão pública, mas o governo brasileiro não mandou ninguém, senhor Durigan. Então, dizer que o mundo anda fechado é uma falta de honestidade tremenda. Outra coisa, Daniel, sobre as tarifas da China, o Lula não fala nada, né? A China impôs tarifas pesadas ao Brasil recentemente e o Lula não abriu a boca, nem o Durigan. E para finalizar, o Lula dizendo que o Marco Rubio não gosta do Brasil e por isso aplicou as tarifas de maneira, né, pesada. Bom, o Marco Rubio, então, não gosta de 60 países. E aí vem a absoluta falta de conhecimento do que está acontecendo no governo americano ou entre o governo americano e o governo brasileiro, Daniel, porque os dois encarregados das tarifas nos Estados Unidos, e esse programa tarifário não é exclusividade do Brasil, é um programa de muitos países. A gente sempre fala que a Alemanha veio conversar, o Japão,

0: Diga, Piotr.
1: Eu só vou a dois pontos rapidamente. Vai ouvir os setores e só agora, segundo o Dário Durigan, né? Só agora. Bom, eu já vou antecipar então o que o ministro vai ouvir. Não retaliem os Estados Unidos, não devolvam na mesma moeda e sentem-se para negociar de verdade. Afastem o cenário eleitoral e defendam o interesse brasileiro. Só. Não o interesse do Lula. É isso que eles vão ouvir dos empresários. É o que eu estou ouvindo desde o primeiro momento. É só isso. Aliás, os empresários estão desesperados que o Lula aplique essa medida de retaliação, porque isso só vai piorar o ambiente. E vou dizer uma outra coisa. As cidades onde tem empresas que foram afetadas por pelo tarifaço, entendem o seguinte, o Lula foi criar problema com o presidente Trump e tirou o nosso emprego. É esse o entendimento do trabalhador. Porque antes você não tinha nenhum problema. Foi criar um problema para o Brasil. Tanto é que nas pesquisas de opinião, estou falando de tracks internos agora, sobretudo feitos pela Faria Lima, por bancos e tudo mais, há uma pergunta sobre isso e já não tem efeito positivo nenhum para o Lula, essa história de soberania, tariflável, essas coisas, nada disso pegou. Esse assunto, eu estava dizendo isso lá atrás, que não tinha mais margem, porque é um assunto cansado, que já está trazendo problema só para o Brasil. Isso, os brasileiros estão reclamando da atuação do governo Lula. Tanto que o governo Lula agora está tentando criar um fato novo com essa história. As pesquisas estão mostrando que ele está errado.
0: Alexandre, tem mais um assunto aqui que eu quero ouvir você, que tem tudo a ver com essas hostilidades do Brasil com os Estados Unidos. Vou querer ouvir a sua análise. O Movimento Invasor de Terras, o MST, informou que a Juventude Sem Terra e o Levante Popular da Juventude realizaram um ato de vandalismo em frente à Embaixada dos Estados Unidos em Brasília. O muro do prédio foi pichado e os participantes usaram camisetas camufladas e chapéus que faziam referência ao Tio Sam, a personificação dos Estados Unidos. Também houve a queima de uma bandeira americana. A Embaixada dos Estados Unidos classificou o vandalismo como inaceitável e informou que trabalha com as autoridades locais para identificar os responsáveis. A Polícia Civil e a Polícia Militar foram chamadas ao local. A pichação feita no muro em inglês, você acompanha aí na tela junto com a gente, também tinha um erro de ortografia na frase sobre a atuação dos Estados Unidos em guerras. Em nota, o MST diz que o ato foi realizado contra a política externa e a indústria de armamentos dos Estados Unidos. O movimento, que tem apoio, inclusive, do presidente Lula, também fez críticas à atuação do país em Gaza, na Venezuela e no Irã. O ato faz parte da 17ª Jornada Nacional da Juventude Sem Terra, realizada no ano do centenário do ditador Fidel Castro, com atividades voltadas à exaltação do seu legado anti-imperialista e à defesa do socialismo. Meu caro Alexandre Garcia, pelos critérios do ministro Alexandre de Moraes, pichação dá uns 14 anos de prisão, não?
2: É, mas isso aí é coisa de... É adolescência, né? Adolescência mental, né? Que ainda não aprendeu o inglês, né? Esse Max aí, né? Ou Mix, para a gente pronunciar, né? Eu falei eu acho que o Dr. Freud explica essas coisas. Eles querem aparecer, isso aí é o mesmo objetivo dos pichadores das cidades, né? Tem que deixar aquela marca ali para ser notícia depois. Olha aí, eles estão noticiando o que a gente fez na última madrugada, que maravilha, né? E tem outra coisa, o Lula também está botando política externa em emoção. Eu não gosto do Rubio. Provavelmente ele gosta do Trump, porque ele chama o Trump lá por um apelido assim diminutivo. Trumpy, né? Ele diz Trumpy. Com Y no fim, provavelmente, é o Trumpzinho, é uma coisa assim, um carinho que ele faz ao pronunciar Trump. Mas, enfim, eu queria fazer minhas as palavras do Piotr e confirmar que também todos os empresários que importam dos Estados Unidos me dizem, o que há? Nós vamos ter que pagar imposto para o Lula fazer briguinha com os Estados Unidos. E aí vem o Dr. Freud de novo explicar o seguinte, como esvaziou-se o Foro de São Paulo, porque não tem mais Chaves, não tem mais Maduro, não tem mais Fidel, o Ortega está lá querendo, desesperado, acabar com a eleição, o Evo Morales também não está mais, né? Então ele está sozinho. E aí o que ele faz? Vai contra o Trump,

0: E usa assim, ó, o novo Foro de São Paulo se chama BRICS. Então agora o Irã talvez entre no BRICS, no BRICS já está lá a Dilma, então o BRICS, que não vai trabalhar com dólar, é o que está substituindo o Foro de São Paulo, que era o grande sonho de fazer aqui no sul, no quintal dos Estados Unidos, abaixo do Rio Grande, né, algo que ajudasse o nosso movimento mundial marxista, né, como me disse o Haddad certa vez, né, o futuro da humanidade é marxismo. Então, são coisas assim já ultrapassadas, de saudosistas, né? E também puerilidade desses que ficam jogando tinta, no muro da embaixada.
1: Olha, o Lula diz que acionou reciprocidade para mostrar força. Aí me vem essa turma aí que deve ser o que restou do exército comandado pelo comandante José Dirceu, né, guerreiro do povo brasileiro, que é uma coisa que só consegue matar de rir, né? Ou você não morre com balas ali, você morre de rir diante de um ataque desse tipo. O Lula deveria ouvir com mais atenção o que disse o sensato ministro da Defesa, o José Múcio, que é um político que tem neurônios na cabeça. Ele disse o seguinte, que o Lula é o começo, né? O Brasil está mostrando força porque se precisar, como diz o recordista mundial da modalidade não olímpica, Bravata e Basófia, né? Se os americanos quiserem, o Brasil está disposto a fazer qualquer negócio. Pois bem, o Zé Múcio disse: olha, se a gente brigar com os americanos, se houver a possibilidade de invasão, só resta ele abrir o portão. Ele disse isso com todas as letras para mostrar também que o exército brasileiro é uma piada em matéria de armamentos e tal, graças ao Lula. Graças ao Lula. Eu fui há alguns anos para a Cabeça do Cachorro visitar aquela unidade do exército, que é a última, antes da fronteira lá com Colômbia, Venezuela. Ele disse: olha, o que nós temos aqui, se a Venezuela, com armamento recebido, sobretudo da Rússia, resolver invadir o Brasil, o Brasil vai ter que fazer como nunca na Guerra do Paraguai. Recua, deixa o pessoal avançar, porque tem um momento que ele não haverá gente para ocupar o Brasil. A sorte do Brasil nesse campo da guerra, da beligerância, é essa, o tamanho do território. Então você recua. O exército brasileiro na Guerra do Paraguai foi acuado no Rio Grande. Então a gente tem de olhar isso aí com atenção. As fronteiras estão indefesas. O Brasil é um país hoje que não tem condições de resistir a uma invasão cubana, que é um país que está no fim, por falta de armamentos. O exército tentou fazer um bom negócio com os israelenses. O Lula vetou porque ele é contra Israel. Um negócio que foi aprovado pelo José Múcio, que quase saiu do cargo, deveria ter saído, porque eles não dão também. Israel entregou ao Brasil aviões, esses aviões que voam sem o piloto, e só fazem a vigilância da fronteira e tal. Você tinha seis aparelhos, sobrou um, ninguém sabia onde estão os outros cinco, que não tinha como voar porque não tinha combustível. Ali, isto é o Brasil. Nós temos de encarar isso aí com humildade e preocupação. Agora, somos obrigados a ouvir um trapalhão, um sujeito cínico como Lula, ameaçando os Estados Unidos. Isso aí cai bem num filme do Woody Allen, né? Como Bananas. Agora, falar sério assim e perceber que tem gente votando nele é triste, é preocupante e explica por que o Brasil é o que é neste momento.
2: Nós falávamos aqui que são jovens revolucionários, né? Eles estavam inclusive de roupa de palhaço também durante esse ato, mas só um acréscimo aqui, uma última informação relacionada a isso. Um dos detidos, ou melhor, o único que foi detido por participar desse ato, é inclusive um advogado e ele é ligado ao movimento Sem Terra, o movimento invasor de terra. Enfim, segundo a PM, ele é um advogado ligado ao movimento, mas o nome do suspeito, nem a idade dele, foram divulgados ainda.
1: Pena, porque senão eu iria pedir a filiação dele ao movimento prerrogativa, ao grupo Prerrogativas.
3: o Alexandre quer falar.
2: Diga, Alexandre.
0: É porque o Augusto falou do Lula, mas eu acho que esqueceu o Fernando Henrique também, que tirou orçamento durante 2 mandatos, tirou orçamento das Forças Armadas. O último que deu um apoio foi lá na Operação Traíra, em 1991, foi o Collor, que se acertou com o presidente da Colômbia, e o Exército Brasileiro entrou na Colômbia para pegar os guerrilheiros da FARC que tinham atacado o pelotão brasileiro. Só que depois o Collor também desfez, acabou com o plano brasileiro de fazer experiência com arma atômica, né? Porque é um grande respeito mundial aos países que têm arma atômica. O Paquistão, por exemplo, fez questão de ter a sua arma atômica para ser respeitado.
2: Bom, deixa eu aproveitar aqui e agradecer também a nossa audiência, mandando mensagens, deixando seus comentários também. São sempre muito bem-vindos aqui no nosso chat. Raí Silva, Marilda Pimentel. E você, sinta-se à vontade aqui, a liberdade de expressão é garantida. Então, fique à vontade para deixar o seu recado para a gente também, mandar o seu vídeo para a gente exibir no final de Oeste Sem Filtro. Mas agora tem um recado muito importante. 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
2: E o presidente do Senado, Davi Alcolumbre, determinou o andamento de 3 propostas consideradas prioritárias pelo governo Lula. Entre as propostas estão as PECs, que tratam do fim da escala de trabalho 6x1 e da segurança pública. Alcolumbre também encaminhou a proposta que prevê a criação da Polícia Nacional de Minerais Críticos e Estratégicos. Os textos foram enviados às comissões responsáveis pela análise. O movimento ocorre depois de uma reaproximação entre Alcolumbre e Lula, Adalberto Piotto. Os dois se reuniram 3 vezes desde a semana passada. 2 dos encontros ocorreram fora da agenda oficial no Palácio da Alvorada. Em nota, Alcolumbre afirmou que as propostas são de alta complexidade e vão seguir o rito normal do Senado. O presidente da Casa disse ainda que cabe ao governo apresentar as prioridades e ao Congresso analisá-las com independência. A relação entre Lula e Alcolumbre ficou abalada depois que o presidente indicou Jorge Messias para uma vaga no Supremo Tribunal Federal. Alcolumbre apoiava a indicação do senador Rodrigo Pacheco para a corte. Messias teve a indicação rejeitada pelo Senado. Depois do episódio, propostas consideradas prioritárias pelo Palácio do Planalto enfrentaram demora na tramitação. A reaproximação entre os dois ocorre às vésperas do início da campanha eleitoral. O governo tem interesse no avanço das pautas, especialmente a que prevê o fim da escala 6x1 e a PEC da Segurança Pública. Piotto.
3: Rapidamente, a reaproximação do Alcolumbre com o Lula foi feita no jantar na casa do ministro Alexandre de Moraes, o que deveria ser já um escárnio por si só. Não bastasse tudo que todo mundo sabe em Brasília, porque ninguém mais guarda segredo desse assunto, que Alexandre de Moraes teria feito pressão nos presidentes dos partidos republicanos e também no PP, acerca para não fecharem um acordo de coligação com Flávio Bolsonaro. Bom, tudo isso está fato para se ver o tamanho da interferência de Alexandre de Moraes na eleição, e nesse caso teria sido a pedido do Lula. Bom, vamos a esse ponto da escala 6x1. Há um entendimento dentro da campanha do Lula que não há por onde crescer mais. Ele parece que bateu num teto, tanto na aprovação do governo dele, quanto nas intenções de voto. Enquanto isso, as pesquisas, como hoje, por exemplo, do Poder 360, ou mesmo da Quest, estão mostrando agora o Flávio Bolsonaro avançando. Ele oscila para cima, dentro da margem de erro, mas oscila para cima, enquanto Lula, por exemplo, está caindo. Caindo dentro da margem de erro, mas ainda assim é uma oscilação negativa. Dentro da campanha do Lula, é preciso criar um fato novo. Nada tem pegado mais essa questão de soberania, como nós mencionamos há pouco, essa questão da tarifa. Há um desgaste do governo, até porque as notícias todas têm sido ruins para o governo. O Lulinha, o escândalo do INSS, as decisões da Janja, por exemplo, ou seja, uma série de problemas para o governo Lula. Qual seria, digamos, a aposta do governo agora é tentar destravar essa tramitação da PEC 6x1, mesmo que não tenha estudo, um momento pior para fazer isso aí é exatamente o momento eleitoral, porque é uma discussão técnica. E os setores são muito diferentes, restaurantes são diferentes de indústrias são diferentes do agronegócio. Imagina na safra, por exemplo, você vai dizer o quê? Deixa parado porque o sujeito ia ficar 2 dias? Não, naquele momento se trabalha mais. Quem conhece o interior do Brasil e conhece uma safra, sabe que na safra você tem turnos que vão se sucedendo que ninguém pode deixar ali esperando. É uma safra, tem momentos. Como é, por exemplo, um momento de feriado. Você tem um feriado prolongado, aqui todo mundo vai trabalhar, sobretudo no setor hoteleiro e por aí vai. Bom, não houve estudo para isso, mas o governo está apostando nisso como uma tentativa de recuperar alguma agenda positiva. E aí houve uma pressão do Lula, um pedido dele, lembra da história do cafezinho, para o Alexandre de Moraes, para tentar voltar a falar com o Alcolumbre, porque o Davi Alcolumbre tinha se afastado, porque ouviu dos empresários, entre os quais o presidente da Fiesp, que levou lá vários empresários para dizer para o Alcolumbre, esse não é o melhor momento para uma pauta dessa. Essa pauta merece ser discutida, pode ser discutida, deve ser discutida, mas não no momento eleitoral, porque, obviamente, o julgamento não vai ser o melhor. Até porque também não há estudos consolidados sobre, obviamente, cada setor e como ele vai ser afetado. Bom, como houve esse destravamento nas relações do Lula com o Alcolumbre, hoje o mundo empresarial foi pego de surpresa com a decisão do Alcolumbre de mandar esse projeto para a CCJ. Ou seja, ele destravou e agora, obviamente, haverá um trâmite como normalmente acontece. Hoje a Fiesp, depois disso, inclusive, emitiu uma nota, a Federação das Indústrias de São Paulo, que diz o seguinte: o presidente da Fiesp, Paulo Scaff, nós temos inclusive a matéria aqui publicada no site de Oeste, intensificou a articulação com senadores sobre os riscos de uma tramitação apressada da proposta de alteração da escala 6x1 durante a janela de suas concentradas do Congresso Nacional, que é 1 ou 2 semanas mais, né? A Fiesp defende que o tema exige um debate técnico, profundo e fora do calendário eleitoral, alertando que a fixação de escalas de trabalho no texto constitucional é uma anomalia sem paralelo no mundo. Não existe isso dentro da Constituição em lugar nenhum do mundo. Para a Fiesp, é fundamental preservar a autonomia das negociações coletivas, permitindo que cada setor econômico ajuste sua rotina de trabalho conforme as suas especificidades operacionais. E diz o seguinte, aqui é uma aspas do próprio presidente da Fiesp, o Paulo Scaff: a realidade do comércio é diferente da saúde, que é diferente da indústria, que é diferente do agronegócio. Este é um assunto que deve ser discutido setorialmente. Ninguém é contra você ter esse debate, mas você não pode ser dentro do calor de um ano eleitoral em que as motivações normalmente são outras. Está aí a reportagem da Vanessa Araújo, que traz justamente essa nota da Fiesp em reação a esse, digamos, movimento político de Alcolumbre, que ele tinha, digamos, aparentemente se conscientizado do risco que seria discutir isso num processo eleitoral. Depois da intervenção do Alexandre de Moraes, a pressão do Lula, ele acabou cedendo.
2: Alexandre, você sabe que Lula e Alcolumbre ficaram aproximadamente 3 meses sem conversar diretamente, mas vamos combinar uma coisa, hein? Quando voltaram a se falar, enfim, agora Alcolumbre cedeu aos interesses de Lula, a gente pode dizer isso, né?
0: Pois é, e olha só, o Piotr já lembrou do tal jantar na casa de 12 milhões, né, de Moraes. Né? Moraes... E foi lá também o ex-advogado de Lula, isso também é importante, né? Que é ministro do Supremo hoje, Zanin. É interessante que durante muito tempo se discutiu, ouviu o doutor Ives Gandra, por exemplo, dando opinião a respeito do poder moderador. E agora o que a gente percebe é que o poder moderador, chamado Alexandre de Moraes, Poder Judiciário, junta a cabeça do poder legislativo, que é o presidente do Congresso, Alcolumbre, e a cabeça do Poder Executivo. Ele é o poder moderador. Né? Ele substitui, portanto, o que estava na Constituição de 1824, que atribuía esse poder moderador ao imperador. Né? Bom, e aí é impossível. Não, acho que Milton Friedman que disse que não há almoço grátis. Não adianta. Se as pessoas trabalharem menos e ganharem o mesmo, vai sair de algum lugar, não tem como. E aí vai sair do preço final, quem vai pagar? O consumidor. Porque é impossível. E como essa nota da Fiesp mostra, né, os interesses da indústria são diferentes dos horários de comércio, é óbvio, né, ou dos serviços, que é muito mais maleável. Né. Então, as pessoas têm que ser livres para se acertarem entre os que contratam os trabalhos e os prestadores do trabalho. Isso é coisa óbvia. E vão discutir isso no calor da campanha eleitoral, se é que vai ter quórum para isso. Porque está todo mundo... Né? Eu nunca vi tanto candidato à reeleição como, no Congresso, como nesse Congresso Nacional. Né? Então, vai estar todo mundo em campanha. Eu duvido que haja algum progresso nessas propostas que são demagógicas, populistas, para conquistar voto, como eu estou mostrando no meu artigo desta semana na revista Oeste.
2: Meus parceiros Alexandre Garcia, Augusto Nunes e Adalberto Piotto, me permitam, mas agora eu preciso ouvir a Ana Paula Henkel sobre essa próxima notícia que nós vamos trazer agora. Afinal de contas, ex-jogadora de vôlei, medalhista olímpica, só ela pode analisar com muita clareza essa informação que eu vou trazer agora. A Confederação Brasileira de Voleibol publicou hoje uma nova política de elegibilidade para atletas nas competições femininas. A entidade passa a seguir os critérios da política de proteção da categoria feminina do Comitê Olímpico Internacional, COI, publicada em março. A regra limita a participação na categoria feminina a atletas do sexo biológico feminino. A verificação será feita por testagem e triagem genética, com exceções previstas pela política do COI. A regra foi aprovada em setembro do ano passado, incorporada pela Federação Internacional de Voleibol e já aplicada este ano na Liga das Nações. Ana Paula Henkel.
9: Daniel, é breaking news aqui para a nossa audiência, porque essa nota foi publicada pela CBV, pela Confederação Brasileira de Vôlei, há 2 horas. Nós estamos nessa, Daniel, há 10 anos. Nossa luta contra homens, a invasão de homens no esporte feminino começou em 2016, um pouco antes das Olimpíadas, da Olimpíada do Rio de Janeiro. E, Daniel, é um dia histórico, viu? Não apenas para o vôlei feminino, mas para o esporte feminino de uma maneira geral, para tantas meninas, mulheres, atletas que foram colocadas de maneira covarde numa espiral de silêncio, que não podiam sequer defender o seu espaço, eram ameaçadas, patrocinadores eram ameaçados, tudo por causa de uma turba que falava da inclusão, o que é uma falsa inclusão, porque para você incluir homens no esporte feminino, você precisa excluir mulheres. Fim de papo, Daniel. Não tem, o esporte é o campo mais democrático que existe. Você tem brancos, negros, altos, baixos, ateus, católicos, evangélicos, o que quer que seja, e todos convivem muito bem. A única diferença é a diferença biológica, homens e mulheres. E isso foi desrespeitado por tempo demais, Daniel, por tempo demais. E a CBV demorou demais para reverter um dano tremendo que ela tem, as digitais, no vôlei brasileiro feminino. Mas graças à pressão de muitas mulheres, homens também, em cima do Comitê Olímpico Internacional, que esse ano mudou a diretriz, graças também, Daniel, acredite se quiser, à eleição de Donald Trump, que depois de 2024 fez uma pressão imensa para que universidades parassem de receber recursos federais, universidades que permitiam que atletas femininas fossem ignoradas por atletas masculinos e homens que tomavam bolsas das atletas femininas, das meninas e das mulheres nas grandes universidades aqui. E essa semana falávamos no começo do programa, não é, Daniel, sobre o meu artigo de hoje de 2 ex-atletas da NBA, 2 ex-jogadores da NBA que disseram, bom, se o que eu preciso para jogar na WNBA é apenas me declarar mulher, me sentir mulher, então eu vou entrar para o recrutamento da WNBA e me transformarei na jogadora mais espetacular da história da Liga Feminina. Então, Daniel, é uma vitória imensa, imensa. Eu queria deixar aqui um agradecimento muito especial a todas as pessoas, homens e mulheres, figuras públicas ou não, porque teve muita gente também brigando ali na sua comunidade, na sua escola, no seu Facebook, no seu Instagram pequeno, para que meninas fossem protegidas. contra essa atrocidade que fizeram contra o esporte feminino. A todos vocês, muito obrigada. É um dia histórico, Daniel. É um dia histórico e mais uma batalha vencida para e pela proteção do esporte feminino.
2: Nossa audiência repercutindo essa informação, parabenizando a todos que também lutaram por isso. 7h10 agora, o Alexandre Garcia quer complementar, pediu a palavra, diga.
0: Rapidinho, só para trazer uma clareza, uma obviedade. Por quê? Até hoje, ninguém alegou que isso é um crime de falsidade ideológica. É óbvio. O sujeito falsifica o sexo para tirar vantagem, não é?
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0: O presidente nacional do PSD, Gilberto Kassab, reafirmou hoje as críticas à candidatura do senador Flávio Bolsonaro à presidência. Kassab disse que o PSD acertou ao lançar Ronaldo Caiado e afirmou que a neutralidade de partidos do Centrão pode favorecer Lula. Kassab também sustentou que Flávio Bolsonaro não tem chances de vencer a eleição. Ele citou pesquisas de intenção de voto e rejeição para justificar a avaliação. O senador Rogério Marinho, do PL, reagiu às declarações. Em publicação no X, Marinho disse que o PSD, que tem 3 ministros no governo do presidente Lula, atua para favorecer a reeleição do petista. Marinho também reafirmou o apoio à candidatura de Flávio Bolsonaro. Piotto.
1: Dani, isso começa com uma declaração do Kassab numa reunião com empresários, né, que ele disse exatamente que o Centrão não estava neutro. O que é parcialmente verdade, porque tem uma parte do Centrão ou de partidos ligados ao centro que apoiam Flávio Bolsonaro. Basta ver o que acontece em São Paulo, no Paraná, por exemplo, enfim. Como também esses partidos, e disse o Mota, o presidente da Câmara, do Republicanos, que está apoiando Lula na Paraíba. Bom, então nós temos uma coisa que não é exatamente isso que disse o Kassab. Aí o Kassab também diz num momento que diz assim: vocês dizem que eu sou bom de acertar previsões, eu estou dizendo que a chance do Flávio vencer é 0%, alguma coisa assim. Aí vem a resposta do Rogério Marim, que disse exatamente esse ponto, né? Que ele faz a menção de que, olha, na verdade, o Flávio Bolsonaro vence e defende, obviamente, a candidatura, dizendo que o Kassab seria uma linha auxiliar do lulismo. O que chama atenção, né? Porque o que pensa, por exemplo, o Caiado sobre isso? O vice dele não consegue defender a candidatura a ponto de dizer, olha, não, vamos vencer. Nós estamos no começo, a campanha eleitoral nem começou ainda. E aí o Rogério Marinho insiste nesse ponto e diz assim que se comporta, que o PSD do Kassab ainda tem 3 ministros no governo do PT, se comporta de forma previsível como linha auxiliar para tentar, de qualquer forma, eleger Lula. Está cada vez mais claro que a candidatura apresentada não é para valer e que o sistema se uniu por se sentir ameaçado. As máscaras estão caindo, mas esqueceram de combinar com o povo e o Flávio Bolsonaro vencerá as eleições para retomarmos os trilhos da prosperidade. Está nas reportagens que nós levamos aí ao ar no site de Oeste. Tem um ponto aqui que é bastante importante e chama a atenção especificamente nisso. Eu fui falar com vários desses políticos, inclusive alguns ligados ao centro, e disse assim, olha, não tem nada disso não, tem uma parte que apoia o Flávio, tem outra parte que vai apoiar o Lula, então não está exatamente ligado. E todos eles se lembram que não houve coligação com o Flávio Bolsonaro, isso faz questão de dizer isso, nós já mencionamos isso no programa de hoje, porque houve pressão do Supremo Tribunal Federal, neste caso o Supremo, o ministro Alexandre de Moraes, depois da reunião com o Lula, e pressionou esses presidentes de partidos, tanto Republicanos quanto PP, para não aderir à campanha do Flávio com o que se especula, uma possibilidade de se aumentar a perseguição do Supremo, no caso do ministro Alexandre de Moraes, a ex-presidente de partido ou expoentes desses partidos. Aí vem exatamente a resposta do Rogério Marinho em relação a essa frase do Kassab, que é vice do Caiado na campanha presidencial.
2: Eu subscrevo o que disse o relator. E outro, eu acho que o Kassab ainda vai rever essa previsão, vai dar alguma declaração daqui a algum tempo. Não digo daqui a algumas horas, não, mas ele vai rever isso aí. E acho que há coisas acontecendo, né, para justificar isso aí. O Piotto apresentou uma tese muito bem amarrada. Não sei, os políticos, como o Kassab, são imprevisíveis. Aí. Vamos lá.
0: Agora são 7h18 no horário de Brasília. Lula disse em...
2: Posso completar? Claro. Nós tomamos o cuidado de ouvir as pessoas.
1: Exatamente.
2: Aí, os jornais estão dando, vão dar... Cada um vai dar uma declaração, uma versão, e cada um vai interpretar como convier. Nós estamos tratando aqui da verdade.
1: Exatamente.
2: É, como eu estou em dúvida quanto ao comportamento do Kassab, Piotto falou por mim.
0: Falando em versões.
1: E aí nós tivemos uma nota do próprio Kassab em relação ao que ele teria dito nessa reunião com os empresários que o Augusto está mencionando, que está publicado.
2: Estamos corrigindo a imprensa.
1: Exatamente. Havia uma especulação e perguntamos ao Kassab o que você disse exatamente. Aí ele foi lá e nos respondeu. E tem a resposta do Rogério Marinho também, porque é exatamente a candidatura atacada pelo Kassab, né?
0: Fica a recomendação para a nossa audiência acessar o nosso site e ler na íntegra essa reportagem, revistaoeste.com.
1: É do Edilson a matéria,
0: do Edilson, né? Salgueiro, isso, da coluna No Ponto. 7h19, Lula disse hoje, numa entrevista a um podcast, que o filho dele mais velho, o Fábio Luiz Lula da Silva, Lulinha, vai ser responsabilizado caso as investigações comprovem que ele tem culpa no cartório. Vamos ouvir.
3: O que eu não sei se todo pai tem coragem de dizer. O meu filho sabe o que eu passei na vida. Ele sabe. Ele viveu. Ele viu a mãe dele morrer por conta da Lava Jato. Porque não é fácil uma mãe aguentar o que a marida aguentou. E meu filho sabe que ele não pode fazer nada errado. Ele jura por tudo que é sagrado que ele não tem nada. E eu acredito nele. Mas eu já disse aos advogados, ninguém vai pedir fechamento, sabe, de processo do meu filho. Quer fazer inquérito?
4: Como já foi feito, né? Faça até chefe de polícia. Pra...
3: Não, faça. Não, pode fazer. Eu quero que ele seja investigado, não tem problema nenhum. Eu só quero que ele faça com o meu filho. Fiquei 580 na cadeia. E saí com a cabeça mais erguida do que quando eu entrei. Porque só ele sabe a verdade. Só ele. Eu não sei a verdade. Ele sabe a verdade. Se ele fez ou não fez. Ele jura que não fez. Se não fez, então brigue. Não se acovarde, brigue. Todo mundo que vem conversar comigo, que tem qualquer denúncia, eu falo, olha, só você sabe a verdade.
5: É isso aí.
3: Se você é inocente, vá à luta. Se você é culpado, contrate o advogado.
0: Lula, no entanto, se esquivou de comentar a atuação do ministro do Supremo Tribunal Federal, André Mendonça, relator de parte das investigações que miram Lulinha, além do caso Master.
3: É muito difícil para um presidente da República dar um parecer de como é que ele está vendo uma investigação. É muito difícil, é muito delicado. Porque quando eu disser alguma coisa, eu estarei fazendo juízo de valores. E isso pode não ser bom para o presidente da República, que aparece para a sociedade como chefe do país. Eu sei a guerra que existe hoje entre o Congresso e a Suprema Corte. Eu sei a ameaça de impeachment de ministro. Eu sei as denúncias que envolvem ministro. Tudo isso está na imprensa. E eu não quero compartilhar,
5: sim,
3: com o aguçamento da deterioração da imagem das instituições.
0: Já vou ouvir o Alexandre Garcia nessa, só vou trazer mais um elemento para análise aqui do nosso time de comentaristas nessa edição de OS Sem Filtro. Falar da amiga do Lulinha, a empresária Roberta Luxinger, investigada por suspeita de tráfico de influência envolvendo o Lulinha, circulou por gabinetes e lideranças partidárias na Câmara dos Deputados. Registros oficiais mostram passagens da empresária por diferentes gabinetes e espaços da Câmara. Em janeiro de 2023, Roberta esteve na liderança do governo, que na época era chefiada pelo deputado José Guimarães, do PT do Ceará. Em dezembro de 2022, ela também teve a entrada registrada no gabinete do atual ministro da Saúde, Alexandre Padilha, do PT de São Paulo. A assessoria de Padilha afirmou que o gabinete recebe atores políticos e que a empresária foi atendida por ter sido candidata pelo PT em São Paulo. Em 2023, no mês de abril, houve um registro de entrada de Roberta no gabinete do deputado Florentino Neto, do PT do Piauí. O parlamentar, no entanto, negou ter se reunido com a empresária na data registrada. Os registros também mostram passagens pelo gabinete do deputado Fábio Macedo, do Podemos do Maranhão, e pela liderança do partido. Em setembro do ano passado, Roberta foi recebida pelo então deputado Otto Alencar Filho, do PSD da Bahia. Ele afirmou que conhece a empresária desde a época em que atuava na Câmara, mas disse não se lembrar dos detalhes da conversa. Segundo Otto Alencar, o encontro pode ter tratado de regras do setor de minas e energia. Alexandre Garcia.
6: Bom, em primeiro lugar, eu acho que esses encontros, isso é de menos, né? Ela é a que mais sabe de tudo. Ela é um pilar em tudo. Da o INSS, Operação Sem Desconto, Lulinha, o careca do INSS, ela está presente. Ela tem experiência. Ela foi mulher de um delegado da Polícia Federal, Protógenes Queiroz. O pai dela era sócio de um banco suíço, então ela entende de finanças, de dinheiro, de sistema bancário e entende também de investigações policiais, de cuidados a ter com a polícia, etc. E promove encontros, né, na residência da lobista, no Lago Sul. Então ela sabe tudo. Ela é a melhor fonte. Agora eu queria fazer uma correçãozinha aí dessa declaração do presidente. Ele dizer que é chefe do país. Não, ele é chefe do poder executivo. Ele é um chefe de poder. Ele é o representante do Estado brasileiro, sim. Né? Mas chefe ele é do poder executivo. Não é nosso chefe, não. Né? Cada um de nós, na democracia, é chefe de si próprio. Né? Ou a gente vai ter um regime de opressão aí, em que o chefão, o Duce, né, o Führer, é que vai mandar na gente. Mas a senhora Roberta Luxinger, ela realmente é que sabe tudo. Agora, sobre Lulinha, o que Lula falou são obviedades. O conselheiro Acácio poderia estar dizendo tudo isso que ele disse, né? Ah, o pai costuma dizer, não, meu filho que se vire, meu filho que... Eu tenho certeza que meu filho está inocente, mas ele vai ter que provar a inocência. É coisa simples. Por que ele está fazendo na Espanha? Porque ele não vem para cá. E se expõe transparentemente que não tem nada a ver com isso. Né? Todo sucesso empresarial da vida dele foi, não teve nenhuma, nenhum uso ser fato, pelo fato de ser filho do presidente, né? Isso não teve nada a ver, aquele negócio da cannabis para lá e cannabis para cá, viagem para Portugal, né? Não, foi, tudo isso foi claro, transparente, lícito, não teve dinheiro nenhum, ele não recebeu nada da Roberta, né? São essas coisas que têm que ser investigadas, tem uma ordem da Polícia Federal sobre período eleitoral que não tem que contar nenhuma influência de presidente ou não, né? O fato é que até é crime, tráfico de influência, né? Então, essa é a questão, né? O presidente foi perguntado e ele se safou bem, saiu-se bem dizendo algumas obviedades, que nunca investigou, nunca teve nada, a Polícia Federal não sente o peso dessa filiação ao presidente da República, não sente o peso e está entregando tudo isso para o ministro relator André Mendonça. Né? Então, a gente até finge que acredita.
0: Augusto?
2: Meu, que é capaz de dizer uma besta quadrada aí como o Lula. Hein? Ele acaba de criar um novo sistema jurídico. Só vale, só é culpado quem confessar que é. Só vale a palavra do suspeito, para dizer o mínimo, porque só ele sabe a verdade. Então é o Lulinha. Enquanto o Lulinha não disser que é criminoso, não será. Vale isso. E quer dizer que então é o Lula também, está se absolvendo. Porque ele nunca admitiu que era o dono do sítio de Atibaia, que seria o dono do triplex do Guarujá. Então, o Lula nunca confessou. Ele está sendo coerente, né, com o comportamento dele. Agora, então, ele é inocente? Basta, então, o Vorcaro também é. Todos os bandidos são. Ninguém assume. Você não valem, por exemplo, os depoimentos dos que denunciam, os mafiosos, né, os pentite lá que confessaram, não vale também. Porque os mafiosos nunca admitiram. São raros os criminosos que confessam. São raros. E ele está criando esse novo sistema jurídico. Vamos lá. Se ele é inocente, por que não deixaram ele comparecer à CPI do INSS? Por que o PT votou contra? Deixa o rapaz contar a verdade. O Lulinha está fazendo o que na Espanha? Passeando. Quando o Lula conversa? Ele conversava com a Marisa Letícia e dizia para ela que era no lugar dela, no avião, ia viajar a Rosemary Noronha. Como ele não confessava, isso nunca aconteceu. O Lula nega ter viajado com a Rosemary Noronha. Ele nega tudo. E se o Lulinha confessar alguma coisa, ele vai dizer que não é filho dele. Está querendo prejudicar o governo. Ele é capaz de tudo. Agora, o que seria o Lulinha sendo filho do Lula? É isso aí. Você tem sangue, é coisa pesada. O que você ouve na infância pesa. O Lula se transformou num novo rico deslumbrado e depois caiu na vida e roubou o que pôde. Quem é que não sabe? Diz, quer dizer, qualquer historiador pode escrever isso aí no futuro sem pesquisar. Condenado em 3 instâncias por 9 juízes diferentes, ponto. Agora, alguém da Lava Jato disse que perseguiu o Lula, então não é culpado. Se vale a palavra das pessoas, o Sérgio Moro, o Deltan Dallagnol e outros procuradores e juízes, a Patrícia, né, Hart.
1: Isso, Gabriela.
2: Gabriela Hart. Ela também, ela fez o quê? Ele acha culpado.
1: Sim.
2: Ele dizia que ele queria, e aí vai o verbo impronunciável aqui nesse programa, o Moro e os outros da Lava Jato, o que que fizeram de errado? E alguma vez eles falaram que queriam perseguir o Lula? Então é mais um show de cinismo do chefe do executivo, muito bem lembrado pelo Alexandre, porque o Getúlio se dizia chefe da nação, também não existe isso. Não tem chefe da nação. Você pode ter um cacique de uma nação indígena que se considere nação. Ele é chefe do executivo, além de chefe de quadrilha.
1: Viu, Dani? Eu não sei se a gente pode reproduzir novamente, mas eu acho que tem um ato falho do Lula quando ele diz que, olha, teria falado para o Lulinha, se você não tem nada, então lute. Se você tem culpa, contrate um advogado. Acho que foi isso que ele falou, eu me confundi. Acho que temos aí...
2: E antes disso, então, ele sempre fala que quando aparece alguém te acusando, você põe a culpa em outro.
1: Ele
2: já ensinou isso para o filho.
1: Ele fala da narrativa, inclusive. Mas acho que a última parte da fala do Lula, acho que ele diz algo parecido. Eu estava aqui, são várias declarações, se o Bubinha puder recuperar lá, acho que vale a pena a gente ver que isso é um ato falho, né? Porque advogado o Lulinha já tem. Então, precisa saber o que isso, no fim do dia, fecha como essa história, né?
2: É isso aí.
0: A gente vai tentar recuperar daqui a pouquinho. O fato é o seguinte, né? Augusto, o Alexandre Garcia, Ana Paula Henkel, o Adalberto Piotto, a gente sabe que nas cadeias o que mais tem é o chamado trans-inocente, né? O cara cometeu um monte de crimes, mas ele jura de pé junto que não cometeu crime nenhum, que ele é inocente. Sou inocente, seu doutor. Bom, há pouco a gente falava aqui sobre como, em meio a tanta informação, tem muitos assuntos importantes que acabam esquecidos. 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
0: 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São agora 7 horas e 33 minutos no horário de Brasília. A gente faz um rapidíssimo intervalo. Em um minuto a gente volta.
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9: Oi, doutor Lenise. Eu sou diabético, eu tenho uma dúvida. Por que que a cicatrização demora em diabéticos?
10: Realmente, a pele da pessoa com diabetes é diferente. Acontece um processo que nós chamamos de glicação. Então, o diabético está constantemente, por causa desse desequilíbrio da glicemia, essa relação com o hormônio da insulina, faz com que essa pele fique com uma constituição modificada. E ela tem muito mais dificuldade de cicatrizar, porque a cicatrização depende de um colágeno de melhor qualidade e, por causa dessa glicação, ele fica duro e ele não consegue cicatrizar adequadamente. Eu tenho certeza que você hoje sabe mais e vai se cuidar melhor.
0: Estamos de volta com o S Sem Filtro. Adalberto Piotto, a gente conseguiu recuperar aqui a nossa produção com celeridade, encontrou esse trecho, esse vídeo aí, sobre essa defesa, se a gente pode dizer assim, né, do Lula em relação ao filho que você pediu. Vamos acompanhar.
1: Vamos lá.
3: Eu não sei a verdade. Ele sabe a verdade. Se ele fez ou não fez, ele jura que não fez. Se não fez, então brigue. Não se acovarde, brigue. Todo mundo que vem conversar comigo, que tem qualquer denúncia, eu falo, olha, só você sabe a verdade.
11: É isso aí.
3: Se você é inocente, vá à luta. Se você é culpado, contrata um advogado.
1: O Lulinha tem advogado. Isso é um ato falho do presidente. O advogado do Lula, o coordenador, inclusive, da defesa do Lulinha, é o advogado Marco Aurélio de Carvalho, do Prerrogativas. Segundo o Lula, então ele é culpado. Ou o Lula que refaça o ato falho dele. Pronto, era só isso que eu peguei na hora ali, me chamou a atenção, conferimos, foi exatamente isso que o Lula disse.
0: Saindo do Lula, vamos para a companheira Dilma Rousseff, presidente do novo Banco de Desenvolvimento do BRICS, que se reuniu na Índia com o presidente do Banco Central do Irã para tratar da entrada do país no banco. As partes sugeriram a continuidade das negociações técnicas sobre a adesão do Irã e sobre o acesso a linhas de financiamento. O regime iraniano já manifestava interesse em entrar no banco desde a sua adesão formal ao BRICS em 2024. O presidente do Banco Central do Irã disse que o país deve se tornar membro do novo Banco de Desenvolvimento em breve. Criado em 2015 por Brasil, Rússia, Índia, China e África do Sul, o banco financia projetos de infraestrutura e desenvolvimento. A aproximação com o regime iraniano ocorre enquanto o país enfrenta sanções dos Estados Unidos e de outros países ocidentais e busca alternativas ao sistema financeiro ligado ao dólar. Ana Paula Henkel.
11: Daniel, essa notícia mostra exatamente a condição mais ampla dessa importante eleição de outubro. Porque é claro que nós temos os nossos problemas domésticos, inflação, as tarifas, mas se olharmos o tabuleiro geopolítico mais vasto, o Brasil ele anda de mãos dadas hoje, vai aos poucos vendendo suas riquezas e colocando o Partido Comunista Chinês dentro do Brasil e se alinhando com regimes como este, né? Regimes que as próprias alianças na região, hoje no Oriente Médio, mostram que até a própria região não está satisfeita com o que os iranianos, que eu digo os governantes, né? Não o povo iraniano, que o povo iraniano é um povo muito bom. Aqui em Los Angeles nós temos

0: esvaziamento da força do dinheiro, do petróleo do Foro de São Paulo, agora o Lula vai caminhando e vai trazendo, vai chegando mais perto dos BRICS. A Dilma vai tentando colocar, influenciar os outros parceiros do BRICS para que o Irã entre ali. E o Lula já disse várias vezes, em várias ocasiões, até num tom de confronto em relação ao BRICS, confrontando o dólar americano e questionando por que o mundo usa a moeda americana e não algo que poderia ser decidido pelo novo Foro de São Paulo, vamos colocar dessa maneira, de uma forma simplória, claro, mas faz muito sentido isso que o Alexandre disse. Sem o financiamento também, gordo financiamento do Maduro, agora o Lula ele vai para onde está outro dinheiro de outro petróleo, mas a gente sabe muito bem que esse dinheiro não financia apenas grupos de governantes que gostam de ditaduras, mas também, no caso do Irã, o terrorismo bárbaro pelo mundo.
1: Posso falar?
2: Claro.
1: Olha aqui, o Alexandre Garcia falou da nuvem, né, que é misteriosa para Dilma. Aí vocês me apresentam agora essa pauta e eu fiquei esperando para reduzir a síndrome de abstinência da Dilma, porque eu sinto falta da Dilma por algum desvio qualquer, eu sinto falta. E vocês não me apresentaram vídeo nenhum, então eu vou pedir. Por favor, que o Binha mostre a nuvem da Dilma. Porque
2: Claro.
1: senão é uma maldade comigo.
2: É um clássico. Claro, claro que ele vai
1: Por
2: atender.
1: favor.
2: Olha aí.
3: Que é daqui, que chama Isauri, que também é japonesa. Pois bem, inventam uma história fantástica, que está na nuvem, que.
4: Ah, o e-mail está na nuvem, né?
3: Está na nuvem, sei lá que nuvem. Como é que, sabe, eu não entendi muito bem essa história da nuvem. Estou aqui tentando apurar direitinho. Como é que uma coisa pode estar na nuvem? É muito simples estar na nuvem, não tem de provar. Que nuvem? Aonde está a prova? Então, eles não vão, se eles pensam que me vão calar. Por quê? Vão falar do meu cabelo? Eu tenho, a sorte é que eu tenho. Comprovante.
1: Bom, eu agora, o Alexandre Garcia vai ter que provar a existência da nuvem, eu estou em dúvida. É isso aí, mas eu queria
4: Que nuvem.
1: agradecer a vocês todos que eu consegui ver de novo a Dilma.
2: Matou saudade, né?
1: Muito obrigado.
2: Muito bem.
5: Eu acho que eu sei qual é a nuvem. É do Magalhães Pinto. Lá no, na rampa do Congresso, ele me deu uma entrevista, olhou para cima e disse: Olha, política é como a nuvem. A gente olha uma vez, ela está lá, olha de novo, já está com outro formato. Então, talvez ela tenha ouvido essa entrevista e está em. Puxa,
1: Vamos
5: botar na
1: encaminhá-la ao
5: nuvem, mas a nuvem
1: Alexandre.
5: vai ter vento levando a nuvem. E o vento ela não consegue estocar, o vento acaba levando a nuvem.
2: Tá explicado, ficou claro agora para todo mundo.
4: Mas a indignação dela é qualquer coisa, né? Que nuvem?
1: Que nuvem? Onde está essa nuvem?
2: Que negócio é
1: Pronto,
2: esse?
1: agora o Alexandre já deu uma pista.
2: Rápida pausa, na volta tem você aqui em Oeste Sem Filtro com a gente.
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1: Hora boa de ver você aqui.
2: Oeste, meu nome é Pedro Souza, do Rio de Janeiro. Parabéns aí mais uma vez pelo jornalismo que vocês fazem, jornalismo sério, de qualidade, coisa que está em falta no país ultimamente, né?
3: Olá, pessoal da Oeste, Luciano Cruz aqui, da cidade de Santa Bárbara do Oeste, aqui região de Campinas, região de Piracicaba. Parabéns pelo excelente trabalho que vocês têm feito aí pelo Brasil. Abraço.
4: Boa noite, aqui é o Douglas, pastor da cidade de Ribeirão Preto. Estou assistindo a Oeste Sem Filtro, um ótimo jornal. Parabéns para todos. A verdade acima de tudo.
1: Obrigado, Douglas, pela sua participação, direto de Ribeirão Preto, no interior de São Paulo. Luciano de Santa Bárbara do Oeste, também no interior de São Paulo. E o Pedro do Rio de Janeiro. Um forte abraço a todos vocês. Essa edição de Oeste Sem Filtro fica por aqui. Muito obrigado aí pela sua companhia hoje. Deixo você agora com um comentário de Alexandre Garcia. E na sequência tem a Força do Agro. E hoje, às 8:30 da noite, tem De Leste a Oeste com a Ana Paula Henkel, de quem eu já me despeço. Boa noite para você. Bom programa logo mais, Ana Paula Henkel. Obrigado também a Adalberto Piotto. Sempre muito bom ter você aqui com a gente e ouvi-lo, e é lógico, muito, muito, muito bom também receber o Alexandre Garcia todas as sextas-feiras em Oeste Sem Filtro, e você também, meu caro Augusto Nunes, bom fim de semana a você e a todos. Fica com Deus.

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1: O presidente dos Estados Unidos está agindo mais uma vez, tendo como alvo o Comando Vermelho e o PCC aqui do Brasil. Ele baixou lá uma ordem, pondo à disposição de uma guerra cibernética todos os meios do governo dos Estados Unidos em parceria com as empresas privadas da área digital. Vai ser um... Sabe, o Israel tem lá um escudo aéreo para impedir que os mísseis cheguem lá, né? Parece que isso pode acontecer também em todo o trabalho digital do crime organizado no Brasil. Está enquadrado como organização terrorista. O governo brasileiro não aceita isso. Não são terroristas, né? Eles tomam território brasileiro, têm território no Rio de Janeiro, têm território na Amazônia, têm domínio de rios da Amazônia, inclusive do rio principal, né? Têm pistas de pouso, enfim, tem uma organização muito grande. Hoje eu ouvi no fórum Caminhos da Liberdade o Rodrigo Pimentel, né, que é um especialista nisso, e ele fala sobre aquilo que é conhecido. Eu ouvi também o candidato à presidência da República, o Renan, do Missões, mostrando que conhecem os caminhos. Todo mundo conhece os caminhos de entrada da droga, das armas, a ação do Comando Vermelho, a ação do PCC, só o governo brasileiro é que não quer. Não sei se há uma simpatia, se há uma empatia, se há uma antipatia com as intenções de Trump, né? Mas, enfim, se antepõe à segurança, que é o principal problema do país e é o principal problema dessa campanha eleitoral também, né? Quem estiver do lado dos bandidos certamente não vai ter voto, né? O contrário é o verdadeiro, né? Porque o povo quer segurança, quer saúde. Eu sugiro que queira muito ensino, porque o ensino tira a ignorância do eleitor. Com o ensino, com o domínio da capacidade de se informar, da curiosidade sobre quem são os candidatos, a pessoa vai acabar aperfeiçoando seu voto e escolhendo melhor o seu futuro, né? Bom, uma outra questão, ficou estranho, ficou todo mundo se olhando, essa história de aparecer lá o Flávio, não pôde ser registrado porque está filiado ao Missões, não pôde ser registrado pelo PL. Aí foram ver, estava registrado no Missões, na Justiça Eleitoral. A Justiça Eleitoral alega que não, ninguém, nenhum hacker entrou aqui. O Renan disse que foi alguém que entrou no e-mail do Flávio, que tinha credenciais para entrar no e-mail do Flávio, e fez o registro, apertou os botõezinhos lá e fez o registro, né? Flávio nega que tenha feito algo parecido, mas, enfim, já foi resolvido, a Justiça Eleitoral já registrou Flávio no PL, né? Mas continua afirmando que ninguém entrou lá para fazer isso. Entrou vias digitais, né? Claro. Bom, pois é, eu já mencionei essa que Bolsonaro é um prisioneiro especial de Moraes. Aí Moraes passou para o procurador-geral Lugonet um pedido da defesa de Flávio, porque Flávio é advogado do pai. Os advogados têm licença absoluta para falar com seus pacientes, né? Mas Flávio está proibido. Está proibido como filho e como advogado. Mas a Procuradoria-Geral da República disse que ele não pode mesmo, durante 90 dias, ou seja, durante toda a campanha eleitoral. A gente antevê aí, a gente que eu digo sou eu mesmo, né? Eu antevejo um certo entrechoque que vai acontecer entre decisões do Tribunal Superior Eleitoral e decisões do Supremo. mais exatamente de Moraes, ou de Dino, ou de Gilmar. Né? Não sei como é que Fachin vai fazer com que isso não cause maiores problemas. É o fato de deixar de lado a razão e o bom senso e ficar usando politicamente algo que tem que ser puramente técnico, que é a administração de eleições e contagem clara, transparente de votos. De São Paulo, Alexandre Garcia.
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17: Sexta-feira é dia de bem-estar, porque o agro é saúde. Valderson de Souza, que prazer.
18: É uma alegria estar aqui com você. Eu não fico contando os dias para chegar na sexta-feira, para encontrar você, encontrar o público, porque, olha, é certeza de conversa boa e de informações que vão melhorar muito sua vida.
17: Exatamente, informação e conhecimento é aqui mesmo. E também com a gente, doutora Paloma Cupini, nutricionista. É sempre um prazer recebê-la, Paloma.
19: Prazer é meu estar aqui com vocês de novo.
17: O pâncreas é uma das glândulas mais vitais e, ao mesmo tempo, misteriosas do nosso corpo. Funcionando como uma usina dupla, ela controla o açúcar e produz líquidos, além de responder às emoções mais profundas e se conectar com a energia vital. Doutora, quais são as funções do pâncreas e a importância dele para o organismo?
19: O pâncreas é muito importante, né? Ele tem dupla função. Ele trabalha tanto na parte metabólica, através dos hormônios, o glucagon e a insulina, onde controla a glicose, como também na parte digestiva, liberando as enzimas pancreáticas, né, que seria a lipase, a amilase, e facilitando a nossa digestão.
17: O pâncreas, se ele não estiver bem, provavelmente nós vamos ter diabetes, vai provocar a glicose alta, o que provoca diabetes?
19: Sim, tem toda a relação o pâncreas com a diabetes.
17: O Valderson, além da relação, né, do pâncreas aí com a diabetes, ele reflete a nossa capacidade de processar e aceitar as mudanças da vida, né?
18: Com certeza, Joyce. Aí a gente tem que lembrar de uma coisa, da origem dessa palavra, pâncreas, é uma palavra grega. Pan significa tudo, todos. E creas é carne. Então, olha só, toda carne é uma glândula que, de uma certa maneira, controla todo o nosso corpo. E ela é muito importante porque ela é a sede da criatividade. Essa história de criar, criar, né, em português, é a criatividade, aquele sentido de você estar de bem com a vida. O pâncreas precisa estar funcionando muito bem para você sentir alegria de viver. Então, é muito importante que esse órgão seja bem cuidado. E isso daí a gente vai ouvir da doutora, quais são as dicas importantes para isso?
17: É isso aí, você já falava aqui, né, Paloma, da relação do pâncreas, a produção de insulina e o desenvolvimento de diabetes. Então, se o pâncreas não está bem, nós vamos desenvolver essas doenças.
19: É, o que acontece, o pâncreas, ele libera a insulina e o glucagon, que controlam a glicose do sangue. Quando o sistema imune, por exemplo, sabota a célula e você não fabrica suficiente a insulina, ou fabrica pouco, o indivíduo pode desenvolver uma diabetes tipo 1. Quando a pessoa tem resistência à insulina, o pâncreas vai tentar, de certa forma, suprir até um ponto que ele não consegue mais e a pessoa desenvolve a diabetes tipo 2.
17: Por isso que tem pessoas com diabetes que acabam fazendo aplicação de insulina, né?
19: Sim, isso geralmente acontece quando a pessoa não tem a fabricação suficiente, né? Aí acaba acontecendo da pessoa precisar fazer a aplicação da insulina.
17: E tudo que a gente acaba repondo é algo, né, que a gente já tem, que a gente já produz, o corpo produz, mas quando para de produzir, a gente tem que suplementar. O Val, ele é conhecido como o órgão doce da vida. Acho que sabe por essa relação com isso?
18: Exatamente. Porque como ele produz insulina, e a insulina está diretamente ligada ao processamento dos açúcares, então é aquilo, é ele que permite a gente ver o lado doce da vida. Tanto é que quando o indivíduo tem diabetes, ele acaba tendo uma dificuldade muito grande em consumir o lado doce, os alimentos doces, os carboidratos que vão depois se transformar em açúcar. Então, a gente tem que tratar muito bem dele. O duro é que a gente não sabe muito bem, às vezes não tem nem certeza de como é que isso daí funciona. Por isso que é fundamental você ficar muito atento para a sua alimentação e principalmente ao processo digestivo. Porque ele está diretamente ligado a isso daí, da maneira como você digere os alimentos. E eu sempre digo, alimento não é só aquilo que a gente coloca pela boca. A gente se alimenta por todos os nossos sentidos, os 5 que a gente conhece, pelo menos. Então, é esse processamento do que você vê, do que você escuta, do aroma que você sente, tudo isso faz parte do metabolismo da alimentação.
17: Às vezes o que a gente ouve é mais difícil para digerir do que o que entra pela boca.
18: Com certeza, Joyce. Por isso que a gente fica aí guardado de muita coisa. Eu lembro sempre de um mestre que dizia para mim assim, muito cuidado com as mágoas, porque mágoa é má água, água ruim, que você engole e deixa dentro de você e aquilo vai te trazer problemas.
17: Paloma, além de a gente, né, tomar cuidado, o Val já acabou dando umas dicas aqui do que a gente, né, precisa, né, ficar atento para manter o órgão saudável. Quais são outros hábitos, o que a gente deve evitar?
19: Então, o ideal é que a gente tenha um estilo de vida saudável, né? Atividade física, hidratação, alimentação equilibrada, frutas, verduras, legumes e evitar álcool em excesso. Tomar cuidado, porque se o seu metabolismo, de forma geral, trabalhar bem, o seu pâncreas vai estar saudável.
17: Se é o órgão doce, né? O órgão, né, doce da vida, o contrário é a amargura, também pode refletir justamente a amargura nessa região, né?
18: Com certeza, Joyce. Por isso que, se você prestar atenção, as pessoas que desenvolvem problemas do pâncreas normalmente são aquelas pessoas que não conseguem muito aceitar a vida, que são amargas, que não aceitam a realidade, que reclamam de tudo, que de uma certa maneira fazem uma luta muito grande para conseguir sobreviver, não é nem viver, para sobreviver. Isso é muito chato porque você acaba desenvolvendo o quê? Uma tristeza. Você acaba desenvolvendo um certo sentido de inutilidade com a vida. E quando você percebe isso em você, meu amigo, minha amiga, aí não tem jeito, você vai ter que mudar esses hábitos. E não adianta tomar medicamento, é uma mudança mais aqui da nossa cabeça para ver de que forma você pode se positivar, se estar mais positivo, estar mais de bem com a vida. E isso é só você que pode fazer. Ninguém pode fazer isso em seu lugar.
17: Quem costuma criticar, reclamar, falar sem conhecimento, geralmente são pessoas amarguradas que precisam buscar conhecimento antes de simplesmente sair falando. Doutora, nosso corpo tem tudo a ver fisicamente, espiritualmente. É verdade que o pâncreas detecta o sabor dos alimentos antes mesmo de engolirmos?
19: Na verdade, ele não detecta antes. O que acontece é que quando a gente sente o cheiro, a gente começa... Colocou na boca, já começa a digestão através da saliva, por causa das enzimas. Então, o cérebro manda a informação e o corpo já começa a se preparar para a digestão. Como o pâncreas, ele também é um órgão exógeno que trabalha na parte digestiva, ele já vai liberar ali o que você precisa. Se for carboidrato, vai ser a amilase, se for a gordura, a lipase, se for a carne, a protease. Então, de certa forma, ele vai ser induzido pelo nosso cérebro, pelo sentido do cheiro, para saber o que fazer, mas não que ele sinta o sabor antes.
17: Uhum. Val, na medicina chinesa, e não dá para a gente falar mal dos chineses, porque são milenares, sabem muita coisa mesmo, a gente tem que aproveitar. O complexo baço pâncreas, ele é o pilar da energia pós-natal. O que que isso significa?
18: Isso significa uma coisa, Joyce, que tanto o baço quanto o pâncreas trabalham exatamente no sentido da produção da energia. Da energia que vai ser a energia da vida, que vai fazer você ficar em pé, que vai fazer você ter uma, enfim, seu posicionamento perante tudo, fazer as coisas. O importante é que essa energia está diretamente ligada ao sangue, porque é o sangue que vai produzir toda essa vitalidade dentro de você. Então, esse pilar que a medicina chinesa coloca da relação baço-pâncreas é exatamente o quê? O baço, de uma certa maneira, reflete toda essa energia que você recebe do exterior. E o pâncreas vai processar isso aí em termos de criatividade, fazendo com que o seu sangue fique melhor e você tenha mais vitalidade. Porque não adianta nada você só fazer aqui na cabeça. O teu corpo, o conjunto do teu organismo, tem que funcionar de uma maneira muito ativa para você poder desfrutar dessa coisa doce, dessa coisa boa da vida, sentir a alegria de viver.
17: Não adianta se enganar. Doutora, ele pode se regenerar sozinho ou não?
19: Na verdade, ele tem pouca regeneração, assim, sozinho. Dependendo do grau da lesão, ele pode deixar danos permanentes. Ele pode ter uma leve regeneração, é diferente do fígado. O fígado, sim, tem uma função assim, de autorregeneração maior.
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17: Há uma relação aí entre problemas no pâncreas, dificuldade de digerir mágoas, como já colocamos, frustrações ou perdas. A gente já fez um programa aqui falando sobre o fígado, e acho que eles são muito próximos. Uhum. São parecidas, né, espiritualmente, os órgãos.
18: É todo um sistema, né, Joyce, que a gente pode dizer. Fígado, baço, pâncreas, começando pelo próprio estômago. Por que isso tudo? Porque é o sistema da digestão. É por aí que você vai entender como é que a sua vida se processa. E não adianta, a gente fala de alimentação, fala do cuidado que você tem que ter, da consciência que você tem que ter nesse processo. E aí, novamente, eu reitero, não é apenas a comida, o alimento, é tudo aquilo que faz parte do seu processo de alimentação. Como que você alimenta teu cérebro, como que você alimenta teus olhos, como que você alimenta seus ouvidos, por quê? Tudo isso vai colaborar para você descobrir um sentido na vida. Porque não adianta nada você estar só vivendo por viver. É muito pouco. O nosso trabalho aqui na Terra, a gente pode dizer assim, está diretamente relacionado com esse propósito, que é um pouco maior. Se você é religioso, isso daí pode vir através da sua fé, pode vir através da sua crença. E se você não é religioso, é simplesmente um trabalho social, de você cuidar da sua esposa, do seu marido, dos seus filhos, da continuidade da espécie humana. E para isso, você tem que se alimentar bem. Então, consciência alimentar é fundamental para o estômago, fígado, baço, pâncreas, tudo isso funcionar para chegar no intestino e você poder desfrutar, usar toda essa energia de uma maneira positiva em sua vida.
17: É preciso ter um sentido na vida. E tudo isso, Val, que é energia, que nós somos movidos à energia.
18: Com certeza, Joyce. Por isso que a gente pode dizer que o pâncreas, ele está diretamente ligado com o centro da nossa barriga. E o centro da nossa barriga é o lugar que, de uma certa maneira, nós respiramos. Então, é muito importante, por exemplo, quando você tem problema digestivo, ou mesmo você está aí com um problema de pâncreas, não sabe direito como é que a coisa está, você respirar direito, você fazer exercícios, práticas que centrem aqui no centro de seu corpo, que busquem essa região, para você se sentir melhor. Às vezes a gente reclama, ah, é a barriga, eu estou barrigudo, isso, aquilo. Não, é a necessidade de você processar toda essa energia que está aqui no centro. Uma dica muito importante é você usar a cor amarela aqui nessa região. Pode ser um cinto, pode ser um lenço, pode ser uma camiseta, enfim. Por que a cor amarela? Porque ela está diretamente ligada a esse centro de energia que nós temos no centro do corpo.
17: Paloma, você falou no início aqui do papel duplo. É o único órgão no nosso organismo com esse papel duplo?
19: Não necessariamente o único, mas com a função distinta, sim. Porque ele trabalha tanto na parte metabólica, que é a parte que gera hormônios, né, como a insulina, o glucagon, quanto na parte digestiva, que é a parte exócrina. Então, ele ajuda ali de funções diferentes. Mas nós temos o fígado também, né, que faz outras funções.
17: Chakra, qual o chakra diretamente ligado aí ao pâncreas? Tem a ver com essa relação que você falou?
18: Exatamente, é o terceiro chakra, o plexo solar, é o famoso Manipura. Por quê? Porque é nessa região que está a sede do ego, do sol, do fogo, do eu da pessoa. Então é importante que essa energia esteja bem processada, bem trabalhada, para você não ser uma pessoa egoísta, você usar o seu ego, né, o seu eu, sua personalidade, de uma maneira positiva, entendendo os outros, se relacionando bem com as outras pessoas e não sendo uma pessoa voraz, assim, que pega tudo. Não, é só meu, eu só quero para mim. Por quê? Isso daí não tem mais sentido. Nós vivemos num planeta que tem 8 bilhões de pessoas, então nós temos que aprender a conviver um com os outros. E a fome é a pior coisa que pode acontecer. Então, você tem que, de uma certa maneira, se saciar. E esse centro, né, esse Manipura, é um órgão muito importante, porque ele é o responsável pelo sol, pela luz. Se você quer ser uma pessoa luminosa, clara, evidente para as outras pessoas, o centro da sua barriga tem que estar muito bem trabalhado. Por isso que tem algumas tradições orientais que dizem que quando você está numa situação difícil, é muito importante você ou colocar as mãos aqui em cima do umbigo para proteger, ou até mesmo pegar uma fita adesiva, um esparadrapo e proteger seu umbigo. Por quê? De uma certa maneira, você estará protegendo o seu eu. Você não vai se sentir agredido e nem vai agredir as outras pessoas.
19: Paloma. Eu gosto muito de olhar pelo olhar integrativo, né? Que é isso que você está falando. A gente não se alimenta só de comida, a gente alimenta de emoções, sentimentos, o que você disse. Às vezes a gente chega num ambiente e se a gente... Aquele ambiente está totalmente contra os nossos princípios, as coisas que a gente acredita, a gente não consegue ficar ali muito tempo. Porque a gente fica com uma emoção, uma coisa... É bem isso, né, que você falou. A gente tem que estar se alimentando. O que eu vejo, o que eu ouço, está de acordo, né? Tem que estar de acordo para a nossa saúde de modo geral. Isso faz parte também de um estilo de vida saudável.
18: Eu acho que é uma harmonia que você precisa ter entre aquilo que você é, aquilo que você sente e os lugares que você frequenta.
19: Exatamente.
20: A gente sente, né? Sente. Dependendo do lugar que a gente chega, as pessoas que se aproximam. E você falou integrativa, a medicina está cada vez mais integrativa, né, Paloma? Isso é legal.
19: Isso é muito legal. Vou até te falar um exemplo da Bíblia, né? Que na Bíblia diz assim, que do coração procede a saída da vida. E você vê, o coração está ligado ao quê? O que a gente sente, né? E o que a gente sente. A pessoa pode até ser cega, mas ela está ali cega e ela está sentindo o ambiente, né? Então, assim, eu acho que tem toda a relação. O que a gente alimenta, as emoções, como a gente enxerga, tudo isso faz total diferença. Às vezes você come tudo certinho, mas você alimenta emoções ruins. Uhum. Fica amargurado, afeta, não tem jeito.
20: A Paloma lembrou bem aqui da Bíblia. Isso é a evolução do ser humano. Nós estamos evoluindo, né? Vivemos tempos difíceis, né, Val, Paloma? A gente sabe que as coisas não estão fáceis, mas o ser humano evoluiu muito. Claro que tem que evoluir ainda mais, né?
18: Com certeza.
20: Mas acho que está faltando mais se alimentar de coisas melhores, né?
19: É isso.
18: É que a gente acostumou, de uma certa maneira, principalmente dentro do mundo da mídia, dizendo que o problema, a desgraça, dá mais ibope do que as coisas boas. E às vezes é muito difícil. Você pega, por exemplo, na TV aberta, você vai lá passando por todos aqueles canais, é uma coleção de assalto, roubo, tristeza, sabe? Um monte de coisa ruim que você fala assim, meu Deus do céu, tá bom, eu tenho que agradecer aos céus porque eu tenho uma vida razoável. Mas aquela frequência acaba atingindo você de alguma maneira. Então é importante que esse processo de escolha, de seleção, seja consciente, que você possa escolher coisas boas, que vão alimentar você com energias positivas. Porque senão, coitado do teu pâncreas, ele não vai aguentar tanta desgraça.
20: E é engraçado, verdade, como esses programas têm audiência, as pessoas gostam de ver porque é a desgraça dos outros. E esses programas são da tarde para a noite. Como que a pessoa dorme, né?
19: Joyce, isso influencia tanto, Val, que, por exemplo, a minha sogra, eu estou dando um exemplo aqui, né? Mas, assim, ela passou a ter medo de sair de casa, de tanto que ela ouvia esses programas. Então, ela começou a ter medo de sair, ser assaltada, de acontecer uma coisa. Você vê como isso influencia. Não só ela, eu vejo outras pessoas.
20: Porque que atrai, comem, né? Muito. Parece aquilo que atrai.
18: Claro, você entra numa frequência negativa. Uhum. Sabe, é como questão, sabe, imagina você entender, quando a gente fala de frequência, imagina uma coisa de um rádio, como se você tivesse várias emissoras dentro de um dial. Aí você pode escolher, tem uma que só tem música, tem outra que só tem notícia, e aí você vai, a escolha é sua, lembre-se disso. Não é porque mandaram dizer que você tem que ver tal programa, que você tem que ficar ligado na desgraça. Exato. A vida é boa, a vida tem coisas boas, desde que você aceite e escolha.
20: Por isso que a meditação é uma atividade tão, tão bacana, né? Um momento com você, só tem música, quando você tem é uma música calma, tranquila, ou você faz uma autorreflexão.
18: E, Joyce, isso quando é a meditação parada, né? Que você para, escuta, tal, fica quieto. Mas existem muitas formas de meditação.
19: Verdade.
18: Você pode meditar andando, você pode meditar correndo, você pode meditar na própria academia fazendo um exercício, desde que seja o quê? Um processo consciente, você com você, para você elaborar, metabolizar tudo aquilo que não é bom. E isso só você que pode fazer, ninguém vai fazer, não existe milagre para isso.
19: Exato.
18: Então, o meditar é exatamente isso, meditar, ditar para mim, ditar para você mesmo, o que, que você quer que aconteça na sua vida.
20: Isso é importante, tirar um minutinho por dia, né?
19: Com certeza, porque a gente tem o livre-arbítrio e é só a gente que pode mudar essa frequência, né?
18: Sim.
19: Não está dando certo? Vamos mudar, vamos para uma coisa boa.
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0: Paloma, o que é a pancreatite e quais são os primeiros sinais aí de alerta?
1: A pancreatite é uma inflamação forte no pâncreas. Ela pode ocorrer por causa da... A pessoa tem uma pedra na vesícula e, de repente, essa pedra migra. E aí, isso pode causar também o consumo excessivo de álcool. E os primeiros sintomas é a dor muito forte, persistente na parte superior do abdômen, que pode vir do começo aqui da ponta do estômago e irradia para as costas. Ela pode vir acompanhada de vômito, náusea e febre. Então, o principal sintoma é a dor consistente, que não passa superior do abdômen. É interessante procurar ajuda médica.
0: Então, a pedra na vesícula pode migrar?
1: Pode.
0: O pâncreas?
1: Pode. Se ela migrar, ela pode romper o ducto e aí isso causar inflamação muito forte no pâncreas.
0: Então, por isso, quando tem a pedra na vesícula, já tem que operar, tem que
1: isso.
0: tirar.
1: Isso. E, inclusive, por que algumas pessoas estão fazendo uso das canetas e falam assim, ah, e por que dá pancreatite? Na verdade, não é porque literalmente causa a pancreatite. Às vezes, a pessoa desenvolve uma pedra na vesícula e, por causa da pedra da vesícula, se torna uma pancreatite. E por que isso acontece? Tem pessoas que estão desenvolvendo pedra na vesícula por ficar muitas horas sem comer. E você precisa estar trabalhando, precisa ali estar consumindo o alimento, não demorar tantas horas em jejum. Uhum. Por quê? Porque senão a vesícula fica sem trabalhar e isso pode desencadear.
0: É, o que veio para o bem pode fazer mal se a pessoa não tiver
1: informação. Tem que ter orientação.
0: Ô Val, por favor, pode complementar.
2: Eu ia falar assim, isso daí é uma informação muito, muito importante. Sim. Porque tem essa moda de jejum, tá todo mundo fazendo jejum. E é uma coisa perigosa, né?
1: Sim, na verdade, o jejum prolongado, excessivo, muitas horas sem comer, pode gerar uma pedra na vesícula.
0: Olha só, e a gente acha que é o contrário, que é algo... Mas pode ser provocado tanto pelo que a gente come... Por aquilo que a gente fica sem comer.
3: Como pela ausência da comida, né?
1: Exatamente, ainda mais acompanhado de uma medicação. Por isso que o acompanhamento é muito importante.
0: Equilíbrio.
1: O equilíbrio não tem jeito.
0: O Val, nós já falávamos aqui, né, de práticas que ajudam a lidar com emoções, nessas emoções densas, melhorar o sono, diminuir o estresse, que tudo acaba prejudicando... Né? Ou beneficiando o melhoramento do pâncreas. Acho que essa coisa de cuidar com o que a gente absorve, com o que a gente consome, o encontro comigo mesma, né? Ver o que eu fiz, o que eu tenho que melhorar. Acho que são práticas que ajudam a melhorar a gente internamente, claro, consequentemente espiritualmente, externamente.
2: Com toda certeza, Joyce. A gente pode dizer que uma das práticas melhores seria exatamente você orar. Se você é religioso... Porque nesse momento de oração, você pode fazer esse processo de interiorização. Se você não é ligado nisso daí, tem uma coisa muito simples que você pode fazer que vai ajudar muito o teu pâncreas. Sabe o que é? Cantar. Exatamente, cantar. Porque quando a gente canta, nós respiramos de uma maneira diferente. Normalmente é uma respiração do baixo ventre, abdominal. E fazendo esse movimento de entrada e saída do ar para você colocar o som para fora, você vai estar, sem querer, massageando todo esse complexo, estômago, fígado, baço, pâncreas, fazendo com que tudo isso funcione de uma maneira mais harmoniosa. E não adianta você dizer, ah, minha voz é horrível, eu sou desafinado. Todo mundo consegue. Se você sabe falar, se você consegue exprimir um som, você consegue cantar. E você não vai estar cantando para virar astro ou estrela. Não. Você vai estar cantando para beneficiar seu corpo e para fazer com que sua vida fique melhor.
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7: Opa, cheguei, eu mesmo, seu amigo Jorginho Amaral por aqui, mais um programa Gospel Retrô a partir de agora, aqui na sua rádio preferida, começando esse programa maravilhoso e na minha companhia, o seu amigo Jorginho Amaral e eu com certeza na sua, né? Bora fazer esse final de semana super diferente, com muita música gospel pra você, músicas abençoadas, né gente? Então chega mais, que o Gospel Retrô está no ar!
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9: Aleluia! A palavra de Deus nos traz uma história de uma mulher que estava prestes a ser apedrejada pelos homens, mas o Senhor Jesus, que é o dono de todo perdão, trouxe o perdão para essa mulher e disse assim: mulher, onde estão teus acusadores que foram embora? Onde estão aqueles que querem te condenar? Eu não te condeno, eu te perdoo. Vai e não peques mais.

0: cabeça. Jesus, perdoar o teu pecado. Deixa ele trazer até a sua vida o seu perdão. E creia que o diabo não pode acusar você, porque você é um vencedor em Cristo Jesus.
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